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1: 9 e 6.

0: do Brasil. As notícias do governo federal que movimentaram o país no dia de hoje.
1: Olá, boa noite.
2: Boa noite para você que nos acompanha em todo o país.
1: Sexta-feira, 17 de julho de 2026.
2: E vamos aos destaques do dia na Voz do Brasil.
1: Empresas afetadas por tarifas impostas pelos Estados Unidos terão apoio do governo.
2: A Apex prepara plano de abertura de novos mercados para exportadores afetados pelas tarifas. Luciana Colares, de Holanda.
3: No início de agosto, a Apex Brasil deve apresentar um plano de diversificação de mercados, especialmente para os exportadores impactados pelo tarifaço.
1: E ainda, Banco Nacional de Antígenos integra a estratégia brasileira de defesa agropecuária contra a aftosa.
2: A estrutura permite a produção emergencial de vacinas em prazo reduzido em caso de necessidade sanitária. Thaís de Araújo.
4: O banco integra a estratégia nacional de preparação para emergências sanitárias, juntamente com ações permanentes de vigilância e monitoramento da sanidade animal.
1: E vamos falar também sobre o El Niño, que traz fortes chuvas no sul do país, ondas de calor e seca no norte.
2: Risco também de incêndios florestais, especialmente na Amazônia, no Cerrado e na Caatinga.
1: Para entender mais sobre os impactos para o Brasil, nós conversamos com o Gilvan Sampaio, do Instituto Nacional de Pesquisas Espaciais.
5: As previsões indicam que será um El Niño de forte intensidade, a muito forte intensidade, mas não há motivo para pânico. Nós temos que nos prepararmos para fazer com que os impactos sejam os menores possíveis.
2: Na apresentação da Voz do Brasil, Mariana Jungmann e Nazi Brum.
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1: Empresas afetadas pelas tarifas anunciadas pelos Estados Unidos vão ter apoio da Agência Brasileira de Promoção de Exportações para encontrar novos mercados.
0: Para isso, a Apex vai implementar um plano de 130 milhões de reais com foco na descoberta de novos parceiros comerciais.
1: A meta é chegar a países da União Europeia e países asiáticos.
2: A aplicação da tarifa de 25% sobre os produtos brasileiros, anunciada em 15 de julho, atinge 2.375 produtos. 7 bilhões e 200 milhões de dólares são impactados pelas novas tarifas. De acordo com a Agência Brasileira de Promoção de Exportações e Investimentos, o processo de busca por novos compradores internacionais vem sendo intensificado desde o ano passado, após as primeiras medidas tarifárias adotadas pelo mercado norte-americano. Atualmente, 72% das empresas brasileiras que vendem para os Estados Unidos já adotaram pelo menos mais um país de destino para as mercadorias. E já no início de agosto, a Apex Brasil deve apresentar um plano de diversificação de mercados, especialmente para os exportadores impactados pelo tarifaço, como detalha o presidente da Apex Brasil, Laudemir Miller.
3: Nós vamos anunciar um plano de 130 milhões em parceria com o setor privado, mas evidentemente que a implementação do acordo Mercosul-União Europeia, para que as empresas possam de fato aproveitar as oportunidades desse acordo, é um dos elementos centrais do nosso plano. Mas enfim, assim, o importante são os setores, né? Mas pegando pesadamente a indústria, né? Então o setor de móveis, o setor de cosméticos, o setor de plástico, o setor de calçados, enfim, esses setores que estão tendo esse impacto.
2: Laudemir Miller ressalta que outros destinos já estão mapeados, como os países da Ásia Central.
3: O mundo olha de um jeito diferente para o Brasil, de um país estável, um país democrático. Então, a gente está sendo demandado pelos países asiáticos. O Brasil abriu, até semana retrasada, 651 mercados. Então, imagina a oportunidade que nós temos.
2: O impacto das novas tarifas anunciadas pelos Estados Unidos varia de acordo com o setor e a região. São Paulo registra o maior impacto em valor absoluto, 3 bilhões de dólares. Já Santa Catarina tem o maior impacto proporcional, com 68% das exportações afetadas. Outra região afetada é o Paraná, estado que concentra 70% das exportações brasileiras de madeira para a construção civil americana. Reportagem Luciana Colares de Holanda.
0: O Brasil conta com o primeiro Banco Nacional de Antígenos para a resposta emergencial à febre aftosa.
1: A estrutura foi desenvolvida em parceria entre o Ministério da Agricultura e Pecuária, o Instituto de Tecnologia do Paraná e empresa privada.
4: O Banco Nacional de Antígenos integra a Estratégia Brasileira de Preparação para Eventuais Emergências Sanitárias relacionadas à febre aftosa e para manutenção da segurança sanitária da pecuária. A estrutura foi desenvolvida em parceria entre o Ministério da Agricultura e Pecuária, o Instituto de Tecnologia do Paraná e a empresa Biogênesis Bagó. A parceria foi formalizada nesta sexta-feira em Garim, na Argentina. O ministro da Agricultura e Pecuária, André de Paula, falou sobre a parceria.
5: Porque esse é um laboratório reconhecido internacionalmente e ele nos empresta a credibilidade que chega com isso. Esse também é um laboratório que atende a grandes mercados, a exemplo do que ocorre conosco.
4: O Banco Nacional de Antígenos mantém armazenados em condições de alta segurança antígenos dos sorotipos de interesse para o Brasil. Em caso de emergência sanitária, esse material permite iniciar a produção de vacinas em menor prazo, sem depender de fornecimento externo. O Brasil possui reconhecimento internacional como país livre de febre aftosa sem vacinação. O banco integra a Estratégia Nacional de Preparação para Emergências Sanitárias, juntamente com ações permanentes de vigilância e monitoramento da sanidade animal. Reportagem Thaís de Araújo.
0: Atenção, estudantes que se inscreveram no processo seletivo do programa Universidade para Todos, o ProUni.
1: O resultado da primeira chamada para o segundo semestre.

0: Mestre de 2026 já está disponível.
1: Candidatos pré-selecionados têm até o dia 24 de julho para comprovar informações da inscrição junto às instituições de ensino.
2: O processo seletivo do programa Universidade para Todos, o ProUni, recebeu cerca de 530 mil inscrições para o segundo semestre de 2026. Ao todo, mais de 1 milhão e 100 mil estudantes participaram das duas edições do programa neste ano. Cada participante teve a opção de selecionar até duas opções de curso, instituição e turno, conforme as regras do edital. As bolsas integrais cobrem 100% do valor da mensalidade, enquanto as parciais correspondem a 50%. Os cursos com mais inscritos nesta etapa foram Medicina, Direito e Psicologia. Criado em 2004, o ProUni oferece bolsas de estudo em cursos de graduação e sequenciais de formação específica em instituições privadas de educação superior. Para a classificação dos candidatos, o programa utiliza as notas obtidas no Exame Nacional do Ensino Médio, o Enem. Em 2026, os dois processos seletivos somaram mais de 2 milhões de inscrições, realizadas por cerca de 1 milhão e 100 mil candidatos. O resultado da primeira chamada do ProUni já está disponível. Os candidatos pré-selecionados têm até 24 de julho para comprovar as informações da inscrição junto à instituição de ensino e apresentar a documentação exigida. O cronograma prevê a divulgação da segunda chamada em 5 de agosto. O resultado desta etapa será divulgado em 1º de setembro. Saiba mais em acessounico.mec.gov.br/ProUni. Reportagem Edinaldo Júnior.
0: E as inscrições para a formação continuada de escolas de tempo integral foram prorrogadas até o dia 24 de julho.
1: O curso é destinado a gestores escolares e coordenadores pedagógicos de instituições que ofertam essa modalidade de ensino.
0: Nos estados, no Distrito Federal e em municípios de maior porte, também podem se inscrever profissionais das redes de ensino que atuarão como multiplicadores na formação.
1: As orientações sobre a etapa das inscrições estão disponíveis na página de documentos do Ministério da Educação, no portal gov.br/MEC.
0: O Ministério do Meio Ambiente e Mudança do Clima apresentou as projeções mais recentes para o fenômeno El Niño após a reunião técnica de monitoramento climático realizada esta semana.
1: O cenário prevê redução das chuvas em parte das regiões norte e centro-oeste e temperaturas acima da média em grande parte do país.
0: E também aumento do risco de incêndios florestais, especialmente na Amazônia, no Cerrado e na Caatinga.
1: Já para a região sul, a previsão é de chuvas acima da média.
0: Os efeitos do fenômeno climático devem se intensificar a partir de agosto, mas serão mais sentidos no fim deste ano, segundo o pesquisador Gilvan Sampaio, do Instituto Nacional de Pesquisas Espaciais, o INPE.
1: Eu conversei mais cedo com ele para saber mais sobre o que esperar do El Niño e como tem sido feito o monitoramento dele pelos órgãos técnicos do governo federal. Acompanhe. Doutor Gilvan Sampaio, um prazer para a gente ter o senhor com a gente aqui na Voz do Brasil. Vamos começar falando dessas perspectivas para o El Niño esse ano? A gente deve começar a sentir os efeitos mais graves a partir da semana que vem? Como é que tá as previsões de chuvas intensas aí, especialmente para o sul do Brasil?
3: Bom, nós temos aí os impactos do El Niño, eles são gradativos ao longo dos próximos meses. Os primeiros impactos nós começamos a observar ao longo das próximas semanas. E nesse segundo semestre de 2026, o primeiro principal impacto está relacionado às chuvas no sul do Brasil, principalmente Rio Grande do Sul e Santa Catarina. Então há a tendência de chuvas mais volumosas, alguns períodos com chuvas intensas, mesmo porque o auge do fenômeno El Niño se dá normalmente no mês de dezembro. Então entre novembro e janeiro, né, nós teremos o auge do fenômeno, que é quando nós observamos os principais impactos. Isso em relação às chuvas. Em relação à temperatura, aí sim, todo o Brasil, nós devemos ter, a partir do final do inverno, depois da primavera e verão, períodos com temperaturas mais altas do que a média histórica, e ao longo, principalmente da primavera e verão, alguns períodos com ondas de calor.
1: Pois é, eu ia até perguntar isso para o senhor, até o fim do ano, como é que eram as perspectivas, né? O senhor falou das chuvas mais intensas que devem começar no sul do Brasil e a seca, doutor Gilvan, a gente deve esperar também alguma seca atípica, em que regiões, como é que deve acontecer?
3: Em relação às secas, aí é mais no norte do Brasil, norte e leste da Amazônia e norte da região nordeste, onde ocorrem os impactos do El Niño, em relação às secas, né? Ou chuvas abaixo da média. Só que esses impactos, diferentes do que

0: acontece no sul, que os impactos são a partir de agora, nós esperamos os impactos mais para o final do ano, começo do ano que vem, né? Especialmente no norte e no leste da Amazônia, né? Nós devemos ter, a partir do final da primavera, déficits de chuvas. Não dá para qualificar ainda exatamente a severidade desse déficit de chuvas. Nós vamos tentar qualificar isso ao longo dos próximos meses. E no norte da região nordeste, que é a região semiárida, aí sim é somente em 2027, né? Porque o período chuvoso principal daquela região é de fevereiro a maio. Ela tem uma componente também associada ao Oceano Atlântico, então nós devemos aguardar mais para o final do ano para avaliar a possibilidade de secas no norte da região nordeste.
1: E aqui na região centro-oeste, alguma questão em especial?
0: O principal impacto do El Niño na região central do Brasil, que inclui a região centro-oeste, a região sudeste, o sul da região amazônica e o sul da região nordeste, é o aumento das temperaturas. Né? Não tem um impacto no volume de chuvas o El Niño nessas regiões, nessa região central. Portanto, o que tem que se prestar atenção nesse momento? Nós estamos no período seco da região. Essa região central do Brasil, o período seco normalmente se estende até meados de outubro, que é quando começam chuvas mais frequentes e regulares. Com temperaturas altas, período seco, então isso faz com que a vegetação possa ficar mais seca, e aí a atenção maior é justamente com as queimadas, né? Porque com a vegetação mais seca, temperaturas mais altas, o potencial para a ocorrência de queimadas aumenta. Então esse é um ponto de atenção para os próximos meses na região central do Brasil.
1: Agora, o Instituto Nacional de Pesquisas Espaciais, o INPE, onde o senhor, inclusive, é pesquisador, está atuando com diversos órgãos federais no monitoramento do clima, justamente para a preparação de todos esses eventos que o senhor mencionou agora. A partir daí foi lançada uma plataforma, né, doutor Gilvan? Queria que o senhor falasse para a gente como é que funciona esse trabalho, quais são os órgãos envolvidos.
0: Nós fizemos um trabalho, porque o que acontece? Existem, quando ocorre um fenômeno como o El Niño, existem muitas fake news, né? Então nós juntamos os órgãos principais que monitoram o clima e meio ambiente no Brasil, que são o INPE, através do Centro de Previsão de Tempo e Estudos Climáticos, que é a instituição a qual pertenço, o Instituto Nacional de Meteorologia, a Defesa Civil Nacional, a Agência Nacional de Águas, o Serviço Geológico do Brasil e o CEMADEM. Então essas seis instituições, elas publicaram agora no mês de junho uma nota técnica, né, chamado painel El Niño, onde nesse painel El Niño nós avaliamos justamente a situação atual e como é que o que nós esperamos para os diversos setores, por exemplo, agricultura, para a defesa civil, a questão de desastres, a questão de águas, ao longo dos próximos meses. Esse painel El Niño, ele vai ser renovado a cada mês, e essa é uma informação que vai auxiliar não somente a população, mas também os diversos setores e também os tomadores de decisão.
1: Principalmente aí as autoridades estaduais, municipais também, né, que vão poder se precaver de maneira mais específica, né?
0: Exatamente, porque existe inclusive algumas pessoas falando alguns termos até coloquiais do tipo, olha, vai ser um El Niño Godzilla. As previsões indicam que será um El Niño de forte intensidade, a muito forte intensidade, mas não há motivo para pânico. Nós temos que, obviamente, nos prepararmos para os impactos do El Niño. Os principais impactos do El Niño nós já sabemos, e aí acompanhar ao longo dos próximos semanas e meses, como é que será a evolução desse fenômeno para fazer com que os impactos sejam os menores possíveis.
1: O senhor tocou num ponto interessante aí, porque, de fato, o senhor até mencionou antes, né? Existem muitas fake news, existe também algumas equiparações que são um pouco equivocadas que as pessoas fazem. Eu ouvi recentemente que era um furacão, que o El Niño era um furacão. E são eventos climáticos diferentes, né? Eu gostaria que o senhor ajudasse também um pouco aqui a explicar essa diferença, inclusive, de preparação. Se fosse eventualmente um furacão, é diferente do que a gente vai viver com o El Niño. Se é necessário as pessoas fazerem, por exemplo, provisionamentos, estoque de comida, porque pode ter inundações ou secas.

0: extremas que falta comida, a gente vive uma situação nesse sentido, qual é a diferença?
1: Não. O El Niño é um fenômeno que nós já sabemos quais são os impactos vão ocorrendo dependendo da região. Por exemplo, no sul do Brasil, nós sabemos que há a tendência de chuvas volumosas e chuvas intensas, né? Então, por exemplo, dizer que vai acontecer novamente um episódio como aquele de 2024 no Rio Grande do Sul, não dá para dizer com tanta antecedência. Mas existe a possibilidade dele ocorrer? Existe a possibilidade. Quando é que nós conseguimos prever? Nós conseguimos prever isso com no máximo aí 15 dias de antecedência. Né? Aquele episódio, por exemplo, de 2024, ele começou no comecinho de maio, final de abril, comecinho de maio. Os modelos meteorológicos, já na segunda quinzena de abril, indicavam um volume de chuvas muito expressivo para o Rio Grande do Sul. É óbvio que os modelos não conseguem dizer exatamente o volume que ocorreu, e foi um volume realmente muito extremo. Né? Então não há essa questão da população fazer estoques de alimentos, ou qualquer que seja o pânico associado. É claro que nós temos que nos preparar para os eventos extremos. Então, no caso de chuvas, tem que haver toda uma preparação, por exemplo, do poder público com limpeza de galerias, né? Eventualmente revisar sistemas de comportas, etc. No caso de secas, tem que haver toda uma preparação por conta da questão da água, né? Não é o momento de desperdiçar água, e aí eu estou falando do norte, do leste da Amazônia, do norte da região nordeste. Então tem que haver toda preparação para poupar ao máximo a água. Haja visto que o El Niño traz esse déficit de chuvas nessas regiões. Então, é esse tipo de preparação. Agora, tem que haver uma preparação, não só do cidadão, mas também do poder público, das instituições e todo o trabalho que tem que ser feito em função dos impactos do El Niño. O furacão, quando ocorre, é um evento muito extremo que ocorre num horizonte de horas, há poucos dias. Né? O que dá para comparar são as chuvas intensas que deverão ocorrer no Rio Grande do Sul e Santa Catarina principalmente. Então é tomar cuidado em relação a esses episódios extremos no Rio Grande do Sul ao longo dos próximos meses.
0: Muito bem, nós conversamos com o Gilvan Sampaio, pesquisador do Instituto Nacional de Pesquisas Espaciais, o INPE. Muito obrigada, pesquisador, pela sua entrevista aqui à Voz do Brasil.
1: Muito obrigado.
2: A Defesa Civil Nacional reconheceu hoje a situação de emergência em mais de 23 cidades atingidas por desastres.
0: Entre as cidades contempladas, há municípios que enfrentam a estiagem e a seca, enquanto outros foram atingidos por fortes chuvas.
2: As cidades ficam nos estados da Bahia, Ceará, Minas Gerais, Paraíba, Paraná, Pernambuco, Rio Grande do Norte, Rio Grande do Sul e Santa Catarina.
0: Cidades com o reconhecimento federal de situação de emergência ou estado de calamidade pública podem solicitar apoio financeiro por meio do sistema integrado de informações sobre desastres.
2: O período de seca em várias regiões do Brasil traz o surgimento de praias de água doce que viram pontos de lazer e comércio.
0: Mas você sabia que para realizar eventos ou montar estruturas nesses locais é preciso autorização do governo federal?
2: Quem traz os detalhes sobre essas regras é Uriel Ricardo.
3: No Brasil, existem praias que se formam temporariamente durante alguns meses do ano. Você já ouviu falar sobre as praias fluviais ou praias de água doce? Elas surgem quando a estiagem reduz o nível dos rios e expõe bancos de areia e trechos das margens, que passam a receber visitantes, estruturas de lazer, eventos e atividades comerciais. Quando essas praias estão localizadas em rios federais, a instalação de estruturas, eventos, atividades econômicas e outros tipos de intervenções dependem de autorização do governo federal. Os rios federais são aqueles que atravessam mais de um estado e as áreas banhadas por eles são patrimônio da União. Por isso, é necessário ter permissão de uso para explorar esses espaços, conforme explica André Luiz Nunes, coordenador geral de gestão de territórios costeiros e marginais da Secretaria de Patrimônio da União, a SPU.
4: A permissão de uso serve para eventos de curta duração, de natureza recreativa, esportiva, cultural e religiosa. Então, para qualquer uso privativo dessas áreas, tem que ser autorizado pela União, né? E além de outras licenças lá, não dispensa licença ambiental, licença do município.
3: As orientações sobre a permissão de uso se aplicam a qualquer

0: Quer praia formada em rios federais, especialmente nos estados de Tocantins, Goiás, Pará, Amazonas, Mato Grosso do Sul, Maranhão, Amapá e Mato Grosso. No Tocantins, por exemplo, há a formação de praias sazonais em Porto Nacional, Luzimangues e várias outras cidades. A capital do estado, Palmas, também conta com praias como a Graciosa, a Praia do Prata e a Praia do Caju. A permissão de uso pode ser solicitada por municípios, pessoas físicas ou empresas. No caso de particulares, também é necessário ter as devidas licenças locais. Mas atenção, a autorização só vale para eventos de curta duração, como detalha André Luiz Nunes.
1: A permissão

0: projetos de curta duração de até 90 dias, incluída a construção e a desocupação da área, ou tu pode, querendo lá, sendo necessário, prorrogar isso por mais 90 dias.
1: Quem pretende solicitar a permissão de uso pode procurar a Superintendência do Patrimônio da União no respectivo estado. Os formulários estão disponíveis na página da SPU no portal gov.br. Também é possível obter informações pelo telefone 0800-978-9005. O canal recebe ainda comunicações sobre restrições de acesso às praias, ocupação irregular, acúmulo de lixo e problemas ambientais ou sanitários. Para quem pretende aproveitar as praias fluviais, a orientação é colaborar com a preservação desses espaços, descartar o lixo nos locais adequados, respeitar a sinalização, evitar fogueiras e preservar a fauna e a vegetação local. Reportagem Uriel Ricardo.
2: Desde o início da semana, a ANP, Agência Nacional de Petróleo, Gás Natural e Biocombustíveis, realizou 268 ações com foco no combate a preços abusivos de combustíveis em 14 estados.
3: Foram aplicados 14 autos de infração por não cumprimento de envio de documentos para avaliação dos preços.
2: Isso porque nessas ações, a agência também coleta informações a partir das notas fiscais fornecidas pelos postos de aquisição dos combustíveis.
3: Esses dados são analisados pela ANP e em casos de caracterização de preços abusivos, podem ser geradas autuações, processos administrativos e multas.
2: O valor das multas varia de 50 mil a 500 milhões de reais, dependendo da gravidade do caso.
3: Lembrando que denúncias sobre irregularidades no mercado de combustíveis podem ser enviadas à ANP por meio do telefone 0800-970-0267.
2: Foram as notícias do governo federal.
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3: Fique agora com as notícias do Poder Judiciário e do Congresso Nacional. Uma boa noite e um bom fim de semana.
2: A gente volta segunda-feira. Boa noite.
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6: Conselho Nacional de Justiça está com inscrições abertas para o Prêmio Fenajussa de Jornalismo e Comunicação.
7: Paciente ressarcido por erro em cirurgia odontológica não pode exigir também o custeio de nova operação.
6: Justiça determina que o Hospital Público em Belém, no Pará, retome atendimento à pessoa com autismo.
7: Boa noite, eu sou Marcela Luiz.
6: E eu sou Walter Lima.
7: Estão abertas até 17 de agosto as inscrições para a primeira edição do Prêmio Fenajussa CNJ de Jornalismo e Comunicação.
6: A iniciativa reconhece trabalhos que contribuam para ampliar o debate sobre o sistema penal brasileiro. Marcelo Della Libera.
8: O plano foi criado após o Supremo Tribunal Federal reconhecer em 2023 que o sistema prisional brasileiro vive um estado de coisas inconstitucional. Para enfrentar esse cenário, a Corte determinou a elaboração de um plano nacional para reorganizar a execução penal, coordenado pelo CNJ. Quem explica é Luiz Lanfred, coordenador do Departamento de Monitoramento e Fiscalização do Sistema Carcerário e do Sistema de Execução de Medidas Socioeducativas do CNJ.
9: Então, assinou ao Poder Judiciário, ao Poder Executivo, à Academia, as instâncias da sociedade civil que se reunissem e pudessem, então, chegar a um consenso sobre ações que pudessem ressignificar esse sistema prisional.
8: O prêmio contempla produções em texto, áudio, vídeo e fotografia. As inscrições são gratuitas e seguem abertas até as 23 horas e 59 minutos do dia 17 de agosto. O regulamento do plano está disponível no site fazendojustiça.org.br.
7: Paciente pode receber de volta valor pago e indenização por danos morais e estéticos no caso de erro em cirurgia odontológica.
6: Mas, segundo o STJ, se escolhe desfazer o contrato e obter a restituição, não pode exigir também que os profissionais paguem outra cirurgia feita por terceiro. Fátima Uchoa.
10: Em ação de reparação por danos materiais, morais e estéticos, um paciente afirmou ter ficado com assimetria facial após cirurgia odontológica. O Tribunal de Justiça do Rio de Janeiro reformou a sentença.

0: imprensa e condenou os profissionais a restituírem o valor gasto no procedimento, custear nova cirurgia reparadora e pagar indenização por danos morais e estéticos. A terceira turma do STJ afastou a obrigação de os dentistas pagarem a nova cirurgia, mas manteve os demais pontos. Segundo a relatora ministra Nancy Andrighi, acumular os pedidos de restituição do valor pago pela primeira cirurgia e o custeio de uma nova geraria enriquecimento sem causa, o que é proibido por lei.
1: TST garante direitos de radialista a uma diretora de imagem que trabalhava em uma instituição de ensino à distância em Londrina, no Paraná.
2: A decisão reforça a proteção dos direitos da categoria. Mila Amaral.
3: A decisão foi da terceira turma do TST. O colegiado entendeu que, mesmo sem ser uma emissora de rádio ou TV, a faculdade usava a transmissão ao vivo pela internet via satélite. Por isso, a profissional deve ser enquadrada assim como radialista. Com o reconhecimento, ela terá direito à jornada de 6 horas diárias e ao pagamento de horas extras, além de adicional por acúmulo de função. O relator do caso, o ministro Alberto Balazeiro, reforçou na decisão que a lei protege quem exerce funções típicas de radialista, independente da atividade principal da empresa.
1: Justiça determina que hospital público em Belém, no Pará, retome atendimento a pessoas com autismo.
2: O hospital tem 30 dias para regularizar o atendimento, sob pena de multa diária de R$10.000. Sabrine Menezes.
4: De acordo com o Ministério Público Federal, o Hospital Betina Ferro paralisou o atendimento de pacientes com autismo que não possuem também outras comorbidades ou doenças raras. Além disso, a unidade de saúde também está recusando novos pacientes com o transtorno do espectro autista enviados pela regulação municipal. Na decisão, a justiça acolheu os argumentos do MPF de que a restrição viola os princípios da universalidade, integralidade e equidade do Sistema Único de Saúde e os direitos das pessoas com deficiência.
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1: Uma boa noite.
2: Bom fim de semana e até segunda-feira.
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7: Eu sou Paula Groba.
8: E eu sou Ricardo Nakaoka.
7: E estes são os destaques de hoje do Jornal do Senado, que começa agora.
8: Sugestão popular que destina fundo eleitoral a calamidades públicas vira projeto.
7: Regularização de lotes de igrejas pode ser simplificada.
8: Senado terá esforço concentrado em agosto e setembro.
7: Boa noite.
8: Boa noite.
7: Uma sugestão apresentada por um cidadão pode mudar o destino de parte dos recursos dos fundos eleitoral e partidário.
8: A Comissão de Direitos Humanos aprovou a proposta que autoriza o uso desse dinheiro em ações de enfrentamento a calamidades públicas. Os detalhes com Patrícia Oliveira.
9: Os partidos políticos poderão renunciar aos recursos totais ou parciais do fundo partidário ou do fundo especial de financiamento de campanha e direcionar esse dinheiro ao tesouro para custear despesas em situações de calamidade, como enchentes, deslizamentos ou outras emergências reconhecidas pelo poder público. A sugestão é de um cidadão de Santa Catarina que recebeu mais de 20 mil apoios online e foi aprovada na Comissão de Direitos Humanos. A ideia surgiu em 2020, durante a pandemia de Covid-19, e defendia o uso desses recursos para reforçar os gastos com a saúde. Como a emergência sanitária já terminou, o relator senador Márcio Bittar, do PL do Acre, adaptou a proposta. O relatório, lido pelo senador astronauta Marcos Pontes, do PL de São Paulo, cria uma regra permanente para todas as situações de crise, evitando que seja necessário aprovar uma nova lei sempre que ocorrer uma calamidade.
10: E fortalecer a resposta ao poder público a emergências de natureza sanitária. sanitária, econômica, social e ambiental.
9: Com a aprovação, a sugestão legislativa vira projeto de lei e segue para a análise das comissões e do plenário do Senado.
7: A Comissão de Segurança Pública aprovou uma iniciativa que aumenta as penas para crimes de furto, roubo de câmeras de vigilância e sistemas de monitoramento eletrônico.
8: A proposta, que seguiu para a Comissão de Constituição e Justiça, também pune a receptação e a interrupção de serviços de vídeo monitoramento remoto. Repórter Bruno Lourenço.
11: O relator, senador Wilder Moraes, do PL de Goiás, defendeu a necessidade de endurecer a resposta penal para esse crime em virtude das consequências sofridas pela população.
12: As câmeras de vigilância utilizada por empresas privadas geralmente possuem infraestruturas conectadas à rede elétrica, sistema de armazenamento em nuvens e comunicação de dados em tempo real. Quando subtraídas, além da perda material, há comprometimento imediato na integridade dos dados coletados, da continuidade do serviço de segurança e da resposta à ocorrência por elas registrada.
11: De acordo com o projeto de lei aprovado na Comissão de Segurança Pública, o furto de câmeras ou itens de monitoramento eletrônico instalados em vias públicas ou áreas privadas com acesso ao público passará a ser punido com reclusão de 2 a 8 anos e multa. O texto estabelece ainda que quem receptar esses aparelhos, sabendo de sua origem criminosa, terá a punição em dobro. A proposta também pune quem sabota ou interrompe os serviços de vídeo monitoramento remoto de forma intencional.
7: E a Comissão de Constituição e Justiça pode votar o projeto que trata da simplificação da regularização de lotes de igrejas.
8: Pelo texto, essas instituições poderão ter seus lotes regularizados por meio do REURB, o programa que regulariza assentamentos urbanos informais. Mais informações na reportagem de César Mendes.
13: Enviado à análise da CCJ, o projeto do deputado Dr. Jaziel, do PL do Ceará, permite que instituições religiosas, de assistência social e entidades sem fins lucrativos façam uso de procedimento simplificado para obter o título de propriedade de terrenos públicos ou privados. Instituído por lei em 2017, a ferramenta chamada de REURB é uma política pública voltada à regularização de áreas urbanas ocupadas informalmente, permitindo que alguns tipos de ocupantes tenham acesso ao título de propriedade, a serviços públicos essenciais e à segurança jurídica do proprietário. Relatora da proposta na Comissão de Assuntos Sociais, a senadora Damares Alves, do Republicanos do Distrito Federal, disse que muitas dessas entidades ocupam áreas consolidadas há anos, mas a falta de documentação dificulta os investimentos e a continuidade dos serviços prestados à população.
14: A regularização fundiária constitui um importante instrumento de promoção da segurança jurídica, da ordenação territorial e da função social da propriedade. Desde a edição da Lei 13.465 de 2017, o ordenamento jurídico passou a contar com mecanismos mais ágeis para enfrentar situações consolidadas de informalidade urbana, conciliando o direito à moradia, a segurança das relações jurídicas e o planejamento da cidade. Nesse contexto, revela-se oportuno o aperfeiçoamento contínuo dos instrumentos previstos na legislação.
13: O texto inova ao prever que a regularização seja feita para um único imóvel isolado, sem a necessidade de abranger os lotes vizinhos, além de permitir que técnicos industriais e agrícolas validem as informações técnicas do processo, de forma a agilizar o trabalho nos cartórios.
7: E o Senado Federal terá 2 semanas de esforço concentrado em agosto e setembro. O presidente do Senado, Davi Alcolumbre, anunciou a medida e informou que as atividades serão concentradas entre os dias 10 e 14 de agosto e 31 de agosto e 3 de setembro.
8: Alcolumbre enfatizou que é fundamental que o Senado Federal, a Câmara dos Deputados e o Congresso Nacional se organizem para conciliar as deliberações legislativas necessárias durante o processo eleitoral. Ele ressaltou ainda que a iniciativa foi acordada com o presidente da Câmara dos Deputados, Hugo Mota, e que a intenção é garantir a aprovação de propostas pelas duas casas legislativas na mesma semana.
15: Que o calendário é exatamente o mesmo que será adotado pela Câmara dos Deputados, permitindo que o Congresso Nacional funcione em plenitude e de modo eficiente e harmônico neste período eleitoral.
7: As férias de julho oferecem uma oportunidade para conhecer de perto o Congresso Nacional e, desta vez, de forma diferente.
8: O programa Visite o Congresso preparou uma programação especial entre os dias 18 de julho e 2 de agosto, com experiências imersivas, apresentações teatrais e atividades educativas para crianças e adultos. Os detalhes na reportagem de Yasmin Rodrigues.
16: Durante as férias de julho,

0: julho, o Congresso Nacional prepara uma programação especial para receber cidadãos de todo o país. Entre os dias 18 de julho e 2 de agosto, o programa Visite o Congresso funcionará todos os dias da semana, com visitas gratuitas e sem necessidade de agendamento. Em entrevista à Rádio Senado, Fábio Duarte, coordenador de visitação do Senado Federal, listou as novidades que o público vai encontrar nesse período.
1: O visitante terá a possibilidade de conhecer uma apresentação teatral em homenagem aos 200 anos da Câmara dos Deputados e do Senado Federal. Essa apresentação teatral acontece em espaços diferentes do roteiro e apresenta personagens históricos. Além disso, temos o Visita 360, que é uma experiência imersiva que usa óculos de realidade virtual. A gente tem a apresentação do filme Eunice, a primeira senadora. Teremos também programação infantil com atividades lúdicas no espaço plenarinho que acontece no Salão Negro do Congresso Nacional.
0: A programação completa com os horários e as atividades específicas está disponível para consulta em senado.leg.br/visitação, sem cedilha e sem o tio.
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3: Com edição de Paula Groba e trabalhos técnicos de João Lira, o Jornal do Senado fica por aqui. Acompanhe agora as notícias do Tribunal de Contas da União e da Câmara dos Deputados. Boa noite.
4: Boa noite e um bom fim de semana.
3: Minuto do TCU.
5: O Tribunal de Contas da União lançou um novo portal para ampliar a transparência sobre o uso da inteligência artificial no setor público. A plataforma mostra como o TCU utiliza essa tecnologia em auditorias, atividades internas e serviços prestados à sociedade. O site reúne informações sobre as ferramentas de inteligência artificial em uso, os resultados alcançados e as regras adotadas para garantir o uso responsável da tecnologia. Também apresenta medidas de segurança, governança e proteção de dados. O objetivo é compartilhar experiências, estimular boas práticas e apoiar outros órgãos públicos a usarem a tecnologia com transparência, ética e responsabilidade. O portal é aberto ao público e pode ser consultado por gestores, pesquisadores, estudantes e qualquer cidadão interessado. Saiba mais em tcu.gov.br.
3: 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Jornal Câmara dos Deputados.
6: Câmara aprova medidas provisórias com verba para emergência climática.
7: Mota anuncia acordo com o governo sobre dívidas dos produtores rurais.
6: Parlamentares autorizam o uso de elementos tradicionais em fotos oficiais.
7: Plenário suspende prescrição de pena para condenado que estiver foragido.
6: Boa noite. A Câmara aprovou a suspensão da prescrição da pena para condenados que estiverem foragidos.
7: Atualmente, se o condenado não voltar para a cadeia, existe o risco de o prazo de punição acabar sem que ele termine de cumprir a pena. A reportagem é de Daniele Lessa.
8: O plenário da Câmara aprovou o projeto que suspende a contagem do tempo de prescrição da pena de um crime no período em que o condenado estiver foragido ou quando tiver a liberdade condicional revogada. Prescrição é quando o Estado perde o poder de punir o condenado e o prazo para isso varia de acordo com o crime cometido. Hoje, quando o condenado foge, o prazo para prescrição continua a ser contado normalmente e só zera quando ele é recapturado. Se o condenado não voltar para a cadeia, existe o risco de o prazo de punição acabar. O projeto, apresentado pelo deputado Kim Kataguiri, do Missão de São Paulo, altera o Código Penal para deixar claro que o prazo para prescrição deixa de ser contado enquanto o condenado estiver foragido. Para justificar a proposta, ele argumentou que hoje a lei premia quem afronta a justiça e penaliza o detento que cumpre integralmente sua pena.
9: O que a gente está fazendo agora é uma coisa muito simples. Você foi condenado, você fugiu, você perdeu o direito à prescrição. O crime não vai prescrever enquanto você estiver foragido, que é o óbvio, senão você está premiando, você está estimulando o sujeito a fugir, porque se ele for competente na sua fuga, não for pego num determinado período de tempo, que vai depender do crime que ele cometeu, ele pode voltar como se nada tivesse acontecido.
8: O projeto recebeu parecer favorável do relator, deputado Alberto Fraga, do PL do Distrito Federal. Ele argumentou que a proposta corrige uma distorção ao impedir que a fuga seja usada como caminho para

0: escapar do cumprimento da pena. A deputada Adriana Ventura, do Novo de São Paulo, disse que o texto aprovado torna o cumprimento da pena mais eficaz.
1: Que a partir do momento que esse projeto impede que a fuga de condenados gere benefício indireto, né, decorrente de decurso de tempo, ele reforça a efetividade da execução penal.
0: A mesma regra valerá no caso de revogação da liberdade condicional, que acontece quando a pessoa condenada recebe autorização para cumprir o restante da pena em liberdade. Se o benefício for revogado, a prescrição também ficará suspensa até a captura ou a reapresentação do condenado. O projeto que suspende a contagem do tempo de prescrição de um crime no período em que o condenado estiver foragido ou perder a liberdade condicional agora será analisado no Senado. Da Rádio Câmara de Brasília, com informações de Antônio Fital, Daniele Lessa.
2: Segurança Pública.
3: Chico Alencar, do PSOL do Rio de Janeiro, parabeniza a Polícia Federal pelo indiciamento de 48 suspeitos de envolvimento em fraudes contra aposentados no INSS. Na opinião do deputado, as investigações revelaram uma atuação isenta e profunda da instituição.
4: Chico Alencar repudia o uso de falsas entidades rurais para aplicar golpes e desviar recursos públicos destinados à Previdência. O parlamentar também celebra a devolução de mais de 3 bilhões de reais aos aposentados lesados.
3: Kim Kataguiri, do Missão de São Paulo, critica projeto que criminaliza a misoginia. O deputado acredita que a proposta confunde o enfrentamento à violência contra mulheres com gírias e piadas usadas por jovens nas redes sociais.
4: Kim Kataguiri defende que o debate sobre proteção às mulheres priorize punições mais duras para crimes hediondos e feminicídio. Ele também critica o fato de partidos de esquerda serem contrários à redução da maioridade penal e ao endurecimento das regras de execução penal.
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2: Justiça.
3: Adriana Ventura, do Novo de São Paulo, critica os salários do judiciário que ultrapassam o teto constitucional e cobra o fim dos chamados penduricalhos. Ela cita que mais de 600 juízes furaram o limite em maio, com pagamentos que chegaram a R$500 mil em um único mês.
4: Para Adriana Ventura, as gratificações tornam o judiciário brasileiro o mais caro do mundo e ofendem a realidade dos que vivem com um salário mínimo. A parlamentar contesta a defesa desses benefícios e cobra respeito ao dinheiro pago pelos contribuintes.
2: Presidência.
3: O presidente Hugo Mota anunciou acordo com o governo sobre as dívidas dos produtores rurais. O repórter Luiz Gustavo Xavier acompanhou as entrevistas após o encontro.
6: O presidente da Câmara, Hugo Mota, anunciou que foi fechado um acordo entre o governo, representantes do setor e a Frente Parlamentar Agropecuária sobre a renegociação de dívidas de produtores rurais. Um dos pontos do acordo é que o projeto que tratava do tema não será votado e que o governo vai encaminhar uma medida provisória abrangendo os termos do acordo. De acordo com o Ministério da Fazenda, serão aproximadamente R$100 bilhões em dívidas renegociadas. Participaram da reunião os ministros da Fazenda, Dario Durigan, das Relações Institucionais, José Guimarães, o líder do governo, deputado Paulo Pimenta, do PT do Rio Grande do Sul, o deputado Arnaldo Jardim, do Cidadania de São Paulo, e a senadora Tereza Cristina, do PP do Mato Grosso do Sul, integrantes da Frente Parlamentar Agropecuária. O presidente Hugo Mota explicou as medidas.
7: No intuito de podermos anunciar o acordo feito em relação ao projeto do endividamento dos produtores rurais do nosso país. Quero registrar que essa matéria foi colocada em votação na Câmara dos Deputados há um ano atrás, um dia antes do recesso parlamentar.

0: parlamentar. E durante todo esse ano, no Senado Federal principalmente, foi travada uma negociação que se buscava com o governo alterar os pontos que foram aprovados na Câmara no intuito de poder ser mais abrangente no que diz respeito a essa renegociação.
1: O líder do governo, deputado Paulo Pimenta, ressaltou ainda que a MP vai suspender o pagamento dessas dívidas por 30 dias. Já o ministro das Relações Institucionais, José Guimarães, afirmou que o acordo é resultado de uma regra que tem se mostrado eficaz na Câmara, que são o diálogo e a negociação. Segundo ele, os temas mais polêmicos têm sido conduzidos por meio da construção de consensos amplos. O deputado também destacou o papel do presidente da Câmara na articulação do entendimento e ressaltou que o resultado foi fruto de uma construção coletiva. Da Rádio Câmara de Brasília, Luiz Gustavo Xavier.
2: Trabalho.
3: Pastor Henrique Vieira, do PSOL do Rio de Janeiro, cobra aprovação pelo Senado da proposta de emenda à Constituição que acaba com a escala de trabalho 6x1. Ele reforça que a Câmara já cumpriu seu papel e o Executivo espera os senadores para sancionar a matéria.
4: Pastor Henrique Vieira argumenta que o atraso imposto pelo Senado vai na contramão dos anseios dos trabalhadores, já que a proposta tem o apoio de 70% da população. O deputado pede prioridade na votação do texto para garantir mais dignidade ao povo.
2: Desenvolvimento regional.
3: Porto Piauí, no município de Luiz Correia, iniciou oficialmente suas operações de exportação com envio de minério de ferro de Piripiri diretamente para a China. Flávio Nogueira, do PT, celebra um marco, ressaltando que a nova rota vai impulsionar a economia do Nordeste.
4: De acordo com Flávio Nogueira, serão 200 quilômetros a menos que o trajeto rodoviário utilizado antes para escoar a produção até o Ceará. A operação da empresa Lion Mining inaugura a nova era com a expectativa de exportar grãos para o mercado mundial em breve.
2: Economia.
3: O plenário da Câmara aprovou 6 medidas provisórias com recursos para emergências causadas por desastres climáticos e para evitar aumento no preço do gás de cozinha. O repórter Antônio Vital acompanhou as votações.
5: Na véspera do início do recesso parlamentar do meio do ano, o plenário da Câmara aprovou 6 medidas provisórias que autorizam o uso de recursos públicos não previstos no orçamento desse ano para ações emergenciais, como combate a efeitos de desastres climáticos e para evitar aumento do preço do gás de cozinha. Uma das medidas provisórias aprovadas prevê subvenção econômica de 330 milhões de reais para empresas importadoras de gás liquefeito de petróleo, o gás de cozinha. Subvenção é quando o governo repassa dinheiro para as empresas, ou para estimular a atividade econômica ou para enfrentar os efeitos de crises climáticas ou conflitos internacionais. Nesse caso, a subvenção foi necessária para evitar que o aumento do preço internacional do petróleo seja repassado aos consumidores. Outra medida provisória abre crédito extraordinário de 20 milhões de reais para recuperar os estragos causados pelo tornado que atingiu municípios do Paraná em novembro do ano passado. A medida foi aprovada de maneira simbólica, com apoio inclusive da oposição, como a deputada Adriana Ventura, do Novo de São Paulo.
6: Que esse crédito tem por objetivo atender a situação de destruição nos municípios de Guarapuava, Quedas do Iguaçu e Rio Bonito do Iguaçu, no Paraná, por conta das famílias assentadas que foram atingidas. Realmente, a gente acha que é um crédito necessário, a gente tem que atender e dar suporte a essas famílias.
5: Também foi aprovada a medida provisória que autoriza o uso de 285 milhões de reais para financiar ações de recuperação em municípios atingidos por desastres climáticos no Brasil. O dinheiro é destinado à Defesa Civil. Segundo o Sistema Integrado de Informações sobre Desastres, os meses de janeiro e fevereiro foram marcados por eventos climáticos severos que afetaram diretamente cerca de 2 milhões de pessoas, deixando mais de 70 mil desalojados ou desabrigados em 733 municípios de todas as regiões. Outra medida provisória aprovada libera 75,3 milhões de reais em auxílio financeiro para 10 mil famílias da região da Zona da Mata, no sudeste de Minas Gerais, atingida por enchentes no início do ano. Também foi aprovada a medida provisória que abre crédito extraordinário de 49 milhões para o programa Segurança Alimentar e Nutricional e Combate à Fome. O objetivo é ampliar o atendimento às populações atingidas por desastres climáticos registrados em maio, especialmente nos estados de Pernambuco e da Paraíba. O líder do PT na Câmara, deputado Pedro Czai, do PT de Santa Catarina, defendeu a necessidade de recursos extraordinários previstos nas medidas provisórias.
7: Falar da importância de todas essas medidas provisórias que hoje estão se definindo aqui no parlamento. Desde o tema dos desastres naturais, o tema dos tornados no Rio Grande do Sul, o tema das secas, o presidente vai enfrentar

0: olhando os problemas, não só diante da guerra, que vivenciamos o risco de aumento dos combustíveis, o governo subsidia os combustíveis para não produzir inflação no país.
1: Foi aprovada ainda a medida provisória que libera 337 milhões de reais para combate a incêndios. Os recursos são destinados ao IBAMA e ao Instituto Chico Mendes de Conservação da Biodiversidade, o ICMBio, e atendem decisões do Supremo Tribunal Federal em ações que cobram providências do governo contra o aumento de incêndios florestais na época da seca. Todas as medidas provisórias foram enviadas para análise do Senado. Da Rádio Câmara de Brasília, Antônio Vital.
2: Política. Rodrigo Hollenberg, do PSB do Distrito Federal, faz um balanço do seu mandato parlamentar. Ele destaca a autoria de 23 projetos, como que aumenta o limite de faturamento anual dos microempreendedores individuais.
3: O parlamentar ressalta o envio de emendas para hospitais, universidade pública e instituições de pesquisa locais. Rodrigo Hollenberg defendeu também proposta de sua autoria que proíbe o funcionamento de plataformas de apostas em território nacional.
2: Raimundo, do PT do Rio de Janeiro, cobra esclarecimento sobre o crescimento patrimonial do senador Flávio Bolsonaro, que, segundo notícias recentes, ultrapassaria os 600 milhões de reais. O deputado questiona a origem dessa quantia e exige uma apuração rigorosa dos fatos.
3: Na visão de Raimon, é preciso investigar se o montante está relacionado a articulações com grupos criminosos e esquemas de corrupção. Para ele, o esclarecimento sobre a origem dos recursos é fundamental para a moralidade pública.
4: Direitos Humanos.
2: Leonardo Gadelha, do Podemos da Paraíba, alerta que o Brasil precisa se preparar para a transição demográfica com o envelhecimento da população. Ele observa que as cidades e a legislação nacional precisam de adaptações estruturais para acolher de forma digna o público idoso.
3: De acordo com Leonardo Gadelha, é importante manter as pessoas idosas ativas e integradas ao mercado de trabalho. Para o parlamentar, aproveitar a plena capacidade física e cognitiva desse público traz benefícios sociais e econômicos ao país.
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0: A Câmara aprova o uso de elementos tradicionais em fotos de documentos oficiais. A repórter Daniele Lessa acompanhou a votação.
1: O plenário da Câmara aprovou o projeto que garante a povos indígenas e demais povos tradicionais o direito de usar elementos culturais, étnicos ou religiosos em fotografias de documentos oficiais. Entre os exemplos previstos estão o cocar indígena, o turbante dos povos de matriz africana e outros elementos étnicos, culturais e religiosos. O projeto, que foi apresentado pela deputada Célia Chacriabá, do PSOL de Minas Gerais, diz que a autorização valerá para documentos oficiais de identificação, como carteira de identidade, carteira de habilitação, passaporte e carteira de trabalho. Na prática, a proposta busca evitar que pessoas sejam obrigadas a retirar símbolos de sua cultura ou religião para tirar fotos para documentos. A única exigência é que o elemento usado não impeça o reconhecimento da fisionomia da pessoa. A relatora no plenário, deputada Sônia Guajajara, do PSOL de São Paulo, lembrou uma situação em que uma mulher negra escutou que só poderia tirar foto para a carteira de habilitação usando o seu turbante se apresentasse uma carta da sua mãe de santo ou um documento comprovando que tinha câncer. A deputada disse que é preciso impedir que episódios como esse se repitam e que usar esses elementos em fotos oficiais é ter o direito e a liberdade de viver de acordo com crenças pessoais.
2: São expressões visuais de culturas e tradições, como o cocá indígena, que representa a relação com a natureza e com os animais, o vínculo espiritual com a terra e os antepassados. Assegurar aos povos indígenas, aos afro-brasileiros e demais povos tradicionais, o uso em documentos

0: oficiais, de símbolos de sua comunidade, é assegurar a dignidade humana.
1: Segundo a relatora Sônia Guajajara, a proposta deixa expresso em lei um direito que já deveria ser garantido pela Constituição, que protege a liberdade religiosa, e por convenções internacionais assumidas pelo Brasil. Ao defender o projeto, o deputado Wildo Rocha, do MDB do Maranhão, disse que esses elementos, como o cocar e o turbante, valorizam a cultura do país.
2: Isso promove a cultura brasileira, isso é respeito à cultura indígena, é respeito aos povos originários.
1: Alguns deputados no plenário disseram que seria incoerente exigir que as pessoas tirem óculos e enfeites para fotos de documentos e, ao mesmo tempo, permitir o uso de elementos tradicionais. O deputado Alberto Fraga, do PL do Distrito Federal, defendeu que a proposta também poderia incluir a autorização de uso desses objetos pessoais nas fotografias. O projeto que autoriza o uso de elementos tradicionais em fotos de documentos oficiais agora será analisado no Senado. Da Rádio Câmara de Brasília, Daniele Lessa.
3: Cultura. A Câmara aprovou o projeto que reconhece o hip-hop como manifestação da cultura nacional. Inácio Arruda, do PCdoB do Ceará, destaca que o movimento representa a cultura popular das periferias e a voz de trabalhadores e jovens que buscam melhores condições de vida.
4: Inácio Arruda compara a força poética do hip-hop ao repente e aos cantadores de viola do Brasil profundo. Ele acredita que o movimento se consolida como um pilar do desenvolvimento social e de geração de riqueza econômica nas comunidades brasileiras.
3: Termina agora o Jornal Câmara dos Deputados, produzido pela Rádio Câmara, com trabalhos técnicos de Wellington Teles e apresentação de Val Monteiro e Márcio Aquilissardi. Uma boa noite para você.
4: A Voz do Brasil volta na segunda-feira. Boa noite e bom fim de semana.
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0: 10 e 7.

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0: 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E agora vem chegando o Alexandre Pires com esse som que ele lançou em agosto de 2025. É a música Boteco Terapia, uma parceria com Léo Santana.

0: fechando essa sequência com Eduardo Costa, que lançou em maio essa mega faixa Imagina Eu, que faz parte do projeto Eduardo Costa do Velho Testamento. Daqui a pouquinho tem mais toda uma seleção pra gente curtir bem coladinhos na sua rádio.
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4: 10:22.

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1: 10:35.

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0: amigos, agora chegou aquele momento que a gente ama de compartilhar com vocês sucessos que fizeram parte da nossa história dos anos 90. Hoje, mais especificamente, vamos viajar no tempo com os anos 90. Preparados para essas belas recordações que vem por aí? Então, bora chorar comigo nesse momento flashback.
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0: Tô trazendo pra você o som Missional. Essa música é um dos sucessos lançados pelo Michael Bolton em 1991. E essa canção faz parte do álbum Time, Love and Tenderness. E alcançou o 12º lugar da Billboard. Então vamos, meus amigos, curtir o que é bom.
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0: Que alegria, flashback, trazendo pra você sucesso do fundo do baú de 1991, Michael Bolton, pra você, aqui no Aumento Flashback. Prepara o coração que agora vem chegando um flashback bem nacional. É um MPB daqueles, hein? Chico Buarque canta pra gente Futuros Amantes.
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0: o coração não aguenta, né? Coisa linda. Futuros amantes, Chico Buarque, uma bela recordação do passado. Espero que você tenha curtido toda essa emoção de ver o passado se fazer presente. Porque agora o presente chegou com tudo nos vocais de Xande Avião e Henrique Juliano. E essa parceria que vinha sendo desejada pelos artistas há muito tempo. Vamos curtir então? Não é o lugar, é a pessoa.
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0: 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Alternativa 10:48.

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2: Já estamos por aqui agora com Luan Santana, é ele que lançou em 2025 a nova versão da música Dona e com a parceria maravilhosa de Léo Foguete. Bora!
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0: tivemos Gilzinho, Doja Cat, tivemos ainda Luan Santana com Léo Foguete e tem muito mais já já por aqui.
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1: 11 e 1.

impecável. Na cor bege, a peça proporciona uma dose extra de sofisticação e conforto para enfrentar a rotina profissional. Apostar na tendência monocromática, combinando com uma calça da mesma paleta, eleva o status de qualquer produção. E para fechar com chave de ouro,

0: Simone Mendes e o sucesso Direitos Iguais do projeto O Melhor de Mim. Tem mais um encontro especial, já já mais um bloco recheado de sucessos.
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2: Chegando agora com uma recordação daquelas, hein? Batom Vermelho é o nome do som que eu separei pra você, lançado em 2016 pelo Lucas Luco, e essa música faz parte do projeto Adivinha,

0: Matheus e Cauã, do álbum Envolvente, sucesso Ilusão de Ótica, uma participação de Ana Castela por aqui. Depois do break, tem mais sucesso chegando pra você.
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4: 11:29.

0: sertanejo Mentirosa. E agora, gente boa, tem dica chegando.
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0: Então, meus amigos, comer espiga de milho é uma delícia, né? Mas aqueles fiapos que grudam nos dentes,

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0: Fabrício. Ó, gente, daqui a pouquinho tem Top 4 chegando.
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4: 11:42.

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2: Amigos, vem chegando o nosso momento de Top 4, os quatro sons mais queridinhos vão rolar pra você.
0: Agora tem Top 4 no Charme. 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
2: E a número 4 traz APT, o som de Rosé com Bruno Mars.
0: Posição número 4.

0: Número 4, Rosé. Foi um ranking bem internacional, né? Mas gostoso demais de apreciar cada instante, cada momento. Ô, sexta-feira linda, né? Com música boa, tudo fica perfeito. Um beijinho pra você, foi incrível, foi maravilhoso. E segundona eu volto com muito mais pra gente viver bem coladinhos aqui na sua Rádio do Coração. Até lá.
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2: Quer música? Então fique bem aí, porque já já voltamos com muito mais Alternativa.
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0: 11:46.
1: E aí, você tá por aí? Ah, que beleza, hein? Obrigado demais pelo seu carinho. Ótima madrugada pra você. 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
1: 3:59.

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2: 5 horas.

5:15. Pra você, um ótimo final de semana. O melhor som você curte aqui. 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
1: 5:30.
0: O que você vai fazer no seu fim de semana? Se for curtir com os amigos, então deixa a trilha sonora por nossa conta e curta muito o seu fim de Alternativa FM.

música. Então fique bem aí, porque já já voltamos com muito mais Alternativa. 5h46. O que você vai fazer no seu fim de semana? Se você for aproveitar a família fazendo churrasco, então

0: 5h58.
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4: Quem mandou a mensagem foi a Maria Moreira de Jesus, da cidade de Camacã, na Bahia.

0: Ele toma o remédio. Todos os remédios que se passa, eu tomo, uso. O que se passa para usar é pomada, tudo que eles passam, mas nada resolve. Eu gostaria de saber se isso é espiritual, porque o médico eu já procurei umas 4 vezes, eu já fui ao médico, né? E nenhuma melhora eu tenho. Muito obrigada.
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2: Minha amiga Maria Moreira de Jesus, aí da cidade de Camacã, no estado da Bahia, que nos escuta pela Regional Sul FM 95,1 Camacã, Bahia, de segunda a sábado, das 6 às 6:30. Ouvi sua mensagem de voz e enquanto eu ouvi a sua mensagem, eu pude ver. Você diz que sofre de uma coceira e isso já tem mais de ano e que já foi no médico, aliás, em vários médicos, não é? Mas ninguém consegue te ajudar. Diz que já tomou tudo, todos os remédios. Remédio de bebê, remédio de banho, remédio de pomada e nada resolveu. E você tá ficando preocupada e me pergunta, mãe de Lamar e de Iemanjá, será que isto é um problema espiritual? Ô Maria Moreira, olha amiga, presta atenção no que eu vou te dizer. É sim problema espiritual. É por isso que você vai no médico e eles não conseguem dizer exatamente o que você tem. Olha, Maria Moreira, você tem isso daqui, ó. Os médicos não conseguem. Nos exames, não dá nada. E aí, você vai usar o remédio e parece que tá usando água, não é? Não faz efeito. Mas como é que pode um remédio não fazer efeito? Um remédio que é criado para isto, para resolver esse tipo de problema. Ele não faz efeito. É claro, claro que tem alguma coisa errada. Claro que tem mal espiritual. E é este mal espiritual que não está deixando você encontrar a sua cura. Eu vou te dizer uma coisa, Maria Moreira. Se você não tivesse nenhum problema espiritual, já tinha resolvido. Tinha, no primeiro médico que você foi, já tinha resolvido. Mas acontece que ele passa o remédio e o mal espiritual atrapalha tudo. Atrapalha o médico encontrar o que é. Atrapalha o remédio de fazer efeito. O mal que está na sua vida, os males, eles têm esse poder. O mal faz com que o remédio não faça efeito. Aí você me pergunta, mas mãe dela Mari de Iemanjá, como é que eu resolvo essa situação? Como é que eu me curo disso, mãe dela Mari de Iemanjá?
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2: Olha, você tem que tirar o mal. Tem que tirar o mal espiritual primeiro. Porque tirando este mal, aí você vai ver que você vai tomar o remédio e vai fazer efeito. Você vai se curar. Você vai conseguir. Mas tem que tirar o mal espiritual. Então, Maria Moreira, olha, presta bem atenção. Você foi no médico, não foi? Porque quando a gente tem uma doença física, a gente vai no médico, né? Isso que a gente faz. A gente vai ao médico, mas o médico não pode te ajudar. E por quê? Porque o problema é espiritual. Então, quando a gente está doente espiritualmente, o que que a gente faz? 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Você vem procurar a mãe dela Mari de Iemanjá. Vou te ensinar qual trabalho espiritual você tem que fazer e eu tenho certeza que você deixará de ser uma pessoa fracassada e passará a ser uma pessoa vitoriosa.

0: 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E só mais uma coisa, hein? 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Porque são muitas. 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Então venha logo e me traga o seu mais difícil problema.
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1: Minha gente, sabe que às vezes eu fico assim, de boca aberta, com determinadas pessoas que eu atendo, ou até mesmo que eu esteja acompanhando o atendimento ali atrás com o guardião Oxóssi? A gente está vendo que a situação é alarmante no caso espiritual. E aí a pessoa pergunta o que eu tenho que fazer? Aí digamos assim que eu digo, olha, você tem que fazer isso, aquilo, a lista de material, vá na casa de Umbanda. Ah, mas sabe, eu sei que estou muito doente, eu estou muito ruim, mas eu não posso mexer lá no meu dinheiro que tá a juros, não posso mexer, não posso perder o jurinho, ah, eu tenho que pagar uma prestação, mas que miserável, né? Aí eu digo mesmo, então vai morrer pra lá, viu? Não se preocupa com a saúde, está doente, caindo aos pedaços, morrendo dia após dia, preocupada, olha só, gente, preocupada ou preocupado com os jurinhos, com a prestação que vai pagar, que se paga depois, e não está preocupada com a saúde. Então o que vem fazer no nosso Iliaxé? O que vem fazer aqui? O que me diga, me fale? Olha, gente, aqui nós não somos a casa da Santa Misericórdia, não. Não é mantida pelo governo, não, não, não. E nem por ninguém. Eu não tenho que dar material para ninguém. Aqui, gente, é casa de terreiro de candomblé. Você vem, joga os búzios e as cartas dos orixás. Quer material para fazer e desfazer? Vai comprar e pronto. Já vem sabendo disso. É verdade, já vem sabendo disso, né? Lá na Igreja Católica, você pode dar moedas. Você dá moedas e dá esmola. Aqui, você não dá esmola, não. Vai lá na casa de Umbanda e compra. Então, presta atenção. Quer vencer na vida? Erga a sua cabeça e seja um vencedor, não um derrotado miserável na vida. Não morra sabendo que está doente. Trate de ficar bom e correr atrás do socorro. Mesmo os orixás de cura estão para lhe ajudar, guias, caboclos, pretos velhos, mas você tem que se ajudar. Aí, gente, tem pessoa que diz assim, ah, mas Deus vai me ajudar. Mas você tem que fazer a sua parte, né? Ele ajuda sim. Mas fazei a vossa parte que eu te ajudarei, entendeu? Tá lá no livro de São Martim Mateus. Vê lá, dá uma lidinha pra você ver, ok? E vê se entende de uma vez.
2: Olha, eu aqui novamente, eu sou ela, mãe dela Mare de Iemanjá. E aqui em minhas mãos tenho mais uma carta. Esta é do senhor Jamil Santos Lamberto, da cidade de Salgueiro, no estado do Pernambuco. Ele, minha gente, está em pânico. Ele não sabe mais o que fazer. Ele está desesperado. Ele é divorciado e fazia tempo que ele não acreditava mais no amor. Já tinha sido traído pela primeira mulher. Aqui, ele está dizendo na carta. E ele foi convidado para um aniversário. Uma recepção em um sítio e lá conheceu uma mulher por nome de Doroteia, que é do interior e foi amor à primeira vista. Ele resolveu dar mais uma chance para o amor e começou a conviver com ela e se apaixonou perdidamente. Nos primeiros anos, 4 ou 5 anos, aqui ele está dizendo na carta, foi muito amor, foi muito respeito, muita fidelidade, tudo eles faziam juntos. E desfrutavam juntos de viagens, festas, enfim, muita alegria. E a tristeza do senhor Jamil Santos é porque de repente, gente, do nada, essa mulher passou a menosprezá-lo, a rejeitá-lo de uma forma humilhante. Todas as vezes que ele convidava ela para passear, viajar, ela dava uma desculpa. Todas as vezes que ele convidava ela para fazer compras, ela dava uma desculpa. Todas as vezes que ele convidava ela para desfrutar momentos de alegria, ela sempre apresentava uma razão para não estar com o senhor Jamil Santos. E o senhor Jamil Santos já pensou até em suicídio, em tirar a vida dele e em tirar a vida dela. Assina Jamil Santos Lamberto, da cidade de Salgueiro, no Pernambuco.
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2: Jamil Santos Lamberto, aí de Salgueiro, Pernambuco, que enviou sua carta para esta amiga mãe dela Mare de Iemanjá. Joguei meus búzios, coloquei minhas cartas sagradas dos orixás. O seu e-mail foi levado à mesa santa da Clara Evidência. E eu pude constatar com convicção que a sua mulher, ela está com uma pomba gira sete saias. já desmancha pras...
3: Bobagira sete saia, mulher de sete marido.
2: Esse trabalho, ele foi feito através de uma peça íntima que um vizinho do lado direito mandou pegar e foi colocada em alguidaz com sangue de galinha, de angola, até de cobra e outras oferendas. E foi despachado em uma encruzilhada abandonada. Este vizinho há muito tempo está de olho na sua mulher, porque é uma mulher muito bonita. Onde ela vai, ela chama a atenção. E ele falou: eu quero essa mulher pra mim. Ela vai ser minha. Mas, Jamil Santos, ela sempre teve olhar pra você, atenção pra você, porque você é o herói da vida dela. Você trouxe ela do interior. Você não falou aqui no seu e-mail, mas ela estava em uma situação bastante difícil. E você estendeu as mãos pra ela. Mas a atitude dela, o comportamento dela com o senhor, não é ela, é a Pomba Gira Sete Saias.
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2: Jamil Santos, venha falar comigo, venha, e você vai me trazer uma fotografia e uma peça de roupa dela. Nós vamos desmanchar essa maldade, essa obra de macumbaria, esse trabalho feito na encruzilhada, que fez a sua mulher tomar nojo de você. A sua mulher, ela quer ver a pior coisa deste mundo na frente dela, mas não quer te ver. Tomou nojo de você. É através desse trabalho que esse vizinho mandou fazer, viu? Quando ele bateu o olho na sua mulher, ele se interessou por ela. Mas venha falar comigo, que esse vizinho vai ficar à deriva, vai ficar a contar vento, porque a sua mulher vai voltar a te amar, vai voltar a ser fiel a você e vai ser muito feliz. Vem logo, hein? Porque essa pomba gira quer colocar outro homem. É, outro homem já aí no caminho dela. Venha correndo, que nós vamos desmanchar esse trabalho. Jamil Santos, você vai ser muito feliz ao lado da sua esposa. 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
2: Hoje, a carta é da Belarmina Rosa de Oliveira, que mora na cidade de Santarém, no Pará. E ela nos diz: Mãe Delamar e de Imanjá, eu sou irmã de um condenado. Sou ouvinte do seu programa pela Princesa FM de Santarém, aqui no Pará. Mãe Delamar, eu adoro as suas respostas e acredito muito na senhora. Hoje me pego precisando de sua ajuda e de seus conselhos espirituais. Quero que me tire uma dúvida, tire a dúvida da minha cabeça. Tenho um irmão condenado, o Iranilson Rosa de Oliveira, pois ele tirou a vida de outra pessoa. Meu irmão, Mãe Delamare, tem 22 anos. Sempre trabalhou e estudou. Era um rapaz tranquilo e de uma hora para outra mudou. Passou a ter companhias de pessoas erradas e começou a usar drogas. Saiu do emprego. Minha mãe é evangélica e eu sou espírita. Minha mãe procurou um pastor e ele disse que meu irmão está encapetado, possuído por um mau espírito. Foi ao centro espírita e lá também confirmaram que meu irmão estava sendo perturbado por um espírito maligno. Mãe Delamar e de Imanjá, quero sua resposta, pois acredito muito em seus trabalhos e gosto das suas respostas. Me ajude, ajude essa irmã de um condenado. Assina Belarmina Rosa de Oliveira, de Santarém, no estado do Pará.
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3: Como é lindo o canto de Imanjá.
2: Belarmina Rosa de Oliveira, aí de Santarém, no Pará. Joguei meus búzios, coloquei as minhas cartas sagradas dos orixás. Tive toda a orientação do meu guia de luz e foram

0: Um médium lá do centro espírita estão corretos, pois me foi revelado que seu irmão é possuído por um espírito maligno, um Exu zombeteiro, o Exu Catacumba.
1: Seu sete catacumba já abriu sua tumba.
0: Foi adquirido quando ele foi a um passeio em uma cachoeira e lá tinham trabalhos malignos. Assim, ele foi tomado por um espírito maligno. Esse espírito das trevas vai fazer com que ele tire a vida de mais pessoas. E desse jeito, nunca mais ele vai sair da cadeia. O que temos que fazer é retirar o filho das trevas, colocando o espírito de luz. E esse ritual pode ser feito por mim. Também pode ser feito pelo pastor e também no centro espírita. O importante é que seja feito logo, pois o pior poderá acontecer e seu irmão morrerá na cadeia. 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E para as pessoas que querem mandar cartas, vou te dizer que só estamos recebendo mensagens de áudio. Mas como eu faço, mãe Delamare? Gente, é muito fácil, muito simples. Aí mesmo no seu celular, você vai fazer assim. Grava pra mim, tá? Manda áudio. Mãe Delamare de Imanjá, ou então Guardião Oxóssi, eu me chamo, diz aí o teu nome completo. Tenho tantos anos, moro em tal cidade, e aí pode contar o seu problema. Que eu, mãe Delamare de Imanjá, ou ele, o Guardião Oxóssi, nós vamos escutar o seu problema. Vamos jogar os búzios, colocar as cartas sagradas dos orixás. E aqui no rádio, nós vamos esclarecer o seu problema e te dar a sua solução. E só mais uma coisa, não vai ficar aí esperando a sua carta ser lida pra vir aqui fazer a consulta, não. Não espera, porque são muitas, são milhares de cartas. E pode ser que seja tarde demais. E o seu problema não tenha mais solução, então não espera por nada. Venha logo e me traga o seu mais difícil problema.
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0: Hoje a carta é da Magnólia Ferreira, lá de Missão Velha, no Ceará. Em sua carta, gente, ela diz assim: eu sofria de uma distrimia cerebral, desmaiava e sentia muita dor de cabeça. A dor era tanta que tinha que ir para o pronto-socorro e ser medicada na hora, e ficava meio dopada, pois os medicamentos eram muito fortes. Eu tomava remédio só de tarja preta, analgésicos e outros mais. Fazia tratamento com os melhores neurologistas de Fortaleza, e o que eu sempre ouvia era: você não tem cura, vai ter que tomar remédio pro resto da vida. Estava desolada. Afinal, problema na cabeça é sempre complicado. Estava conversando com uma amiga que é médica e ela me falou que tinha desistido de ser neurologista por isso, porque não havia resultado. E então, optou por ginecologia, onde os tratamentos dão resultados. Foi então que fui desanimando mais ainda. Tempos depois, entrei em depressão e tive síndrome do pânico. Achava sempre que ia morrer. Tinha muito medo e taquicardia direto. Em todos estes anos, mais ou menos uns 10 anos, minha amiga e ginecologista, a Sônia, me dizia: você precisa conhecer uma pessoa, e quem vai te levar lá sou eu. Qualquer dia desses, nós vamos fazer uma viagenzinha, ó, lá pra Feira de Santana. Lá, você vai encontrar o que está precisando, que é a cura. Pra isso,

isso, você precisa ter muita fé, porque a fé é muito importante para o que eu estou te falando. Não é para crer só de falar não, e sim buscar a todo instante. Até que um dia ela me convenceu. Fui conhecer o famoso Guardião Oxóssi e lá no Ilê Palácio dos Orixás, em Feira de Santana, o encontrei. Chegamos por volta de 2 horas da tarde e em pouco tempo fui chamada. Finalmente estava frente a frente com o tão falado Guardião Oxóssi, que segundo a Sônia, tinha poderes de intercessão fantásticos e sempre me contava também testemunhos maravilhosos. E sei que foram principalmente esses testemunhos que me fizeram gradativamente ir aumentando a minha fé. Naquele dia, fiquei sabendo que no meu local de trabalho tinha uma pessoa de olho grande, invejosa, e que mesmo sem querer, estava me fazendo mal. Mas com os trabalhos ali iniciados naquele momento e com a sequência que eu dei na minha casa, fui curada da depressão, da dor de cabeça e também da bronquite alérgica. Hoje não tomo nem remédio para gripe. Estou livre de todo o mal graças à intervenção desse homem mandado por Oxalá e protegido dos orixás. Guardião Oxóssi, hoje sempre que posso vou à Feira de Santana, participar das sessões das sextas-feiras e também dar uma ajuda nas obras de caridade tocadas pelo Guardião Oxóssi. É um prazer, amigo, tê-lo como escudo contra os males da vida. Hoje sou uma nova criatura. Da sua amiga e consulente, Magnólia Ferreira, de Missão Velha, no Ceará. É, minha amiga Magnólia, a sua fé foi quem te curou. A sua fé lhe tirou da dependência dos remédios. A sua fé em Deus e nos orixás, como você mesma falou, lhe deu nova vida. Gente, a todos um bom dia e até o próximo encontro. Tchau, pessoal. Olá, amigos. Olha eu aqui, a cartomante Delamare de Iemanjá, no programa O Guardião das Sete Chaves. Vamos trazer agora relatos de pessoas nos agradecendo. Quem vai nos falar é a dona Damiana Lourdes Mendes. Ela é de Valença, na Bahia, e a dona Damiana nos conta que esteve muito doente, motivo de uma feitiçaria que botaram nela. Uma vizinha, até bicho saiu do corpo dela, ela conta. De morena, eu fiquei pretinha igual um carvão. Meus cabelos caíram todos. Eu antes andei em vários terreiros e nada eu conseguia. Então, eu ouvindo a rádio, descobri o programa O Guardião das Sete Chaves, com a cartomante Delamare de Iemanjá e o Guardião Oxóssi. Foi aí que, após ir ao Ilê Axé, Palácio dos Orixás, eu consegui recuperar minha saúde com muita luta, fazendo as obrigações para ficar boa, porque não foi fácil. E tô aqui hoje com a maior satisfação, dando este depoimento e avisando a todos que estão com problemas, que estão doentes, procurem a cartomante Delamare de Iemanjá. E tem outras coisas também que eu já alcancei. Por exemplo, vivia com uma pessoa há 27 anos e ele nunca quis falar em casamento, nunca quis falar em nada, tinha pavor dessa palavra casamento. Mas com ela, a cartomante Delamare, essa grande mãe que é uma ótima mãe de santo, ela conseguiu fazer com que hoje ele se case comigo. Ele falou assim pra mim: o quê? Não vamos fazer união estável, não. Vamos é nos casar. Eu vou no cartório, vou dar entrada nos papéis e vamos aguardar o dia que eles vão marcar. E assim está sendo. Já está chegando o dia do casamento. E tudo isso eu agradeço a você, cartomante Delamare. Nunca, nunca eu vou sair do Ilê Axé, Palácio dos Orixás. Porque foi lá que eu encontrei a minha felicidade e a minha saúde. Agora vou ter marido que eu não tinha, através da cartomante Delamare de Iemanjá. Eu hoje sou uma mulher feliz. A procurem, vocês vão se encontrar de novo. Vocês vão encontrar de novo a felicidade e a saúde. É o que nos conta, o que relata a dona Damiana Lourdes Mendes, lá de Valença, na Bahia. É, meu filho, minha filha, você veja que vitória! É, meu caldeirão, ó, é poderoso! Eu sou a cartomante Delamare de Iemanjá. Essa senhora aí tava enfeitiçada e eu trabalhei. Eu prometi pra

0: ela que ela ia casar e casou. As entidades atuaram e essa união se concretizou, é. E quando eu digo que eu sou mirangueira, é porque eu sou mirangueira mesmo. E quando eu pego um trabalho desse pra fazer, eu faço é com gosto. Meu caldeirão, gente, é poderoso. E todos sabem que quando eu tô nele, ó, não devem nem passar por perto porque eu tô incorporada. Então, essa senhora aí, ela sofria com os males. Você veja o que ela disse. Minha pele foi atingida, eu fiquei de um estado deplorável. Eu era de um jeito, fiquei de outro. Quer dizer, toda queimada no feitiço. E ela falou claramente, uma vizinha, ela sabia claramente, lhe foi mostrado, foi confirmado. Então, dona Damiana Lourdes Mendes, eu mostrei pra senhora no jogo, ainda agora há pouco. Agora, a senhora também aí, é a senhora que tá me ouvindo, você ouvinte que está me ouvindo e não entrou em contato aqui, eu sei. Você também que tá ouvindo e não entrou em contato. Estão queimando a senhora. Estão demandando em cima da senhora. Olha, o tempo passa. Daqui a pouco já viu, hein? 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
6: 6:29.

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8: Essa moda é pra você que tá amando e não tá sendo correspondido. É o seguinte, não segura ela não. 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Deixa ela ir. 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Então vai.

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4: 7:18.
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1: Sete e 33. 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

0: combinou simplesmente as playlists. Então, claro que ele foi o selecionado pra começar essa programação gostosa do nosso Ritmos. Bora, gente, boa!
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1: Oito e 22.

pelos voluntários locais para arrecadar fundos para a comunidade. A brincadeira funciona assim: equipes de 6 atletas precisam empurrar uma cama de verdade, com um passageiro deitado nela, por um percurso cheio de ladeiras medievais e paralelepípedos. A regra exige força 100% humana, camas com tamanhos certinhos e o passageiro é obrigado a usar capacete e colete salva-vidas. O maior desafio da prova é cruzar as águas geladas e com correnteza do rio Nid a nado, puxando a cama junto, claro, antes de cruzar a linha de chegada. O evento começou em 1966, com apenas 4 equipes de militares, e hoje divide-se entre um desfile de camas decoradas de manhã e a corrida séria à tarde. A edição histórica de 2026 terminou com a quebra de um recorde de 12 anos. A equipe masculina Knaresborough Striders voou baixo e completou o circuito em impressionantes 12 minutos e 50 segundos. E você aí dormindo até agora, hein?

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2: 8:39.

música foi escrita pela Fátima Leão, que é autora, inclusive, de sucessos bem conhecidos do sertanejo. Então, com certeza, é sucesso garantido, né? Então, bora com o Papel de Homem, Edson Hudson.

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0: apenas $2.55, cerca de R$13 em São Francisco, nos Estados Unidos. Ela tentou dar uma despertinha e passar por baixo da nova catraca da estação do sistema BART, mas o plano, esse deu totalmente errado e ela acabou entalada de bruços no chão. Um vídeo gravado por funcionários do local mostra a mulher completamente presa embaixo da barreira de segurança, sem conseguir sair do lugar. No registro, dá até para ouvir um agente dizendo que a situação era terrível e que eles não tinham nem como abrir a estrutura sem acabar machucando ela. Outro funcionário deu um puxão de orelha daqueles na moça, avisando que se ela não tinha dinheiro para pagar, bastava ter pedido ajuda para a equipe ao invés de tentar pular a roleta e passar por aquela humilhação.
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2: E o sucesso agora segue com Taeme e Thiago aqui no nosso Ritmos. Quem não conhece, que te compra.

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4: 9 e 13.

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2: De volta, meus amigos Marcos e Belucci chegando. Esse sucesso lançado em abril no EP Energia. Vamos curtir Sonho de Todos.

0: Swift, tivemos Marcos e Belucci e já já tem mais uma sequência de arrepiar.
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restaurante de rodízio virou o assunto mais falado da internet após instalar um sistema que dá uma verdadeira bronca nos clientes que querem comer demais. Um internauta compartilhou no Reddit a foto da tela de pedidos do estabelecimento no momento em que tentava pedir 3 espetinhos de cordeiro. E o aviso que apareceu na tela deixou todo mundo de queixo caído. Ao invés de apenas registrar o pedido, a máquina soltou um alerta de saúde, dizendo que um adulto não deveria passar de 1000 calorias por refeição. Para piorar, o sistema ainda calculou tudo que o cliente já tinha comido e mandou um aviso

super bizarra e ditatorial, reclamando que a última coisa que alguém quer quando vai a um rodízio é ter um robô contando suas calorias e ainda julgando a sua fome.

0: pedido de socorro é o sucesso de Gustavo Mioto. Essa música maravilhosa, inclusive, virou fenômeno nas redes sociais com trends de superação antes mesmo do lançamento. Então é sucesso, e se é sucesso, você curte por aqui comigo e já já tem mais uma seleção.
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2: 9:42.

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2: Já estamos de volta, bora com o poder que cê tem. Esse sucesso de Fred e Fabrício do DVD Sertanejo Respira.

0: de Marília Mendonça, meu povo, lançado no projeto Póstumo Decretos Reais. Essa faixa que foi a mais ouvida de 2023. Daqui a pouquinho, mais uma bela seleção pra gente curtir.
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1: 9:56.

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6: 10 e 1.

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1: Bom dia! Chegamos! Dia 18 de julho de 2026, são 10:02 dessa manhã de sábado maravilhosa!

0: sendo abençoada.
1: Bom dia pra você, mais um sábado de Portal da Conversa, aqui na maior rádio do Médio Piscaba, Rádio Alternativa, e você é nosso convidado especial. A gente vai com você de agora, 10 horas até as 14 horas, ao vivo, na rádio e no YouTube. Isso mesmo, você pode ver a gente lá no nosso canal, no Portal da Conversa, onde você digita a Portal da Conversa, é nóis. Tamo junto até as 14 horas de hoje.
0: É isso aí, avisa pra geral que o Portal da Conversa começou.
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0: É isso aí, tamo aqui, ó, pra trazer muito conteúdo, muita informação, bater aquele papo gostoso do sábado, que você já tá acostumado, que você já está acostumada com aquela energia, aquela alegria que você só tem aqui, ó, na Rádio Alternativa FM 91.1, todo sabadão aqui com a gente, hein? Comigo, Ricardo Oliani e ela, Ione Oliani. Sábado é com a gente aqui do Portal da Conversa. Muita interação, muita conversa, aquele bate-papo dentro da sua casa. Obrigado a você por estar conectado, estar conectada conosco. Obrigado a você por estar nos recebendo na sua casa, no seu ambiente de trabalho, no seu carro. Vamos juntos até as 2 horas da tarde, com muita alegria. E ó, e o programa hoje tá sensacional, né, Ione?
1: Isso mesmo, tem muita coisa pra gente aqui hoje, muito conteúdo. A gente vai te dar informações incríveis que vão transformar a sua vida hoje. No decorrer dessas 4 horas, tem muito conteúdo bom pra você. Não sai daí não, cola no Portal da Conversa, porque hoje é mais um sábado de muito conteúdo.
0: 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Olha, são 10h04 desse sabadão. Ione, hoje o programa tá sensacional, o programa tá especial, não tá não?
1: Tá, se eu fosse você já liberava o WhatsApp da rádio aí pra já começar a interagir com a gente. E vamos falar o que tem de bom pra eles ganharem no dia de hoje, nossos ouvintes e nossos espectadores.
0: Sim, você tem muita coisa, ó, vai ter prêmio, hoje vai ter um prêmio pra caramba pra você aqui no Portal da Conversa. Tem muita oportunidade pra você e vai ter muita informação. Hoje todas as nossas 7 colunas estão com temas incríveis, nós vamos falar pra você. E o podcast, podcast do caramba hoje, vai te surpreender, vai ajudar muito você. Mas vamos lá, Ione, vamos falar o que tem no programa hoje?
1: Vamos.
0: Lembrando que nós estamos no programa 331 do Portal da Conversa, estamos caminhando juntos.
1: Pra 5 anos já.
0: Para 5 anos de programa. Hoje é o programa número 29 do ano de 2026. Então, olha lá, as 7 colunas, primeira coluna do dia é a coluna de espiritualidade, em que a gente fala a palavra de Deus para abençoar o nosso sábado. Hoje a palavra é arrependimento. Logo depois, a segunda coluna do dia, coluna de saúde mental. E hoje quem estará conosco será a psicanalista, sim, a Ione Oliani. A Ione vai falar conosco sobre consciência emocional, né, Ione?
1: Isso, vamos falar de como viver o presente com inteireza e com muita consciência emocional.
0: Exatamente, vai ser maravilhoso. E depois nós teremos a coluna de Direito do Cidadão. Hoje nós vamos conversar com o doutor Rafael Paiva. Olha só que assunto interessante, ele vai falar sobre contratos. Assinei um contrato e me arrependi. E agora? Acontece com todo mundo, né? Pode estar acontecendo com você.
1: De repente está acontecendo com você.
0: Exatamente. E logo depois, a coluna de empreendedorismo com ela, Ione Oliani. Ela vai falar conosco sobre lucro com consciência. Dinheiro é consequência ou propósito? Olha só que interessante. E depois, a minha coluna. A coluna de mentalidade positiva. Vou falar com você hoje sobre organização na prática. Fica ligado. Depois a nossa 6ª coluna do dia, nossa coluna de saúde do corpo. Receberemos hoje a nossa TO, nossa terapeuta ocupacional, a Larissa Domingues. Olha o que ela vai falar com

0: conosco. Olha só que coisa interessante. Seu filho é preguiçoso ou tem dificuldade quanto ao desenvolvimento?
1: Se liga que pode
0: Olha
1: ser uma
0: só,
1: situação
0: hein?
1: Que seu filho ou sua filha
0: Papai
1: está passando.
0: Papai e mamãe, vai ser direto no seu coração. E a sétima coluna do dia, coluna do Sicoob Credimap. Hoje nós vamos conversar com o nosso professor Tiago Lacerda, gerente de investimento do Sicoob Credimap. Olha, hoje ele vai falar sobre o que está acontecendo no Brasil, no mundo aí, sobre a questão das bets, dessas apostas. 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E olha, depois nós temos o nosso podcast do caramba, o podcast com maior audiência em rádio de todo o Médio Piracicaba. E hoje o podcast do caramba, olha, tá especial para você. A gente vai bater um papo para ajudar você a ganhar
1: dinheiro!
0: Opa! Como assim, Ricardo? Olha só, a gente vai conversar hoje com o especialista em milhas, Luciano Vidal. Olha que sensacional. A gente vai bater um papo sobre milhas com cartão de crédito. Um dinheiro invisível que muita gente não sabe que existe. Olha só, você, quem tem cartão de crédito, levanta a mão aí. Opa, todo mundo, a maioria das pessoas tem cartão
1: gente
0: de crédito.
1: Que paga tudo com cartão de crédito, não sabe.
0: E você tá deixando de ganhar dinheiro, você não vai ter que gastar mais nada para usar milhas. Então ele vai ensinar a gente, ó, a usar milhas para viajar, para comprar eletrodoméstico, para comprar coisa para nossa casa e sem gastar um real a mais do que você já gasta no cartão de crédito. Olha só.
1: Bom demais.
0: Você sabia que você pode economizar na sua viagem de final do ano? Você sabia que você pode, às vezes, trocar umas milhas por um eletrodoméstico que você está precisando e você já tem esses pontos e você nem sabe?
1: Fazer então... uma viagem dos sonhos,
0: sim,
1: fazer uma viagem com sua família, fazer uma viagem com a pessoa que você ama. Enfim, é muita
0: Fica
1: coisa que você...
0: Fica aqui com a gente, no podcast do caramba, que hoje tá sensacional. E ó, Ione, vamos falar dos prêmios?
1: Vamos.
0: Olha só, hoje tem prêmio pra caramba pra você, me ajuda, senão eu vou ficar perdido, Ione. Ó, a gente tem o quê? Aquilo que você já sabe, aquele bolo gostosão da Casa de Bolo, aquele bolo delicioso.
1: Dá até água na boca.
0: Aquele bolo gostosão da Casa de Bolo. E olha, como é que você vai fazer? Está aberto o WhatsApp da Rádio Alternativa para você. 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Você já pode mandar sua mensagem, mandar o seu alô, mandar o seu áudio, mandar o seu vídeo, participar do programa. A gente quer saber a sua opinião, a gente quer a sua pergunta para os nossos convidados e a gente quer dar prêmio para você também. Quem não quer ganhar prêmio, hein? Pelo amor de Deus. 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
0: Isso aí. E olha, hoje a gente tem um prêmio especial pra você. 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Olha só, hein? Escuta bem, aumenta o volume agora, eu vou falar bem devagar.
1: E já você... prepara pra mandar o zap.
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0: 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E no final do podcast do caramba, a gente vai sortear esses dois prêmios pra você. Olha, quem sabe, hein, você ganhar uma mentoria de um ano.
1: Eu quero!
0: Um dos maiores especialistas aqui da nossa região de Minas Gerais sobre milhas. Ah, eu queria também, né? E olha, além disso, aí esse agora que eu vou falar não é sorteio, hein? 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
0: 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Ione, são 10h14, vamos que vamos.
1: É na hora da nossa primeira coluna,
0: isso
1: a palavra
0: aí.
1: De Deus.
0: Então vamos lá.
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0: Sim, vamos lá, a nossa primeira coluna do dia, a coluna da palavra de Deus. Mas antes, vamos fazer uma oração, independente da sua religião. Eu gosto de falar isso, porque aqui a gente não está falando de religião, a gente não está falando de igreja, a gente está falando de palavra de Deus, Jesus Cristo. Vamos fazer uma oração para abençoar o nosso sábado. Senhor Pai, em nome de Jesus, obrigado. Obrigado, Senhor, por estarmos vivos, estarmos com saúde nesse sábado. Senhor, nos guia, fala conosco, Pai. Derrama a Tua graça e a Tua misericórdia em cada pessoa que nos ouve. Essa pessoa que está em casa, está lavando o carro, esse motorista de aplicativo, esse motorista de caminhão, essa família que está viajando na BR agora, coloca os seus anjos guardando, Senhor, essa família, esse ambiente, essa pessoa. Senhor, revela a sua palavra em nosso coração, é o que nós pedimos em nome de Jesus. Amém. O que a palavra fala conosco nesta manhã é sobre arrependimento. Está em Marcos, capítulo 1, versículo 4. Assim apareceu João Batista no deserto, pregando o batismo de arrependimento para o perdão dos pecados. Olha, aqui a palavra é muito clara conosco nessa manhã. Aqui o Senhor fala sobre arrependimento para o perdão dos pecados. Então, o que a gente tem que entender aqui? Não adianta somente eu e você pedirmos perdão pelos nossos pecados. A gente tem que pedir perdão e nos arrepender. Aí às vezes o arrepender, como é que é arrependimento? Às vezes fica meio subjetivo, a gente não consegue. Como é que eu vou fazer isso no dia a dia? Guarda isso para você, que eu aprendi e quero compartilhar com você. Arrependimento significa mudança de comportamento. Um exemplo: se você pediu perdão porque você roubou, vamos supor que você roubou e você pediu perdão a Deus. O arrependimento é quando você fala, Senhor, eu não vou roubar mais. E aí você muda o seu comportamento. Aí você para de roubar mais. Vou citar outro exemplo do dia a dia. Se você xingou o seu marido, a sua esposa, ofendeu, e tem feito isso constantemente, e você se está entendendo essa palavra e você vai pedir perdão para ele, para Deus ou para ela. Mas o arrependimento é quando você fala, Senhor, eu não vou fazer mais isso. E aí você muda o seu comportamento. Na hora que vier aquela raiva, aquele xingamento na sua boca, o Espírito Santo de Deus vai tocar o seu coração e vai te lembrar: olha, você se arrependeu. É de coração, aí você não vai repetir aquele comportamento. Isso é importante, meu irmão, minha irmã, porque isso trava a nossa vida. Isso trava o avanço da nossa vida. Isso trava a nossa aproximação de Jesus Cristo, da nossa salvação, da gente viver o melhor aqui na terra que Jesus tem para cada um de nós. Porque a gente, sem arrependimento, a gente carrega uma carga pesada, negativa no nosso coração, raiva, ódio, um monte de sentimento negativo. Mas quando a gente faz isso de verdade, além do perdão, a gente se arrepende, a gente muda de comportamento. Entenda essa palavra, que o Espírito Santo de Deus possa levar esse entendimento para você. Se arrependa para você ser salvo por Jesus Cristo e para a sua vida mudar aqui na terra também. Porque pensa agora você aí, o Espírito Santo de Deus vai trazer no seu coração: quantas vezes você falou que você perdoou, mas você não se arrependeu e não mudou o seu comportamento em relação àquela pessoa? Pensa nisso. Deixa a palavra te guiar. Incomoda. A palavra de Jesus, ela nos confronta, sabe por quê? Porque ela arranca de nós o pior que nós temos para revelar quem nós somos, que Jesus nos criou. Vou repetir. A palavra de Deus, ela arranca de nós o que é de ruim e ela só revela a nossa identidade real, pura. Quem nós somos perante Jesus Cristo. E essa palavra é para você. Arrependa-se. Mude de comportamento. Garanta a sua salvação e a sua vida. Ela vai melhorar em todos os aspectos no seu dia a dia. Que Deus te abençoe, que essa palavra possa tocar o seu coração. Se essa palavra fez sentido para você, envia aqui pra gente no 3851-6244. Coloca assim: Ricardo, essa palavra me abençoou nesse sábado. Amém? Fique ligado aí que tem muito mais do Portal da Conversa para você. Daqui a pouquinho a gente volta.
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4: O Portal da Conversa já tá no ar e já começa a coluna de saúde mental pra você. 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
0: Estamos de volta ao vivo aqui na Rádio Alternativa FM. Ah, o sabadão começou. Que bom, que maravilhoso. Eu fico super animado, Ione. Sábado é um dos melhores dias da minha semana, Ione.
15: Mas é muito bom mesmo. Sábado tem Portal da Conversa.
0: Ah, é maravilhoso. É muito gostoso. É bom demais estar aqui com você. Sabe por quê? A gente sabe que você está aqui conectada conosco. Olha, hoje eu, a Ione e você... Juntos, nós estamos formando uma comunidade de milhares de pessoas que estão ouvindo a rádio agora, nesse exato momento, nessa energia positiva, nessa vibração gostosa da gente estar junto no sábado. Nós vamos juntos, hein? Até as 14h, com muito conteúdo para você. 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
0: 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Olha, daqui a pouquinho tem a coluna de saúde mental, mas agora, Ione, eu vou falar de novo, hein? 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
0: Isso aí, Ione, são 10h31.
1: Tá na hora da nossa próxima coluna.
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1: É isso mesmo, vai começar agora a nossa coluna de saúde mental. E eu vou falar com vocês como psicanalista sobre consciência emocional, como viver o presente com inteireza. É estar no presente, não é viver no passado, nem viver o futuro no dia de hoje. É estar no dia de hoje, celebrar a vida e ser presente na sua vida e desfrutar da sua vida. Porque vivemos numa era de informação, mas nunca estivemos tão desconectados, não é mesmo? Estamos presentes fisicamente, mas uma mente vive presa no passado ou ansiosa pelo futuro. Não sei se é seu caso, hein? Então, olha só, a gente trabalha muito no automático. Reagimos sem perceber, repetimos relacionamentos, hábitos, emoções que nem sempre a gente sabe de onde eles vieram. E essa é a questão. É possível a gente viver o presente com consciência emocional sem ser escravo, escrava do nosso passado, nem refém da ansiedade pelo futuro? Será que isso é possível? Eu tô te perguntando. Então, cabe uma reflexão aí. Só contextualizando, quando duvidamos sobre isso ser possível, olha o que a psicanálise traz para nós. Pensamos na psicanálise que ela pode abordar só o inconsciente, mas é através do inconsciente estudado é que vai trazer o presente e a consciência, porque o que sentimos, o que pensamos, o que fazemos não nasce da nossa vontade consciente. Somos influenciados por desejos, por medos, por lembranças e conflitos que permanecem escondidinhos dentro de nós. E é por isso que às vezes pode nos gerar uma dúvida. Será que a psicanálise olha para o inconsciente? Mas como ela pode nos ajudar a viver com mais consciência? Esse é o ponto. Isso é um dos grandes objetivos da psicanálise, nos ajudar a compreender o passado para nos deixar livres para não repeti-los, porque somente aquilo que se torna consciente na nossa vida pode nos transformar de verdade, pode fazer diferença na nossa vida de verdade. Mas então, o que é consciência emocional? Você pode estar se perguntando aí, o que seria consciência emocional? A consciência emocional é a nossa capacidade de perceber, identificar, compreender e administrar as nossas próprias emoções, reconhecendo também como essas nos influenciam nos nossos pensamentos, nos nossos comportamentos, nos nossos relacionamentos e até nas nossas decisões elas impactam. Em outras palavras, é saber responder à pergunta: o que eu estou sentindo nesse momento? Por que estou sentindo isso e o que vou fazer com isso? São questões que a gente tem que levantar, refletir e apurar sobre a gente, com a gente, da gente, para com as pessoas que a gente ama, para com as pessoas que a gente se relaciona. Porque ter consciência emocional significa desenvolver habilidades como reconhecer o que está sentindo, nomear o que está sentindo, qualquer tipo de sentimento, seja raiva, medo, tristeza, alegria, culpa, a gente tem que identificar. O que eu estou sentindo agora? É isso. Ah, então agora eu sei o que é, tá? E por que eu sinto? O que me traz essa emoção, esse sentimento? Aceitar a emoção sem julgamento, porque às vezes a gente é cruel e julga demais a gente mesmo. A gente consegue ser empático com todo mundo, mas não consegue ser empático com a gente. A gente às vezes é severo com a gente. E isso nos impede de evoluir. Ter consciência emocional também é escolher como agir em vez de reagir por impulso. É perceber quais emoções pertencem ao nosso presente e quais são ecos da nossa história. Quais são ecos do nosso passado. Então também ter consciência emocional é a gente sair do piloto automático. Aqui cabe uma reflexão. Você controla suas emoções ou são elas que controlam a sua vida? Talvez, o maior desafio da vida não seja eliminar a raiva, o medo ou a tristeza, mas sim aprender a escutar essas

emoções, a gerenciar essas emoções antes da gente fazer alguma coisa, antes da gente agir. A consciência emocional, ela não elimina a nossa dor, ela não elimina as nossas emoções, mas ela transforma a maneira como nos relacionamos com elas, com as nossas emoções, com as nossas ações. Aí é que tá a virada de chave. Você consegue identificar e, peraí, não, sobre isso que tá acontecendo comigo, qual que é a melhor opção que eu tenho, o que eu devo fazer agora? Um exemplo bem prático. Imagina que alguém faz uma crítica sobre o seu trabalho, sobre a vida profissional sua. Às vezes a pessoa, né, traz uma crítica que machuca a gente, mas vamos só uma hipótese. Imagina que alguém fez uma crítica sobre o seu trabalho. Como você vai reagir? Eu vou te dar duas situações. Sem consciência emocional, hipoteticamente a pessoa pode reagir imediatamente, fica irritada, responde de forma agressiva e depois se arrepende. A mesma crítica do trabalho, com consciência emocional. Você respira fundo, você percebe a crítica, percebe o que essa crítica te despertou, que pode ser uma insegurança, pode ser um medo de errar. Aí você respira fundo, reflete e responde com equilíbrio. Esse responde é responde se você quiser e se achar necessário, porque o silêncio também é uma resposta. Porque de repente a crítica não cabe nenhuma resposta. Até porque a emoção, ela continua existindo. Mas ela deixa de controlar suas ações, o que nos torna mais presentes, mais livres, mais verdadeiros. Percebe que ter consciência emocional nos traz muitos benefícios? Benefícios como sermos menos ansiosos e termos menos estresse. Melhora nossos relacionamentos, são mais saudáveis. A nossa comunicação fica mais assertiva, mais saudável. As nossas decisões são mais equilibradas. O nosso autoconhecimento aumenta. A nossa inteligência emocional também aumenta. E viver com interesse é exatamente isso. É sermos a gente mesmo, ser nós mesmos. É olharmos para o passado sem morar nele. Não temos que ficar estacionados lá no passado. Lá não tem mais nada que vai mudar sua vida para hoje. Só cabe uma reflexão. Tem algo de lá que me incomoda? Tem algo de lá que não me faz caminhar? Aí sim você visita o passado e age sobre ele. Então, olha só, é planejar o futuro sem ser consumido pela ansiedade do futuro. Você vai pensar, vou fazer uma viagem, vou comprar uma casa, vou comprar um carro. Pensar pra frente, mas sem ser consumido pelo futuro também. Nossa, eu tenho que fazer isso, eu tenho que fazer aquilo. Não, eu posso fazer isso, eu posso fazer aquilo. Pensar de forma mais racional e equilibrada. É habitar plenamente o único lugar onde a nossa vida realmente acontece. Sabe onde é? É no hoje, é no presente. Porque a transformação, ela começa quando deixamos de perguntar: por que isso aconteceu comigo? E passamos a perguntar: o que eu posso fazer com consciência a partir de agora diante disso? É nesse momento que deixamos de ser espectadores da nossa vida, espectador da nossa história, e nos tornamos autores dela. Quando reconhecemos esse padrão, nós ganhamos mais liberdade para fazer nossas escolhas de forma diferente, assertiva. E esse é o ponto. É aí que a transformação acontece. É aí que a mudança acontece em nós. Eu não sei você, mas por muito tempo eu passei altamente motivada. Eu demorei muito para perceber com consciência o que eu precisava mudar na minha vida. A transformação é diferente da motivação. A motivação, você vai, fica empolgada, faz algumas ações, percebe alguma coisa, mas permanece, por exemplo, no erro, permanece no relacionamento que não te faz bem, permanece numa situação que

0: Você não está satisfeita com isso, mas aí você fala, ah, tá tudo bem, vou levando. Não, não tá tudo bem. A transformação nos faz enxergar o que tá bem e o que não tá bem e nos provoca a mudar o que não está bem pra gente ajustar o leme da nossa vida. E nós precisamos ser autores da nossa vida. E a gente só vai viver isso, mesmo que nos doa, é visitando o passado, projetando o futuro, mas com pé no chão. Vivendo o hoje. Sobre o hoje, o que me trouxe até aqui, o que que vale a pena manter, o que que vale a pena eu identificar que não me faz bem para que eu possa viver com uma qualidade de vida melhor. E para o futuro, o que que eu quero, como eu quero isso, o que eu posso fazer para que isso seja realizado. Mas com a consciência de que isso é possível para eu fazer, se não for, o que que pode fazer tornar possível? Buscar, identificar, pedir ajuda, buscar pessoas que possam estar comungando com esses valores, com essas ideias que te fazem bem e afastar. Já ouviu falar de filtro? Filtro social? É necessário. A nossa vida, ela passa por muitas épocas, por muitas estações, por muitas fases. E tem pessoas que elas passam pela nossa vida e tá tudo bem. Você também passou pela vida de alguns? Pensa aí. Você também passou. Então, olha só, não tenha vergonha de colocar filtro na sua vida. É necessário e é saudável. E acima de tudo, identificar como é que tá o seu dia hoje, como é que tá a sua vida atualmente, como é que tá a sua vida em 2026. O fardo fica mais leve. Porque você está se reconhecendo nessa pessoa de hoje. Ah, mas eu sou cheia de defeitos, eu tenho muito isso, muito aquilo. Tudo bem. Comece então a pensar, com isso eu tenho muito a melhorar. Com isso eu tenho muito o que fazer para que a minha vida seja melhor, para que pessoas melhores do que eu se aproximem de mim e me ajude a caminhar de forma mais leve. Eu estou te propondo isso. Viver com consciência, consciência emocional e com presença. A inteireza nos traz para hoje, para o momento, para o dia, para o ano. É viver plenamente. E isso também exige de nós um esforço. A gente cuida de tanta gente, mas a gente merece e deve cuidar da gente. Foi sobre isso que a gente conversou. Mês que vem também tem mais na área da psicanálise pra você. Um abraço no seu coração e tem mais do Portal do Conversa aqui com a gente.
1: Isso aí, Ione. Obrigado por essa coluna maravilhosa. Olha, todo sábado, a partir das 10h30 aqui na Rádio Alternativa FM, tem a coluna de saúde mental pra você. Sempre trazendo um profissional que tem conhecimento na área de saúde mental para poder te ajudar. Aí você que tá chegando hoje, olha, a Ione falou na coluna de saúde mental, sim, além de tudo que a Ione faz, a Ione agora também é psicanalista especializada. E é um exemplo para todos nós, não é porque ela é só minha esposa, eu amo ela, não. Porque ela tá sempre buscando aprender, estudou recentemente, tá estudando para que ela melhore como pessoa, melhore dentro de casa e melhore para você. Porque ela também fez esse estudo, ela se tornou uma psicanalista pensando em você, para estar aqui para ajudar a você. Então, um exemplo para todos nós. Obrigado, Ione, por essa palavra maravilhosa.
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1: Sim, estamos de volta, ao vivão, aqui na Rádio Alternativa FM, aqui ó, eu quero falar com você, 38516244, tá aberto para você, manda o seu áudio, pede o seu prêmio, participa aqui conosco, e ó, lembrando para você, hein? Quer também? E lembrando para você, a gente tá ao vivo no canal do YouTube do Portal da Conversa. Tem muita gente que tá começando a acompanhar a gente hoje no canal do Portal da Conversa, mas tem muito mais gente que não sabe nem que a gente tá no canal do YouTube. Olha só que absurdo.
0: Acredito que você não saiba.
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0: Isso aí, ó. 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
0: Segura aí, tem prêmio pra você, hein? Ó, tem um bolo gostosão da Casa de Bolo hoje e hoje, presta atenção. O Luciano Vidal, que vai fazer o podcast conosco, que é especialista nacional em milhas no cartão de crédito.
1: Até eu quero.
0: Eu também quero. Ele vai dar pra você sorteio. Anota aí, avisa pra todo mundo. Você não tá entendendo? Pergunta pra alguém que tá do seu lado. Uma mentoria, o que, que é isso? É uma aula de um ano. Ele vai pegar na sua mão, te ensinar como ganhar milhas, como fazer viagens mais baratas, ganhar eletrodomésticos, tudo com o que você já gasta. Você que já usa cartão de crédito, você tá perdendo dinheiro. Você quer aprender esse presente do Portal da Conversa do Luciano Vidal, da Famílias, para você? Manda aí no 3851-6244, coloca o seu nome, a cidade que você está morando, não, você tá ouvindo a gente agora, e no final do programa, no podcast do caramba, a gente vai sortear e olha, quem sabe hoje você ganha um bolo gostosão da Casa de Bolo e uma mentoria para aprender a usar milhas de graça de um ano. Ah, eu queria, hein? Segura aí que daqui a pouquinho a gente volta.
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0: terça, daqui a pouquinho, a coluna de Direito do Cidadão.
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3: Tamo de volta, ao vivo aqui na Rádio Alternativa FM, sabadão é com quem? É com a gente aqui, é com o Portal da Conversa, olha, Portal da Conversa líder de audiência na nossa região em rádio, obrigado a você, batendo os recordes de audiência no sábado de 10 às 2, não tem pra ninguém, é Rádio Alternativa FM 91.1 e Portal da Conversa na cabeça, tamo junto, tamo garrado até as 2 horas da tarde. Olha, tem muita coluna pra você aqui no programa ainda, a gente vai ter a coluna de Direito do Cidadão daqui a pouquinho, depois tem a coluna de Empreendedorismo, tem a coluna de Mentalidade Positiva, de Saúde do Corpo, do Sicoob Credmap, um podcast do caramba, olha, imperdível. Você tem cartão de crédito? Se você tem, é pra você. Você sabe o que são milhas no cartão de crédito? Se você não sabe, você vai aprender hoje, você vai ver que benefício que você tá perdendo dinheiro. E se você tem e não sabe direito como usar milhas, hoje a gente vai conversar com um especialista em milhas, um dos maiores aqui de Minas Gerais, o Luciano Vidal, e ele vai falar conosco sobre milhas com cartão de crédito, um dinheiro invisível que muita gente não sabe que existe. E olha, ele tá vindo aqui, tá tão feliz que ele tá dando um presente para você. Nós vamos sortear hoje uma mentoria com ele, com o especialista de milhas, Luciano Vidal, de 12 meses. Gente, um ano de aula junto com ele. Ele vai te ensinar passo a passo, é de graça para você. A gente vai sortear aqui para você. Ele vai te ensinar passo a passo como ganhar milhas no cartão. Só para você entender, você já compra coisa no cartão. Você sabia que tudo que você compra no seu cartão de crédito, pão, remédio, tudo que você paga no seu cartão de crédito, você pode ganhar milhas. É um benefício que você não vai pagar nenhum real a mais. E ele vai te ensinar isso. Então você vai conseguir fazer aquela viagem que você nunca conseguiu. Às vezes você consegue trocar por eletrodoméstico, por produto, um monte de coisa. E tem aqui de graça para você, hein? Para sortear no 3851-6244. 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Avisa pro seu filho, pra sua filha. Você que tem cartão de crédito. Você que é motorista de aplicativo, tem cartão de crédito. 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Coloca assim: Ricardo, eu quero ganhar a mentoria de milhas. Ó, que facilidade pra você. São 11 horas da manhã. Bom dia, meu neném. Ah, minha nenenzona que acordou agora. Bom dia pra você. Tá friozinho, né? Bate aquela preguiça, você levanta, aí fica rodando embaixo do edredom. Parece até aquele frango de padaria, né? Que fica rodando. Não tem aquele negócio do frango de padaria? Fica rodando na cama embaixo do edredom. Bom dia pra você. A gente tá aqui, tava esperando você. Estamos felizes que você está aqui conosco nesse sabadão incrível. Nesse sabadão maravilhoso. 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
0: 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Ione, são 11:04 desse sabadão.
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0: Sim, somos nós, estamos aqui, hein? A gente tá ao vivo, aqui não tá gravado não, hein? Aqui é ao vivo e aqui, ó, não tem inteligência artificial não. Aqui tem inteligência natural. Nós estamos aqui ao vivão esperando você para passar esse sábado gostoso com a gente. E sabe o que é gostoso também? Você quer ganhar um bolo gostosão da Casa de Bolo? A Ione, hoje o pessoal tá meio desanimado.
1: O pessoal
0: não tá querendo ganhar bolo.
1: Vou ter que dar o bolo pro Ricardo e a mentoria pro Ricardo.
0: Eba! Ó, o pessoal não tá desanimado, o pessoal não tá querendo bolo, não tá querendo a mentoria.
1: E
0: não tá querendo desconto da Jomon. O pessoal hoje não tá muito legal. Tô brincando, hein? Obrigado a você que tá mandando mensagem pra gente. Mas ó, quero ver mais mensagens. Você quer ganhar? A gente quer oportunizar pra você um bolo gostosão da Casa de Bolo. 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
1: Top demais.
0: É tudo de bom. E ó, tá chegando a hora. São 11:06, hein, Ione?
1: Tá na hora de quê? Da nossa coluna de direito do cidadão.
0: Exatamente. A coluna de direito do cidadão pra você. E aí, vamos junto?
1: Vamos.
0: Ó, fica ligado nessa coluna de direito do cidadão, porque tem informação aqui. O doutor Rafael vai falar sobre contratos. Não perde a oportunidade. 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
1: Nossa coluna de Direito do Cidadão, uma parceria do programa Portal da Conversa, Rádio Alternativa, OAB, OAB João Monlevade, OAB Médico Desse Cabo. E hoje a gente tem um estreante, a gente tem a honra e o prazer de receber Dr. Rafael Paiva, da área do Direito Civil. Vamos falar sobre contratos e a pauta é: assinei um contrato e me arrependi. E agora, Dr. Rafael, bom dia, tudo bem?
5: Bom dia, Ione. Eu quero agradecer você estar me recebendo aqui nesse

0: espaço, é uma forma da gente devolver para a sociedade aquilo que a gente recebeu, né? Eu, particularmente, me desafio a isso, porque eu sou egresso de uma universidade pública e eles dão muita ênfase nisso, né? A gente cuidou da sua formação, agora a sociedade também precisa de um pouco do que a gente te deu aqui, né, no período da graduação.
1: Então, tá alinhadíssimo com o propósito do Portal da Conversa, que é entregar um conteúdo para o cidadão, doutor Rafael. Exatamente nessa linha que você está fazendo um serviço para a comunidade hoje, entregando um conteúdo sobre contrato importantíssimo. A gente estava falando aqui nos bastidores, ele sabe pra caramba e vai falar um pouquinho sobre essas nossas dúvidas do dia a dia. A gente assina um contrato. Será que tem jeito de deixar de estar valendo aquele contrato? Não sei, vamos conversar com ele aqui agora. Doutor, o que torna um contrato válido? Vamos começar por aí?
0: Vamos sim. Olha, o contrato, para ele ser válido, ele precisa preencher algumas exigências que tem na lei. Uhum. Uma delas é que os agentes que estão contratando, eles precisam ser agentes capazes. Então, ele normalmente tem que ser maior de 18 anos e não pode ser interditado judicialmente.
1: Sim.
0: Outro requisito necessário é que o objeto do contrato precisa ser lícito e possível. Aí, nesse sentido, um exemplo também clássico que a gente costuma dar é que a gente não faz um contrato vendendo um pedaço de terra na lua. Seria um objeto impossível. Né?
1: Bom exemplo.
0: Isso. E um outro requisito é a forma, né? Normalmente, eu acho que a gente até vai tratar mais à frente, os negócios jurídicos e os contratos não são submetidos a nenhuma forma específica, mas em alguns casos a lei determina que seja, né?
1: Igual no caso, por exemplo, do direito do consumidor, a gente ouve muito falar que em até 7 dias, se você desistir do negócio, como é que é isso na prática? Qualquer contrato pode ser em 7 dias desistido? A gente pode desistir dele, doutor?
0: Olha, Leone, o que você está falando é sobre o direito ao arrependimento.
1: Isso.
0: E ele, existe previsão legal dele nele no Código de Defesa do Consumidor.
1: Sim.
0: Então, o direito ao arrependimento é aplicado em relações de consumo. E nos casos em que a aquisição de produto ou serviço se dá fora do estabelecimento comercial. Uhum. Então, se eu faço uma compra pela internet, por telefone, por meio de catálogos, ou se o vendedor aparece na minha porta e vende esse produto, eu tenho esse direito ao arrependimento. Aquisição do produto, do serviço, na loja, ele não me dá esse direito ao arrependimento, e isso muita gente se confunde, né? Porque muitas das vezes a gente consegue devolver alguma roupa ou trocar na loja, mas isso é mais uma cortesia que a loja faz, não é uma obrigação.
1: A loja está fazendo isso só para agradar o cliente? Não é a obrigação legal dela?
0: Exatamente, obrigação legal não. Ela tem a obrigação de receber o produto se ele foi vendido fora do seu estabelecimento comercial. E aí tem esses 7 dias de prazo. Agora, como regra geral, que a gente vê na disciplina do direito do Código Civil, o arrependimento não é permitido. A pessoa fez o contrato, ela tem que cumprir.
1: Uhum.
0: Tem até um brocardo latim que a gente usa, que é assim, ó, pacta sunt servanda.
1: Agora, você falou outra língua, doutor? Explica aí pra nós o que é isso.
0: E nada mais é do que os contratos existem para serem cumpridos. Então, quando a gente for fazer um contrato, é bom a gente ler antes, a depender do volume de dinheiro envolvido, uhum. da questão que está sendo tratada. É importantíssimo fazer uma consultoria com algum advogado de confiança que já está acostumado a lidar com os termos dos contratos, e aí evitar uma judicialização futura que pode sair muito mais caro.
1: Isso,
0: né?
1: Tem a ver, então, com o famoso combinado não sai caro.
0: Exatamente. É isso mesmo.
1: E o contrato, em alguns contratos, a gente pode falar que existem cláusulas abusivas ou perigosas, doutor? Como é isso?
0: Sim, existe previsão no Código de Defesa do Consumidor de cláusulas abusivas, né? Especialmente a partir do artigo 50 lá desse Código de Defesa do Consumidor. A pessoa pode acessar a internet e procurar ler lá, né?
1: Uhum.
0: E normalmente são cláusulas

0: normas que colocam o consumidor em situação de desvantagem em relação ao fornecedor do produto ou serviço. É, quer seja isentando o fornecedor de qualquer responsabilidade ou dificultando a defesa do consumidor em juízo, por exemplo.
1: Faz todo sentido. E com relação a contrato verbal, no interior tem muito de contrato verbal, doutor, nos ajuda. Contrato verbal tem validade ou não?
0: É, como regra geral, e aí eu volto para o Código Civil, né? É, o contrato verbal é válido. A gente estava até falando aqui que vigora no direito civil nosso a liberdade das formas.
1: Sim.
0: É, então, aquele famoso contrato lá no fio do bigode, no aperto de mão.
1: No interior, isso é muito comum, doutor.
0: As pessoas falam, ele é válido, sim. Mas existem algumas exceções, que é quando a lei exige alguma forma específica.
1: Uhum.
0: Por exemplo, em contrato de aluguel, a garantia da fiança deve ser por escrito.
1: Uhum.
0: Quando a gente adquire um imóvel com um valor superior a 30 salários mínimos, você deve ir lá no cartório de notas e lavrar uma escritura pública de compra e venda.
1: Uhum.
0: Então, quando a lei exige alguma forma específica, você precisa cumprir esse requisito. Quando não há exigência, o contrato verbal é válido. Um problema...
1: Como que ele se torna válido?
0: Olha, é um acordo de vontades ali.
1: Você tem que considerar a palavra do outro mesmo.
0: Exatamente. Um desafio e um problema do contrato verbal é exatamente a prova. Então, se você faz um contrato verbal, você tem que se resguardar pensando em conversas de WhatsApp, por exemplo. É, tudo que puder demonstrar que aquele contrato existe, você vai precisar guardar para, se tiver alguma judicialização, você conseguir demonstrar, né, a existência desse contrato.
1: Bacana. Porque eu te perguntei isso, doutor, porque no interior isso é muito comum, né? Então, assim, cabe a gente também se resguardar de algumas ações de quem está executando esse tipo de comportamento para que não tenha nenhum dissabor, né? Então,
0: exatamente.
1: Assim, todo cuidado é pouco e, na dúvida, busque uma assessoria jurídica de um advogado de sua confiança. Todos os advogados da OAB estão prontos para atender você. E hoje a gente falou com o Dr. Rafael Paiva. Dr. Rafael, muito obrigada.
0: Muito obrigado. Eu agradeço muito a oportunidade de estar aqui falando com você e com seus ouvintes, tá, Rafa?
1: Obrigada, doutor Rafael. E a gente segue com o Portal da Conversa, que tem muito mais. Outras colunas e um podcast incrível para você. Não sai daí, não, que tem muito mais.
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4: Sim, bora, bora, vamos que vamos, sabadão pegando, gostoso. E aí, como é que está o seu sabadão? O que você tá arrumando? Você tá trabalhando, você tá descansando, tá limpando a sua casa, já tá preparando o almoço aí, o que você tá fazendo? Tá viajando? Interage aqui com a gente, participa conosco, é bom demais estar com você no sábado. Oh, você não tem noção de como que é gostoso estar aqui na rádio, conversando com você, sabendo que você está aí conosco. Obrigado a todas as pessoas que já estão mandando mensagem pra gente, interagindo, muita gente chegando aqui conosco. Muito obrigado, a gente faz com amor, com maior paixão aqui pra você, todo sabadão aqui do Portal da Conversa. E não esquece, hein? A gente está ao vivo também no canal do YouTube do Portal da Conversa pra você. Clica lá pra ver a gente aqui, ó. 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
1: Bora, vamos que vamos. 11h21 desse sabadão gostoso, maravilhoso, ó. Bom dia pra você que acabou de chegar, pela primeira vez que tá se conectando aqui conosco, você tá passando na BR aí pela primeira vez, olha, bom dia pra você, que Deus abençoe a sua viagem, você está na rádio Alternativa FM 91.1, a maior rádio do universo. Ah, Ricardo, tá exagerando. Ah, é minha opinião, eu falo o que eu quiser e você, se você concordar, mas ó, e o nosso programa tá aqui pra você todo sabadão de 10 às 2 da tarde ao vivo, e ó, tem coluna, tem bate-papo, tem conversa, tem um podcast do caramba, é incrível, e tem prêmios. Você quer ganhar, olha só, hein? Quer ganhar um plano, uma mentoria de 12 meses, aulas, pra você aprender a usar a milha do seu cartão de crédito, viajar de graça ou mais barato? O Luciano Vidal tá dando esse presente pra você. Então manda aqui agora, no 3851-6244, coloca assim, Ricardo, eu quero essa mentoria para ganhar milhas.
0: Todo mundo que tem cartão de crédito está convocado a assistir o podcast de hoje.
1: É isso
0: você
1: aí.
0: Você já usa, então você vai poder converter isso de forma mais assertiva para o seu benefício, para usar, para viajar, para fazer um monte de coisa.
1: É isso aí. Então manda aí no 3851-6244. 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
0: Eu também quero.
1: Segura aí que daqui a pouquinho a gente volta com muito, muito mais no Portal da Conversa para você.
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0: Estamos de volta ao vivo aqui na Rádio Alternativa FM, sabadão. Sabadão é com a gente aqui, que gostoso, né, Ione? Tá aqui conversando, interagindo com o nosso público maravilhoso.
15: Demais, quando a gente recebe vários, milhares de mensagens no zap da rádio, aí fica melhor.
0: É, o pessoal agora entendeu o que, que é uma aula de um ano de pra ganhar milha. Todo mundo começando a mandar mensagem aqui também. Ó, aproveita, hein? Quem chega primeiro bebe água limpa. Manda bala aí no 3851-6244. É muito prêmio pra você. Gente, a gente luta pra trazer esses prêmios pra você. Por isso que a gente fala com gosto, com alegria. Tem um bolo gostosão da Casa de Bolo pra você. Tem uma mentoria de um ano com especialista em milhas pra você ganhar milhas no cartão de crédito. 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
16: Eu quero aquele bolo gostoso pra me ganhar.
15: Ah, que delícia.
0: Um beijo, não botou o nome aqui, ó. Um beijo pra você. Aquele bolo gostoso da Casa de Bolo pra você. Isso aí, fala com a mamãe mandar mensagem aí, que quem sabe você vai ganhar hoje também, né? Ó, vou mandar um abraço aqui pra Suelaine, da equipe da Delícias da Val. 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Suelaine, um beijo pra você. Obrigado, já tá concorrendo aqui à mentoria, tá bom? Obrigado pela sua participação. Ó, Ione, são 11h29, hein?
15: Tá na hora da próxima coluna.
0: A coluna de empreendedorismo, aquela aula de todo sábado com ela, Ione Oliane, que também é empreendedora de sucesso. Olha o que ela vai falar conosco hoje. Lucro com consciência é dinheiro, é consequência ou propósito? Vamos lá? 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
15: Isso aí, vai mesmo. Agora vai começar a nossa coluna sobre empreendedorismo comigo, Ione Oliane, aqui no Portal da Conversa, na Rádio Alternativa. E o tema de hoje é lucro com consciência. Dinheiro, consequência ou propósito? Hã? E agora, hein? Ganhar dinheiro é necessário. Mas quando o lucro vira o único objetivo nosso, a empresa pode perder a alma da empresa. Toda empresa precisa lucrar, isso é óbvio. Sem lucro não há salário, não há investimentos, não há crescimento, nem continuidade. Mas o grande ponto é: o dinheiro está servindo a uma missão ou a empresa está servindo apenas ao dinheiro? Uma empresa madura entende que o lucro é necessário, mas não pode ser conquistado a qualquer custo. O verdadeiro crescimento acontece quando o resultado financeiro, ele caminha junto com consciência. Ele entrega, ele tem responsabilidade, ele está direcionado, ele tem propósito. Mas a verdade é que propósito não paga boleto sozinho. Isso a gente sabe. Missão sem gestão, ela vira sobrecarga. Amor pelo que faz sem consciência financeira pode levar à exaustão. Você trabalha, trabalha, trabalha, não entrega resultado e não tem propósito, vai ficar sobrecarregado. Sobretudo uma empresa com propósito, ela também precisa ser sustentável. Por isso, propósito sem responsabilidade financeira pode virar uma prisão no negócio. Empresa, ela precisa entender que cobrar pelo que ela entrega é sim, é justo. O cliente não paga apenas por um produto ou serviço nosso. Ele paga pela experiência, ele paga pelo conhecimento, ele paga pelo tempo, pela estrutura, pela solução que a gente apresenta ao cliente, pela qualidade que a gente entrega, pela segurança e transformação. O ponto não é cobrar pouco ou cobrar muito. Não é o preço. O ponto é cobrar de forma justa, transparente, coerente com o valor que você entrega, do que você entrega. Transparência nos preços é um dos pilares do lucro com consciência. Quando a empresa, ela explica bem a sua proposta, o seu negócio, ela comunica com clareza o que está incluso, evita promessas exageradas e entrega aquilo que realmente vendeu, aí sim a empresa constrói com confiança. Ela constrói a confiança no cliente. E confiança

0: é um ativo muito valoroso, que vale mais do que uma venda isolada. Vender uma vez, qualquer empresa pode conseguir. Agora, fazer o cliente voltar, indicar outros clientes, respeitar a empresa, respeitar o negócio e ainda defender a nossa marca, isso sim vai exigir algo mais profundo da nossa parte. Empresas fortes, elas geram valor antes de cobrar valor. Gerar valor antes não significa trabalhar de graça antes. Significa educar o nosso cliente, educar o nosso consumidor, demonstrar a autoridade do nosso negócio, criar conexão, mostrar clareza, entregar uma experiência de valor que faça sentido e prova na prática aquilo que a empresa realmente sabe e faz. A confiança do nosso cliente, ela não nasce apenas da propaganda. Ela nasce da postura, da consciência, do atendimento, da presença de compromisso, da coerência entre o discurso e a prática no negócio. Uma empresa pode até atrair clientes com marketing, mas só permanece no mercado com a entrega real e com a entrega com propósito. E quando uma empresa, ela gera valor de verdade, o lucro deixa de ser uma cobrança forçada e passa a ser uma consequência do negócio. Porque o cliente, gente, o cliente percebe. O cliente, ele percebe o valor. O cliente, ele vale mais do que... E esse valor vale mais do que qualquer dinheiro. É o que ele enxerga do seu negócio. O nome, ele vale muito mais. Às vezes, vale mais do que o próprio dinheiro. Porque dinheiro perdido pode ser reconstruído. Mas confiança perdida pode levar anos para ser recuperada e às vezes nem recuperar. Por isso, decisões financeiras precisam passar pelo filtro dos princípios nos negócios. Por isso, diz-se que lucro com consciência exige coragem da nossa parte. Coragem para dizer não ao que fere os seus princípios e atrapalha na gestão do seu negócio, o que fortalece a sua empresa, o que honra a sua trajetória e constrói um legado. Aí sim vai fazer diferença. Aí sim o seu negócio vai prosperar. Então a pergunta que fica para você é: no seu negócio, olha para o lucro, como é que está o lucro? Ele é só um dinheiro? Ou ele é só consequência da venda? Ou ele realmente foi projetado com propósito? Propósito de ter um negócio que entrega algo de valor e não só o preço. Propósito de algo que faz diferença nos seus clientes. Propósitos para você também, de ter um investimento para crescer como negócio, para crescer como empresa. Enfim, nessa hora eu tô te pedindo para você olhar para dentro do empreendimento que você atua e analisar o que eu quero com esse empreendimento, o que eu espero com o lucro desse empreendimento, porque a gente empreende realmente com a intenção de prosperar, com a intenção de dar certo, mas de coração, qual é a sua intenção com o seu negócio? O que você tem feito do seu negócio? É essa a questão. É sobre isso que a gente falou aqui hoje no Portal da Conversa, na Rádio Alternativa, na coluna de empreendedorismo. Sábado que vem tem mais. E continua com a gente que nós vamos até as 14h com mais Portal da Conversa. E o podcast hoje tá imperdível. 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Nós vamos falar sobre milhas. E o Luciano Vidal vai trazer pra gente um podcast, uma aula, gente. Eu já tô ansiosa pra ele chegar aqui e a gente conversar sobre isso. Até daqui a pouquinho.
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0: Deus, fala de empreendedorismo, de saúde mental, saúde do corpo, gestão financeira, porque, ó, você gosta de ouvir notícia ruim? Então você vai para outra rádio, vai para outro canal do YouTube, vai acompanhar outro programa. Aqui é só notícia boa para você e para sua família. Ione, muita gente tá mandando mensagem, obrigado a você pela interação, pela participação. Muita gente aqui tá pedindo para participar do sorteio do bolo gostosão da Casa de Bolo. Tem bolo para você hoje aqui, hein? É fácil. Como é que você vai fazer? 3851-6244. Você vai mandar mensagem pro nosso WhatsApp. Eu colocar, é simples, o seu nome e a cidade que você está nos ouvindo agora. 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Impossível, né? E também tem, gente, uma mentoria. Hoje tá, hein? Ô, meu Deus do céu, que bom.
1: Isso é bom
0: hoje
1: demais.
0: Tem uma mentoria de um ano. Gente, sabe o que é isso? Uma mentoria de um ano com um especialista de milhas. Ele vai pegar na sua mão, passo a passo, botar você na cara do gol, pra você já usar o seu o cartão de crédito que você usa, tudo que você paga no cartão de crédito, é compras, é farmácia, é roupa, tudo você pode estar perdendo dinheiro. Olha só, você vai ter uma aula com ele de graça. A gente vai sortear aqui pra você. Quer ganhar? Manda aí, ó. Quero 3851-6244. Você fala assim, Ricardo, pelo amor de Deus, eu quero essa família, eu quero essa mentoria de família, de milhas, para que eu possa aproveitar todos os benefícios que eu tenho do meu cartão de crédito. Ione, hoje o sábado tá demais, não tá, Ione?
1: Tá mesmo, porque hoje aqui no Portal da Conversa, gente, vocês vão receber conteúdo demais.
0: É isso aí, ó, sabe o que é coisa boa? São 11h39.
1: Tá na hora do almoço.
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0: Isso aí, ó. 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E ó, daqui a pouquinho também tem a coluna do Sicoob Credimap pra você. 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É com dados do governo, dados de institutos que são especialistas em área de investimento e financeiro. Então, olha, não perca daqui a pouquinho a coluna do Sicoob Credimap pra você. São 11h42. Que sabadão gostoso! Ai, Ione, ó, vou mandar um beijo aqui pra Maria Fernanda Bueno.
1: Beijo, Maria.
0: Pra pequenininha e pra mãe dela, pra Gisele. A mãe tá falando que é doida com o bolo gostoso da casa de bolo. Vou mandar um alô.
1: É bom mesmo, Maria Fernanda. Muito
0: vou mandar
1: bom.
0: Um alô também aqui, ó. Deixa eu ver aqui. Cadê o alô? Vou mandar um abraço pra todo mundo de Bateias. Acho que eu falei o nome certo, hein? Pra Serra do Turvo. É Itabira. Pessoal, aí um beijo pra você, um abraço para Amarildo, para Neodete, um beijo pra vocês, obrigado pela sua audiência, obrigado por você estar conectada aqui conosco, ó, são 11h43, ainda tem muito Portal da Conversa pra você, daqui a pouquinho a gente vai voltar com a coluna de mentalidade positiva e olha, hoje eu quero fazer uma proposta pra você, eu vou te ajudar a fazer uma organização na prática. Não vou ficar falando conceito, não. Vou te dar uma dica direta de como você organizar a sua próxima semana agora para você parar com aquela coisa de ficar assim, nossa, tô trabalhando, não tô dando resultado, não consigo ver nada. Eu vou te ajudar. Coisa que eu fiz na minha vida e lá em casa. E eu vou ajudar você daqui a pouquinho na coluna de mentalidade positiva. Vamos que vamos? Segura aí que daqui a pouquinho a gente volta.
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3: Estamos de volta ao vivo aqui na Rádio Alternativa FM. São 11h48 desse sabadão, o quê? Gostosão. Ah, que sábado iluminado por Deus. Que bom. Que bom estar aqui com você, podendo interagir. Estamos com saúde, não é? Graças a Deus. Estamos vivos, ó, independente de onde que você tá, o desafio que você tá passando, estamos aqui. Conseguimos vencer, estamos chegando, estamos junto. Que bom. Olhe com um olhar positivo. E por falar nisso, vamos da nossa coluna de mentalidade positiva, né? Hoje a gente vai falar sobre, olha só, hein? Quero falar com você hoje sobre organização na prática. 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
3: Sim, conteúdo top pra você agora, comigo, Ricardo Oliani. Olha, eu quero falar com você hoje sobre, eu vou falar com você sobre organização na prática. Quero compartilhar isso com você. Seguinte, muitas vezes, talvez seja o seu caso, e hoje com essa correria, a gente sempre fala isso aqui, assim, mas eu quero falar coisa prática pra você realizar isso no dia a dia, mas você tem que fazer, senão você vai falar, não fiz, não deu certo. Tem que fazer, se você fizer, vai dar certo, eu garanto pra você, porque aconteceu comigo, acontece na minha casa, em tudo que a gente tá fazendo. Olha só, sabe aquela sensação que você, hoje, sábado, nossa, trabalhei pra caramba dia de semana, e às vezes você, nossa, mas não consegui dar muito resultado, sabe aquela sensação ruim que dá no final da semana, no final do dia? Muitas vezes é porque a gente tá desorganizado. E olha só que interessante, muitas vezes a gente olha pro que a gente tá fazendo e a gente fala assim, caramba, eu tô fazendo tanta coisa que não cabe na minha agenda. Aí eu vou te fazer uma pergunta. Você já colocou cada coisa que você tá fazendo dentro da sua agenda? Provavelmente não, né? Então, a proposta que eu quero pra você hoje é a seguinte. Anota aí o que eu tô falando, grava, olha no YouTube, volta lá no YouTube depois na coluna pra você ver. O que que é? É na prática, é o seguinte. Você vai anotar. Divide a sua vida em colunas. Colunas, sabe coluna? Pega um caderno aí, coloca assim, coluna 1, vida pessoal. Aí faz um traço, um risco grandão, até o final da página. Do lado, coloca vida profissional. Aí você divide as áreas da sua vida. Vamos supor, vida pessoal, vida profissional, sei lá, divide do jeito que você quiser. Tem gente tem ministério, que trabalha com Deus, coloca lá. Tem gente que tem, eu quero especificar minha parte da minha vida de casamento, relação com os meus filhos. Coloca de acordo com o que você quiser, entendeu? Separe a sua vida por colunas, escreve lá, no cabeçalho. Vida pessoal, vida financeira, vida profissional, meu momento com Deus. Colocou, escreveu? Aí o que você vai fazer? Debaixo disso que você escreveu, dessa coluna, você vai listar tudo o que você tem que fazer dentro daquela área. Preste atenção. Vamos supor, você que é dona de casa, ou você mesmo, mulher, que trabalha fora e tem que chegar em casa e fazer o segundo turno, não é? A maioria das mulheres fazem isso. E aí, coloca tudo. Vai listando tudo. Eu tenho que trabalhar, eu tenho que, sei lá, limpar a casa, fazer comida, cuidar dos meninos, cuidar do marido. Vai listando tudo, passo a passo, item a item, item a item. Aí encheu a primeira coluna, vai para a segunda coluna. Coloca tudo lá, profissional. Aí eu tenho que fazer relatório, eu tenho que fazer e-mail, eu tenho que checar isso, eu tenho que checar aquilo. Vai separando cada atividade de cada área, você entendeu? Vou repetir para você. Separa a sua vida por colunas, por temas. Aí dá um traço no caderno. Embaixo daquele tema que você escreveu, eu tô falando de vida, um exemplo, vida pessoal, cuidar da casa, por exemplo. Coloca cada item que você tem que fazer. É tudo. É passar roupa, é lavar roupa, é fazer comida, é cuidar dos meninos, cuidar do marido, o que seja. Limpar o terreiro, ok? Lista tudo. Quando você acabar de listar tudo, tô dando a mentoria de graça para você, hein? Aproveita.

Tem. Quando você acabar de listar tudo, o que você vai fazer? Anota tudo. Abre o seu celular ou o computador, o que quer que seja. Ou pega aqueles calendários de papel, abre o mês, abre a semana que vem toda. Toda. Pegou? A semana toda. Deixa eu ver aqui de dia, que vai de quando a quando. Me ajuda aí. Manda uma mensagem rápida aí pra mim que eu vou abrir o computador aqui, ó. Do dia 19

0: escritas. Agora você vai abrir o calendário do lado e você vai começar a pegar cada item que você anotou e jogar dentro da agenda. Um exemplo, segunda-feira, eu acordo, vamos supor que você acorda às 6 horas da manhã, ok? De 6 às 7, o que você vai fazer? Escreve lá. Aí você, quando você passar dessa lista que você fez para a agenda, risca lá a lista que você fez. Tá comigo? Tá entendendo? Se você estiver entendendo, tá comigo, manda aqui que eu quero saber se você tá entendendo ou não. No 38516244. Aí você vai colocar, segunda, de 6 às 7, de 7 às 8, de 8 às 9 e meia, de 8 às 10. Coloca tudo e vai tirando daquela lista que você preencheu e vai enchendo o seu dia. Coloca tudo, gente, é almoço, é preparar almoço, tudo. E vai fazendo de domingo a domingo, ok? Domingo a domingo. Aí você preencheu. Observa o seguinte, se você conseguiu tirar tudo do caderno que você anotou e colocar na agenda, olha como é que você conseguiu organizar a sua semana. Porque às vezes a gente acha que a gente está fazendo muita coisa e a mente engana a gente, é o que a gente fala aqui. Por isso que a proposta da coluna é trazer uma mentalidade positiva, um outro olhar de coisas práticas do dia a dia. Se você fizer isso, a minha vida mudou, eu tô fazendo isso lá em casa também, no trabalho, em tudo. Porque a nossa mente, ela atrai a gente. Faz isso, vai gerar um incômodo, porque é mudança de hábito. Mas faz isso essa semana, aí você vai ver se vai dar resultado ou não. E é fácil, não é difícil não, faz com calma. E aí você vai transferindo item a item. Transferiu um item, risca na sua lista. Vai encaixando horários, horários, horários, horários. Por quê? Vamos supor que você colocou lá, de 11 a meio-dia você vai preparar o almoço da sua casa, ok? Então você não vai preparar o almoço 10h55, nem meio-dia e 5. Deu 11 horas da manhã, você vai entrar lá e vai focar no almoço. Você não vai lavar roupa, não, você faz o almoço. Acabou? Meio-dia. Passa pro próximo item. Sabe o que acontece com a gente? Tem um monte de gente mandando mensagem aqui falando isso, que a mente trai atrás a gente. É o seguinte, a gente começa a fazer uma coisa, aí você começa a fazer uma coisa, daqui a pouco você tá fazendo outra, aí toca o telefone, seu filho chama, o marido chama, a mulher, o chefe, aí você fica perdidão, aí na sua mente você tá fazendo um monte de coisa, mas você não consegue fazer nada de forma bem feita. Não é o sentimento que você tem? Então, faz isso que eu tô te falando, organização na prática, você entendeu? Pega a coluna, joga no calendário, aí enche lá, você vai ver na maioria dos casos, na grande maioria dos casos, provavelmente no seu, tudo que você listou no caderno vai caber dentro do calendário da sua semana. Faz esse teste e aí começa a executar certinho, aquela hora que você colocou, começa e acaba. Você vai ver que no final do dia você vai falar assim, caramba, minha vida já mudou em um dia, simples como organização. Ficou claro para você? Se você tiver dúvida, qualquer coisa, manda lá no Instagram do Portal da Conversa, @portaldaconversa, ou manda no meu pessoal, @ricardo_, aquela linhazinha, Oliane. Manda lá, Ricardo, eu tô conseguindo, não tô conseguindo, vou ajudar você. Tá bom? Faz isso, que sua vida vai mudar, sua mente vai abrir, você vai ficar mais organizada, vai ser mais produtiva, vai se sentir melhor. Eu tô fazendo isso e eu faço direto, minha família faz também, a gente faz no trabalho, faz em casa. E olha, a nossa vida é transformada apenas por uma mudança pequena de comportamento nosso. Eu tenho certeza que vai dar certo para você. Essa foi a coluna de mentalidade positiva, organizando, ajudando você a se organizar na prática. Coisa maravilhosa, não é? É isso aí. Então, ó, essa foi a coluna. Se você gostou, se você curtiu, obrigado a você que já tá mandando mensagem, interagindo. Manda aqui para mim no 38516244. Eu gosto. Eu quero ouvir a sua opinião. Se tá fazendo bem para você, se não tá. Ok? São 11h57. Vamos que vamos!
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0: Sim, a gente tá aqui. Obrigado a você que tá mandando mensagem pra gente. 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Aproveita, tem um monte de gente mandando mensagem aqui. O pessoal tá louco, desesperado, querendo ganhar todos os prêmios. Isso é sorteio, tá? Você vai mandar o seu nome, a cidade que você está nos ouvindo e no final

0: programa a gente vai sortear. 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
0: Isso aí, ó. 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
0: 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Fica conosco aí, ó. Daqui a pouquinho a gente volta. São 12:03. Aí eu gosto de falar boa tarde pra você. Vamos juntos até as 2 horas da tarde? Vamos que vamos. Daqui a pouquinho a gente volta.
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0: Vamos que vamos, estamos aqui ao vivo, 12:08. Boa tarde para você. 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A gente, ó, vamos falar a verdade. 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
1: Ah, vamos que vamos, é meio dia 14, já tá, Ione, tá quase na hora da nossa coluna de saúde do corpo.
0: Já é, né?
1: Essa já chegou na hora.
0: Tá aqui.
1: Ah, eu tô animado porque assim, gente, é muito bom estar com você. Aqui no Portal da Conversa, ó, você tem bate-papo, tem conversa boa, tem informação, tem conteúdo pra você, tem prêmio. Tem tudo de bom, essa energia positiva. É muito gostoso estar aqui com você, poder ofertar para você esses prêmios, a gente aqui participar, a gente aprender junto, não é?
0: Sim.
1: Todo mundo que passa aqui, a gente aprende todos os dias. Que bom estar aqui com você. Vamos lá para
0: a
1: nossa coluna.
0: E a coluna de hoje é mais um aprendizado.
1: Com certeza, você que tem filho, fica ligada na coluna de saúde do corpo que vai começar agora. 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
0: Sim, sim, vai começar agora a nossa coluna de saúde do corpo e a gente tem a honra e o prazer de recebê-la novamente, a nossa querida doutora, terapeuta ocupacional, o famoso TO, doutora Larissa Domingos. Boa tarde, doutora, tudo bem?
4: Vendo, pra quem tá nos ouvindo, boa tarde.
0: Tudo bem?
4: Boa tarde. Obrigada pelo convite novamente.
1: Boa tarde, seja bem-vinda.
4: Obrigada.
0: Pra gente é dupla honra te receber aqui, pela sua autoridade no assunto e por trazer pro nosso ouvinte, pro nosso espectador, algo que realmente ajuda as famílias. E hoje nós vamos falar, será que o seu filho tá com preguicinha ou será que realmente ele precisa de uma ajuda da terapia ocupacional?
1: Esse tema é sensacional.
0: Porque pode ser alguma dificuldade no desenvolvimento, né, doutora?
4: Pode ser. A gente não espera que uma criança seja preguiçosa.
0: Sim.
4: Isso não combina com criança, né? Então,
0: verdade.
4: Quando a gente vê uma criança moada, a gente vai falar, né? A avó já falava, esse menino tá doente.
0: É mesmo.
4: Porque a gente espera que a criança esteja bagunçando tudo, gritando, falando alto. É isso que a gente espera pra uma criança. Então,
0: sim,
4: se ele tá não assim, alguma coisa tem de errado. Então, pode ser algum atraso de desenvolvimento, pode ser uma disfunção de integração sensorial que impacta, né? Então a criança precisa de mais estímulos direcionados para que ela consiga participar do dia a dia dela. Pode ser um excesso de tela, né?
0: Uhum.
4: E aí essa criança, toda essa agitação fica presa dentro dela, ela fica hiperestimulada e aí ela fica desmotivada para poder brincar no dia a dia. Pode ser baixo de vitaminas, doenças, né? Então
0: aí
4: a gente realmente
0: tem que observar. O pediatra vai ajudar ali.
4: Exatamente.
0: Eu queria aproveitar uma fala pra gente começar aqui. Seu filho aí do outro lado evita fazer a lição de casa, demora para escrever, se distrai o tempo todo ou se incomoda com sons, com roupas, cheiro. Será que é falta de interesse ou o cérebro dessa criança está enfrentando algum desafio que precisa ser compreendido? Seja pela pedagogia, seja pela terapia ocupacional ou pelos pais, né, que vão detectar. Mas eu queria trazer aqui para a área da doutora. Como que a terapia ocupacional pode ajudar essa criança e essa família? Porque automaticamente quando você atende a criança, você explicou aqui que também você recebe e acolhe a família.
4: Isso. Então, se uma criança tá com dificuldade, né, a mãe tem que sentar, brigar, porque ela não consegue sentar para fazer um para-casa, que foi um exemplo que você trouxe,
0: sim,
4: certo?
0: Uhum.
4: Pode ser algumas questões de desenvolvimento que a gente precisa estimular, mas essa criança, ela pode estar desmotivada porque ela não tem uma rotina adequada para estar fazendo aquilo ali. Ela pode estar realmente hiperestimulada e aí ela não consegue se organizar para poder sentar. Então, o que, que a gente orienta para essa família que tem que fazer um para casa e essa criança não consegue se organizar, né? E ela ainda não está em tratamento para a gente poder ajudá-la. A gente pode parcelar esse para casa em suaves prestações.
0: Gostei disso.
4: Essa é a primeira dica que eu dou. Parcela esse para casa. coloca a criança sentada e combina com ela os prazos para poder fazer cada questão. Então, por exemplo, um para casa que tem 5 questões.
1: Uhum.
4: E você
1: demais.
4: Não consegue

0: sentar com essa criança para fazer as cinco questões
1: de uma vez. Uhum.
0: Então você senta, combina com ela antecipadamente, dá previsibilidade para essa criança para saber o que vai esperar para ela. Uhum. Mostra para ela todo para casa e parcela, né? Então você vai fazer a primeira questão, você coloca um prazo para ela poder fazer essa primeira questão. Então se é uma criança menor, você vai estar junto auxiliando. Uma criança maior, você dá esse prazo para ela poder fazer. E aí nos intervalos ela vai fazendo coisas que são que não vão tirar total a atenção dela daquela atividade, mas que vai dar um pouco mais de prazer, que seria uma recompensa, né, para aquela questão. Então pode ser colorir alguma parte de um desenho, beber uma água, dar uma volta na casa, dar um respiro e volta. E também não pode ser um prazo grande, né?
2: Excelente.
0: É uns 2 minutinhos para que ela
1: não tenha essa paciência de esperar tanto assim, não.
0: Então a gente vai direcionando. Fez o primeiro a questão. Faz alguma coisa pra criança, então pode ser colorir uma parte de um desenho, ou dar um respiro, beber uma água e volta pra segunda questão e vai mostrando pra ela, dando um timer mesmo. Olha, você vai demorar 2 minutos pra fazer essa questão. Então a gente vai colocar esse timer no relógio, em 2 minutos você vai conseguir terminar, né? E vai...
1: porque como adulto a gente já tem uma noção ali de tempo pra essa questãozinha lá da criança desenvolver. Gostei disso. E também gostei de você falar da rotina. Há alguns anos atrás eu estava conversando com algumas mães, assim, grupos de mães de escola. Aí uma falou assim: nossa, mas na sua casa você tem horário para tudo? Eu falei: tem, até inclusive para poder usar internet, videogame, porque elas estavam reclamando que o filho só queria saber de jogar, só queria saber de internet. Até para isso a gente tem combinados.
0: Exato.
1: Combinados. Uhum. Combinados não sai caro. Então, assim, a criança que ela sabe que, mas eu não gosto de. Não pode deixar todo dia jogar, eu não gosto. Ela falou alguma coisa assim. Eu falei assim: desde que seja combinado, a criança cumprir tudo que a gente combina, por que não recompensar com o que ela gosta também, né? E a rotina, você diz, pra criança também.
0: Não, principalmente pra criança, Ione, o que acontece? As crianças, elas não vão falar com você, mas elas pedem por limite, elas precisam de limite.
1: Sim.
0: E quem direciona a criança somos nós adultos,
1: Sim.
0: certo? Isso não significa que precisa ser uma rotina militar,
1: Sim.
0: né? Mas isso significa que precisa ter combinados bem claros com essa criança e ela precisa seguir esses combinados, né? Porque quem direciona uma criança, a criança não tem maturidade cognitiva Sim. ainda pra poder definir o que vai ser feito da vida dela. Quem Sim. direciona é a gente. É lógico que a criança vai preferir ficar no oba-oba, mas ela precisa ser direcionada, né?
1: Aí você falou que precisa, aí a gente estabeleceu uma rotina há um tempo atrás, aí eu não sei o que eu fui falar, que eu lembrei da rotina ali, eu falei assim, mas e isso? Não está na hora de eu fazer. Aí eu falei, é verdade, eu tô olhando aqui, realmente, já agora você tá na hora disso. Eu achei engraçado.
2: Tem gente no YouTube mandando mensagem falando assim, que isso aí serve pra adulto também.
0: Mas a gente fala da criança porque quem direciona a criança somos nós adultos.
2: O que você tá trazendo na prática é tão bom que a gente tá pensando em tudo, bacana demais.
0: E aí, a criança, ela precisa ser direcionada e o tempo de tela, aí depende da idade dela. Então, por exemplo, até 2 anos realmente é zero. Não pode ter tela hora nenhuma.
1: Repete aí, doutora.
0: Até 2 anos, todos os estudos, gente, pelo amor de Deus, criança menor de 2 anos não tem que estar na frente de uma tela. Não é nem televisão, nem celular, nem nada.
1: Você já ouviu, doutora? Já virou chupeta eletrônica?
0: Não pode.
1: Não tem chupeta, mas joga o celular pra criança.
2: Vou falar de forma mais clara ainda. Faz mal pro seu filho.
0: Faz mal pro desenvolvimento cognitivo, então, intelectual e físico do seu filho.
2: Você quer fazer mal pro seu filho? Né?
0: O uso da tela. Mesmo que pareça inocente, você tem vários prejuízos que vão sendo acarretados por causa da tela e vira uma bola de neve. Então, para depois, para você retirar, fica muito difícil. Então, assim, até 2 anos. E à medida que ela vai crescendo, a gente vai aumentando um pouquinho.
2: Uhum.
0: Então, assim.
1: Não é demanda livre, não.
0: Não é demanda livre. Então, acima de 2 anos, até os 5 é meia hora. No máximo, 1 hora de.
1: Por dia?
0: Não. O ideal era que não, né? O ideal era que não. Que a gente
1: brincasse mais, né, Lívia?
0: E aí acontece que a preguiça pode vir daí também. Porque a criança tá tão atrelada às redes sociais, tão atrelada ao telefone, que ela não pratica as coisas que são esperadas pro corpo dela.
2: Olha que interessante.
0: Então, quando a gente tá numa tela, a gente tá num lugar que tá parado. E aí

0: nosso corpo, o corpo da criança, ele foi feito por Deus pra que a gente brinque, pra que escale.
1: Tem movimento.
0: É, pra se colocar em risco o tempo todo, né? É. E a tela não permite. Então, toda essa energia é gasta parado, olhando pra uma tela que tá pronta e que traz pra gente. Então, às vezes, ela vai ficando cada vez mais desmotivada a participar da vida dela ativamente, participar. Então, ela diminui o brincar, ela diminui o tempo de atenção. Então, às vezes, ela não tá conseguindo fazer o para-casa, não é nem porque tem um problema desenvolvimento. É porque a atenção dela tá diminuída por tanto de uso de tela.
1: Que é tudo tão instantâneo, igual o TikTok, por exemplo.
0: Exato. Então, assim, ela precisa de recompensas rápidas, né? E aquele para-casa que é muito longo, ela não consegue mais prestar
1: atenção. Mas, papai e mamãe, você ouviu o que ela disse? Uma excelente... Amei a dica da doutora Larissa. Parcelar a atividade. Porque aí você fala, nossa, mas é só isso, ela dá conta. Não, gente, e tá tudo bem ela não dar conta, justamente porque pra criança ela vai achar que é muito. Então, dá pra ela uma atividade e um bônus. Uma atividade e um bônus. E ela vai fazer. E é o dia a dia de hoje, né? A gente passa por isso, porque as crianças estão sendo bombardeadas com tanta coisa que o dever de uma vida escolar normal, pra ela pode ser, parecer até um castigo de tanta coisa que ela tem que parar pra fazer. O parar pra fazer.
0: E outra coisa, olha, eu falo isso muito com os pais que eu atendo, tanto em consultoria quanto os pais que eu atendo lá na clínica. É, a gente parte do que a criança dá conta. Sim. Eu não sei por que ele não tá conseguindo fazer aquilo. Ah, mas nessa idade é esperado que ele consiga. Eu entendi. Mas a gente parte do que ele dá conta. O que ele tem de potencial naquele momento para ele poder fazer. Então a gente age a partir do potencial. Não adianta ficar batendo de frente, porque a gente vai diminuindo a autoestima dessa criança.
1: Sim.
0: Certo?
1: Gera então, frustração.
0: Então a gente... É claro que a gente entende as dificuldades que ele tem. E em vez de escancarar pra criança a dificuldade que ele tem, a gente parte da potencialidade. O que que ele dá conta naquele momento? Então é daí que eu vou partir para ele entender que ele é capaz de realizar aquela atividade que a gente tá propondo.
2: Sensacional,
1: excelente.
2: Hein?
1: Se isso te incomodou, se isso tá sendo percebido aí na sua casa, entre em contato com a doutora Larissa.
2: Como é que faz,
1: doutora? Qual é o seu Instagram, doutora?
0: Alari.domingues.
1: A letra A, Alari.domingues.
2: E o seu, como é que fala, doutora? É consultório?
0: É um consultório.
2: Fala o endereço também, onde é que fica?
0: É Avenida Rodrigues Alves, 318.
1: No finalzinho da Rodrigues Alves, aqui na área central de João Molevade, você consegue falar com a doutora.
2: É isso aí, olha. E se fez sentido pra você, você entendeu, te ajudou, ajudou a sua família? Lembra, você que tá ouvindo na rádio, a gente tá no YouTube ao vivo e o conteúdo todo fica gravado. Então você vai poder, logo depois que acabar o programa, entra no canal do Portal da Conversa, encaminha esse link, fala, olha, dá uma olhada lá, você que tem uma amiga, um amigo que tá com essa dificuldade, encaminha pra ele, ajuda ele também. Doutora, obrigado, maravilhosa. Tá? Muito obrigado mesmo, conteúdo incrível. Obrigada. Muito obrigado. E essa foi a coluna de saúde do corpo pra você e pra sua família. Todo sabadão aqui pra você, a partir de 12:10. O pessoal tá perguntando aqui qual é o seu Instagram. Fala de novo aí, doutor.
0: Alari.domingues.
2: Alari, A-L-A-R-I ponto Domingues. Já pode mandar o WhatsApp, o Instagram pra ela aí. E olha, todo sábado aqui, 12:10, a gente tá sempre com a coluna de saúde do corpo pra ajudar você, a sua família, na questão de saúde do corpo, de saúde, né? E a gente sempre traz um profissional pra ajudar você. São 12:27, hein? Fica ligado conosco, tem muito mais. Tem coluna do Sicoob Cadmap, tem um podcast do caramba com um convidado incrível. Já tô com 1 milhão de perguntas pra ele hoje. Hoje, eu tô curioso. Hoje o podcast vai durar até as 10 horas da noite aqui, porque eu quero viajar de graça. Eu quero viajar de graça. Tem prêmio, tem um monte de coisa pra você maravilhosa aqui nesse sabadão gostosão. Daqui a pouquinho a gente volta.
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5: Tamo de volta ao vivo aqui na Rádio Alternativa FM. Que gostou. Meio dia e 30, hein? Que sábado incrível. Que sábado maravilhoso estar aqui com você. Olha, muita gente mandando mensagem. Muito obrigado, tá? Pela sua interação, pelo seu amor com a gente. É gostoso, não é? A gente saber que vai chegar no sábado e a gente vai estar junto? Sim ou não? Então, obrigado a você. É, hoje cada coluna trazendo muito conteúdo. Você que perdeu alguma coluna, não fica triste nem tristinha, não. Nada disso. Você vai entrar no nosso canal do YouTube mais tarde. Você pode ver com calma, comendo a sua pipoca, comendo seu torresmo, tomando a sua água, o seu guaraná. É isso aí, na hora que você quiser, aonde que você quiser, no seu celular, no seu smartphone, aonde você quiser. E a gente tá aqui, ó, muita gente interagindo, muita gente pedindo prêmio também. Olha, a gente tem um bolo gostoso da Casa de Bolo. A gente tem hoje também uma mentoria, cara, de um ano com o Luciano Vidal, nosso especialista em milhas. Gente, é mentoria de um ano. Ele vai ensinar passo a passo a você usar. Olha só que coisa louca, coisa sensacional. Você não usa o cartão de crédito? Você sabia que você às vezes não usa suas milhas e talvez você tenha pontos acumulados lá? Você pode viajar de graça no final do ano? Você não vai pagar passagem aérea? Olha só, você pode pegar eletrodoméstico. Ele vai ensinar isso tudo para você e é de graça. Um sorteio de uma mentoria de um ano com um especialista que, olha, já tem mais de 20 mil alunos, se eu não me engano, ele vai confirmar aqui, mais de 20 mil alunos no Brasil inteiro. A gente tá dando esse prêmio para você junto com o Luciano Vidal. Maravilhoso, não é? Então vamos que vamos junto com a gente. Agora tá na hora da coluna do Sicoob Credimap. Tem um recado hoje imperdível. O gerente de investimento do Sicoob Credimap, o Thiago Lacerda, falando sobre bet, essa questão das apostas no Brasil, tudo isso que está acontecendo. Ele vai trazer algumas informações pra gente que, olha, faz bem para você e para toda a sua família, tá? 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Edu, Sicoob Credimap. Vamos lá!
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5: Estamos de volta com a coluna do Sicoob Credimap. Olha, nesse sábado a gente tá aqui com o nosso professor,

0: Tiago Lacerda. E olha, o Tiago Lacerda vai trazer um assunto aqui que está preocupante no Brasil. E ele trouxe essa ideia para a gente, para que, para alertar você, para você, essas questões de bet, de aposta aí. Você vai ver o que a gente vai conversar agora com você. Tiago, seja bem-vindo ao Portal da Conversa, tudo bom?
1: Obrigado, Ricardo. Tudo ótimo. Boa tarde a todos. Pois é, Ricardo. É
0: preocupante, né?
1: Demais. É algo que ainda está, né, no início, vamos dizer assim, mas que cresceu de uma forma assustadora, né? A internet potencializou. E eu acho importante falar disso aqui, sim, que é um ambiente onde a gente fala sobre finanças e investimentos.
0: Sim, claro.
1: E as pessoas têm, de modo geral, indexado, atrelado isso, né, a investimento, sabe? É um mercado de aposta que está virando
0: investimento.
1: Nossa. Ou sendo considerado investimento.
0: Então, e não é, né?
1: De forma alguma. De forma alguma. Né? E esse é um ponto que é importante a gente falar, porque assim, tem uma pesquisa do Raio X do Investidor, Ambima. Uhum. Ela faz essa pesquisa anualmente e saiu agora, né, a versão desse ano. E ela fala o seguinte, que das pessoas que não têm conhecimento financeiro, 77% das pessoas que apostam e não têm conhecimento financeiro considera o bet como investimento.
0: Nossa.
1: Sabe? Uhum. E ainda das pessoas que têm conhecimento financeiro, que já são investidoras, que às vezes têm uma certificação, que são investidores profissionais, que trabalham com investimento, 21% delas ainda acham que bet é investimento.
0: Mesmo com conhecimento?
1: Mesmo com conhecimento.
0: Caramba.
1: Sobre o mercado. E assim, esse é um ponto, assim, Ricardo, que quando a gente olha para os números, são números muito grandes, assim, de impacto, uhum, né, que isso gera. Então, por exemplo, a Confederação Nacional do Comércio fez uma pesquisa e mostrou que os brasileiros já gastam mais de 30 bilhões de reais por mês.
0: 30 bilhões?
1: Com aposta. 30 bilhões de reais.
0: Bilhões com B, B de bola.
1: É muito dinheiro. E se a gente comparar, por exemplo, com o mercado de loteria, você vai conhecer pessoas que ganharam na loteria. Ou ouvir falar de pessoas que ganharam, porque afinal de contas alguém ganha.
0: É
1: óbvio, né? Mas assim, fato é que quem organiza a loteria vai ganhar sempre. Em todas as edições da loteria, o organizador ganha dinheiro. Uhum. Né? Foi feito para isso o negócio. E alguém sorteado também vai ganhar. Uhum. A probabilidade é pequena. E com bet é a mesma coisa. Então, assim, as empresas que promovem isso, elas sempre ganham dinheiro. Uhum. Né? Isso foi feito, a máquina foi feita para isso. Mas, dentre os apostadores, alguns vão ganhar também. A questão é que essas pessoas, nesse modelo de bet, geram um vício. E loteria também tem.
0: Sim.
1: Mas nas bets você tem mais oportunidade. Porque o tempo todo você pode estar fazendo algum tipo de aposta.
0: E na dinâmica ali, né?
1: É muito dinâmico.
0: Tá jogo,
1: é muito dinâmico.
0: Coisa assim.
1: Tá ao alcance de um clique. Numa loteria, você tem que ir lá fazer uma aposta, aguardar, esperar aquilo acontecer, né? Esperar um momento. Agora você está num ambiente, num aplicativo, sim, ali na sua mão, que você perdeu, principalmente quando tem o mecanismo de perda, né? Porque aí o mecanismo de perda ativa o gatilho nas pessoas de recuperação.
0: Entendi.
1: Eu preciso recuperar esse dinheiro. E muitas vezes, Ricardo, é o dinheiro do aluguel, é o dinheiro de comida dentro de casa, né? E tem uma outra pesquisa que foi feita, também da CNC, que fala que bets tem gerado um impacto maior do que juros nas famílias de classe baixa, sabe?
0: Nossa,
1: então, só para ter uma ideia, né, do impacto disso, assim, hoje a gente tem números aí que quase 82% das famílias no Brasil estão endividadas.
0: Uhum.
1: Dessas famílias, 43% estão inadimplentes, ou seja, elas têm uma dívida e estão atrasadas com essa dívida. Já é um número, sim,
0: absurdo,
1: né? Muito exorbitante, mas bet consegue gerar um impacto negativo maior nessas pessoas do que o próprio custo financeiro de empréstimos, entendi, financiamentos.
0: Entendi.
1: E olha que a gente tem juros altíssimos, né? Brasil, se a gente considerar em juros reais, um dos maiores do mundo, sabe? Então, acho que trazer esse assunto aqui é muito importante, porque você que está ouvindo aí, eu vou entrar nisso porque eu quero ver como é uma brincadeira e tal.
0: Não é.
1: Assim, não entra. Acho que o ponto, eu não,

0: tenho nenhum cadastro numa plataforma dessa.
1: Eu também não, graças a Deus.
0: E assim, acho que tem um risco, né, de você entrar num ambiente desse, gostar daquilo ali e foi feito para você perder dinheiro, então aquilo vai te causar algum tipo de dano. Né? E assim, ainda que você, né, não vicie e tal, não te agrega nada. Esse é o grande ponto. Nada, né? Nada. Não agrega. Se você pensa numa situação dessa de jogo, sinceramente, assim, você fala, não, eu gosto de fazer uma aposta e tal, porque tem gente que gosta de fazer uma aposta ali. Uhum. De verdade, eu acho que o produto deveria ser, que eu não tô falando para vender produto, tá, gente? Mas o melhor produto para quem gosta de aposta é título de capitalização. Sabe por quê? Quando você aposta o seu dinheiro numa bet ou numa loteria, se você não ganhou, não for sorteado, você perdeu o seu dinheiro.
1: Entendi.
0: Né? Num título de capitalização, você aporta um dinheiro, esse dinheiro gera sorteio ali, semanal. Se você não ganhar, no final de um período, você recebe seu dinheiro de volta. Então, olha, quer dizer, pelo menos você não perdeu o seu dinheiro. E se você tiver sorte e gostar de jogar, você vai ter a chance de ganhar do mesmo jeito. Então, são valores de prêmios mais altos. Então, assim, trazendo para você que gosta de fazer um joguinho, vai para um modelo desse, procura esse produto, título de capitalização. Sai de qualquer aposta onde você põe seu dinheiro e você pode perder o dinheiro todo. Se você não consegue ficar sem isso. O ideal era que isso não é investimento.
1: Isso é um vício, né?
0: É um vício.
1: E assim, é importante você saber isso. É igual, tipo assim, para ficar talvez mais fácil para você que tá vendo, tá ouvindo. Sabe aquele vício lá que todos nós temos um pouquinho, de ficar lá passando o dedo na rede digital, aquela dopamina, aquela sensação? É uma sensação parecida que traz para quem tá jogando. Vem aquela dopamina, aquela adrenalina, e você quer mais aquilo, e começa a perder dinheiro, quer recuperar, não é? E aí você acaba entrando num buraco sem fundo, sem fim, né? E quando o Thiago trouxe esse tema, eu fiquei assustado. 30 bilhões por mês. É absurdo.
0: Ô, Ricardo, até pouco tempo atrás, não vou saber precisar quando, mas o brasileiro estava investindo grana de Bolsa Família nisso. Então, assim, hoje existe uma proibição legal, né? Os CPFs cadastrados lá no Bolsa Família, no BPC, não podem investir. Então, as empresas de bet são proibidas de autorizar esses CPFs a operarem, né, nessas plataformas. Mas, olha só, um dinheiro que, em tese, era um dinheiro de subsistência, estava sendo usado o jogo. E, assim, sem julgamento nenhum com as pessoas que fazem esse tipo de coisa, porque isso aí é algo que foi feito para viciar, que foi feito para atrair as pessoas. A gente vê grandes influenciadores fazendo propaganda disso, como se fosse algo muito bom. Né? Então, quando você coloca isso tudo no contexto, a gente precisa falar disso mais abertamente, né?
1: Claro.
0: Com detalhes, porque tem muita gente que está assistindo aí que talvez não sabia do tamanho do impacto disso. Né?
1: E principalmente aqui no Portal da Conversa, que a gente sempre fala para você, para sua família, a gente tem princípios e valores de família. E aí, que fique bem claro, né? Meu Thiago falou, se você gosta, você acha legal, é a sua opinião, a gente respeita a sua opinião, não tem problema nenhum. Só que a gente tem uma obrigação moral de passar para você uma opinião nossa de valores que nós temos e que, com fatos e dados, está prejudicando as famílias do Brasil, está endividando mais os brasileiros, está dando impacto na economia violenta. Então a gente está trazendo esse olhar para você. A gente não está trazendo aqui regra, faça ou não faça. A gente está trazendo aqui a nossa opinião, o jeito que a gente enxerga, o mal que está causando para a sociedade, mas você que vai ter a sua opinião, né? Você que vai tirar a opinião. A gente não está aqui falando que tem que fazer ou não tem que fazer. Mas é importante trazer esses dados, trazer essa informação para você, porque talvez você que está ouvindo ou que está vendo não faça. Mas talvez o seu marido, um primo seu, um colega do trabalho, um filho seu, está acabando com o salário dele lá, numa questão dessa. E aí tem as questões emocionais, né? E isso gera vício. É como se fosse um vício de bebida, um vício de droga. É a mesma coisa. O
0: mesmo mecanismo.
1: É prejudicial. Vai destruir a sua vida, né?
0: Exatamente. E assim, com relação à parte financeira, né? A gente acha às vezes que, mas eu tenho conhecimento financeiro, eu não vou me envolver com isso, né? A gente já tem visto, né? Tem se tornado públicos aí vários casos de pessoas que tem muito conhecimento, mas como o ser humano é movido por emoção, como você bem disse, né? A gente tem uma das emoções é a ganância, né? Então, assim, num extremo, né? Quando as coisas podem dar muito certo, a gente tem aquela ilusão de que pode ganhar muito dinheiro, de que pode dar muito certo.
1: Sim.
0: E a questão é a seguinte, Ricardo, é possível? Algumas pessoas ganham dinheiro com isso. Algumas pouquíssimas pessoas. Mas é pouco provável. Então, se a probabilidade é baixa, né, como num modelo de loteria, o ideal, né, é que você saiba disso, pelo menos. Né? O que você vai fazer com isso é outra história, mas você saiba como é que isso funciona e como que isso está sendo... como é que a cultura brasileira está recebendo isso, porque isso é algo extremamente novo no Brasil, né? É algo relativamente novo, já é algo comum lá fora, né? A gente estava falando isso aqui na Europa, nos Estados Unidos, já é um mercado, né, consolidado, mas aqui no Brasil a gente tem visto, né, esse impacto, assim, nesse choque cultural, né, brasileiro, tem gerado um endividamento muito alto, destruição financeira,
1: familiar,
0: né? Então, acho que é importante falar disso.
1: E por que a gente está trazendo isso para a Coluna do Sicoob Credimap, o Thiago Lacerda, que é gerente de investimento? Para explicar bem claro para você, que nem ele falou, que esse tipo de coisa não é investimento, né? Não é investimento. Então, assim, a ideia aqui é levar esse conceito para você, trazer essas informações para você tirar a sua própria conclusão, né? Porque é baseado em fatos, baseado em pesquisa, baseado em decisões que o governo está tomando agora para tentar frear esse tipo de situação. E aqui é um alerta para você refletir, né? Para você pensar, para você avaliar o que está acontecendo, né? O Thiago, a gente está chegando no final da coluna aqui. Queria te agradecer por trazer esse tema para a gente, trazer esse alerta, essa preocupação, para a gente poder alertar nosso público, alertar você que está vendo, alertar você que está ouvindo, que é o papel nosso aqui, é o papel do Portal da Conversa. Muito obrigado.
0: Tá? É isso aí. Dentro do cooperativismo também, Ricardo, assim, um dos princípios do cooperativismo é educação, formação e informação.
1: Uhum.
0: Então, o nosso dever, né, dentro dos princípios do cooperativismo. E o sétimo princípio também, que é envolvimento com a comunidade. Né? Então, assim, se a gente tem um canal, né, onde a gente pode falar para mais pessoas, a gente já faz isso aqui, né, isso, sobre educação financeira, sobre finanças pessoais, sobre investimentos, nada, né, mais justo do que a gente trazer esse tema, né, falar disso aqui no portal. Agradeço também a oportunidade mais uma vez. Tá?
1: Não, obrigado, Thiago, muito obrigado, meu. Foi maravilhoso trazer esse tema aqui para a gente poder fazer uma luz no nosso público. Obrigado, até a próxima.
0: Maravilha, Ricardo, até a próxima.
1: É isso aí, ó. Fica com a gente
0: aí. Pessoal, boa tarde, até a próxima.
1: Isso aí. Podcast do Caramba hoje está imperdível, hein? Vamos falar sobre milhas, um especialista a nível nacional para falar para a gente como usar milhas direitinho, para você ter um dinheiro invisível que você acha que você não tem, mas você pode ter aí no seu dia a dia. Fica ligado com a gente aqui, daqui a pouquinho a gente volta.
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1: Isso aí, vamos que vamos, ao vivo aqui na Rádio Alternativa FM, são 12:47, calma, segura essa ansiedade aí que o podcast do caramba tá chegando, nosso convidado já tá aqui, sensacional, o povo já tá ensandecido, Ione, todo mundo querendo...
2: Aqui pra não perguntar antes do ar.
1: Todo mundo tá querendo aqui a mentoria dele, todo mundo aqui quer aprender de milhas hoje. Calma, segura a ansiedade, daqui a pouquinho a gente vai conversar ao vivo, nosso convidado já tá aqui. Mas antes eu quero te dar três recados assim imperdíveis pra você. 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
1: Sim, estamos aqui ao vivo na Rádio Alternativa FM e no canal do YouTube do Portal da Conversa. E agora tá chegando a hora do podcast do caramba. Ione, podemos começar?
0: Podemos, nosso convidado já está aqui.
1: Então vamos lá, porque sem vinheta não tem podcast, hein?
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0: E hoje a gente tem a honra e o prazer de receber o nosso convidado, Luciano Vidal. Vamos falar sobre milhas. Você sabia que muitas pessoas passam usando anos o cartão de crédito, pagando conta, fazendo compras, acumulando pontos, mas nunca se atentaram para isso? Milhas. Você pode usá-las em viagens, fazer economias e benefícios? Pois é. Hoje nós vamos conversar sobre esse universo das milhas. E a gente vai falar com Luciano Vidal. Ele é jornalista de formação, mentor especialista em milhas aéreas e fundador da FA Milha, Família Vidal. Já ajudou mais de 2 mil alunos a aprenderem a viajar pagando muito menos, utilizando estratégias de cartões de crédito, programas de fidelidade e milhas. Hoje é uma das principais referências nesse assunto aqui em Minas Gerais e ensina como transformar o que a gente já paga, os nossos gastos, em viagens nacionais e internacionais. Você ouviu bem? E internacionais. Hoje nós vamos bater um papo aqui com ele. Luciano, boa tarde.
4: Boa tarde, seja bem-vindo. Boa tarde, boa tarde, Ricardo. Um prazer inenarrável estar aqui com vocês, falando do que eu mais amo, que é milhas que nos levam a viagens, né? Quem não gosta de viajar?
1: É isso
0: eu
1: aí,
0: já
1: ó.
0: Tô assim, empolgada.
1: Eu tô empolgado e a expectativa tá baixa com a sua conversa aqui. A minha expectativa é viajar o mundo inteiro de graça.
4: Coisa boa, é isso aí. Praticamente de graça, é isso aí, meu amigo, tá certo.
1: A gente vai falar sobre milhas, né?
0: Mas antes, vamos conhecer um pouquinho.
1: Sim.
0: Do Luciano. Fala um pouquinho sobre você, como é que você foi parar nesse mundo paralelo. Tô lembrando dos meninos falando de videogame lá, mundo paralelo.
4: Isso, é verdade, gente.
0: Como é que você foi parar nisso e quem é o Luciano? Um pouquinho de você. Você é de uma levada?
4: Sim, sou uma levadense. Tenho 28 anos, né? Há 4 anos e meio, praticamente, eu tenho 2 empresas. Eu trabalho especificamente com milhas
0: hoje.
4: Olha
0: que bacana!
4: Né? Sou repórter, jornalista de formação, já trabalhei em veículos de comunicação.
1: Que bacana!
4: Era mais nessa área. Aí muita gente me conhece por causa que eu fui repórter muito tempo. Já fiz diversas

0: matérias em diversos segmentos.
1: Que bacana!
0: Né? E em 2020 eu conheci esse universo das milhas. Você, querido ouvinte que tá escutando aí também, e sempre tem aquela pergunta: nossa, será que isso dá certo pra mim? Porque eu nunca comecei, que eu acho que é muito difícil.

0: merecendo, vou viajar o mundo todo, pagando muito barato. E aí, vai, é isso. Em 2021, né, eu comecei esse projeto da Família Vidal, explicando um pouco o nome, né? É, família, porque nós ajudamos famílias, de fato, pessoas a realizarem sonhos, a descobrir destinos que talvez nunca imaginavam ser possíveis, né, devido aos valores altos das passagens, sim, pacotes e afins. Mas nosso objetivo aqui é disseminar o conhecimento sobre milhas e trazer para as pessoas economia, conforto, liberdade para criar memórias. E Vidal é meu sobrenome, então Família Vidal.
1: Eu achei incrível o trocadilho.
2: Bacana, né?
1: Muito legal. Trocadilho. Da palavra família, é. L-A, ele trocou por L-H-A.
0: Exata.
1: Família, L-A-L-A.
0: É, família de milhas.
1: É uma família de milhas. Trocadilho perfeito.
2: Agora, ô Luciano, explica pra gente essa questão, o que que é milha? A gente começar do início,
1: do
2: começo. O que é milha? Como é que é esse negócio?
0: Cara, eu sempre gosto de explicar milha pra pessoa como uma moeda virtual. Uhum. Porque a gente só dá valor quando a gente vê que é dinheiro. É. Então, muitas vezes, as pessoas pegam, vê um monte de ponto no programa e falam assim, ponto, o que eu vou fazer com isso?
2: É.
0: Ah, não sei, vou trocar pra um produto ali. Uma airfryer, um copo Stanley, né? Que uhum. Parece que é o que dá certo hoje. Só que não é dinheiro, gente. Na verdade, é um dinheiro, uma moeda virtual.
1: É um mundo paralelo.
0: É um mundo paralelo, né? Que você pode pegar esse dinheiro aí e fazer diversas coisas. Você pode utilizar pra tudo relacionado a viagens, então, emitir uma passagem aérea, pegar um cruzeiro, alugar um carro, né? Ou propriamente, você pode até vender as milhas também.
1: Também?
0: Né? Tem possibilidade de você fazer
2: sério?
0: Isso. É totalmente...
1: Tipo uma carta de crédito, você vendeu pra alguém. Olha, é possível.
0: Como, exatamente como é que é possível
2: quer saber
0: hoje.
2: Tudo, quer saber tudo.
0: É, de uma forma correta hoje, você trabalhar com suas milhas, acumulei, não quero viajar no momento, você pode emitir passagem pra outras pessoas. Então,
1: boa, entendeu? Tipo, por exemplo, eu tô com 10 mil e aí Luciano quer viajar e esses 10 mil cobre toda essa viagem, eu posso passar pra ele e ele me paga em dinheiro.
0: Exato. Você olha, por exemplo, no site da Cia Aérea, tá lá R$2.000 e ele volta pra João Pessoa. Aí você fala, opa, eu tenho minhas milhas aqui, eu vou emitir o mesmo voo pra você por 1.700, 1.800. A pessoa vai fechar com você e é o mesmo voo.
1: Fica bom pra todo mundo.
0: Bom pra todo mundo.
1: E você ainda converte em dinheiro pra você.
0: Converte em dinheiro, né? Então... Agora vocês entenderam um pouco mais, se não são só pontinhos de cartão de crédito.
1: Não são meros pontinhos.
0: Exatamente. É algo que você tem de dinheiro efetivo na sua mão. Sabe? Então, milha é uma forma que os programas aí, principalmente de bancos e cias aéreas, utilizam como forma de recompensa aos seus clientes por fidelização naquele programa. Entendeu?
1: A dúvida que não quer calar. Qualquer cartão de crédito consegue milha?
0: Não, não. Não é qualquer cartão de crédito.
2: Isso é importante falar. Explica pra gente, então.
0: Vamos primeiro falar o que é cartão de crédito.
2: Sim. Boa, isso, boa, né? Boa.
0: Porque as pessoas associam o tema a cartão de crédito. Só que cartão de crédito é no máximo 15% do acúmulo total que você pode ter. Aí muita gente já fica surpresa, né? Porque o cara acha que é 100%.
2: Eu já tô.
1: Eu achava que era.
0: Pois é, não é. No máximo 15%. Tem um universo também de outras formas de acumular. Mas o cartão, ele é uma peça fundamental. Por quê? No dia a dia, nós já utilizamos cartão de crédito.
1: Na rotina.
0: Na maioria das pessoas, na rotina, né? E quem não utiliza, gente, você, querido ouvinte, aí você tá perdendo uma possibilidade muito grande, tá?
2: Olha só.
0: Depois eu vou passar uns truques aí pra você utilizar de forma saudável, né? O cartão de crédito.
1: Bem falado.
0: Muita gente associa a dívida, mas não é isso.
1: É saudável.
0: De forma saudável, mas nós temos diversos tipos e categorias de cartões, né? Que o cartão, eu falo, Ricardo, ele não pode ser utilizado como um troféu. Porque tem gente que vai querer um cartão black pra mostrar pros outros, pra ter acesso à VIP, limite, e talvez a renda dele não é compatível com aquele cartão, né? E vai ficar pagando anuidade cara,
2: entendi,
0: sem fazer muito sentido. Então ele tem que procurar o cartão, né? E essa é uma
1: mais
0: das partes da mentoria.
1: Né?
0: Exatamente. Por quê? Não é pra mostrar. É pra você usufruir com o que condiz com a sua realidade, pra você ter um benefício plausível pro seu momento.
2: Entendi.
0: Mas você não embolar também não, porque aqui a gente quer que a pessoa utilize e tenha um retorno dos gastos, mas de forma saudável, né?
2: Faz entendi.
1: Todo
2: então, assim, pelo que você falou, depende do tipo de cartão que você tem.
0: Uhum.
2: Aí, tipo assim, um exemplo, vamos supor, eu comprei assim, qualquer compra que a gente faz no cartão que tem milhas, né? Aí, tudo vai convertendo pra milha, qualquer coisa que eu compre.
0: Perfeito.
2: Comida pra cachorro, pão na padaria,
0: ótima
2: tudo
0: pergunta,
2: isso.
0: Pergunta, meu caro. Tudo que a gente junta são pontos nesses programas, tá?
2: Uhum.
0: Eles nem viraram milhas ainda. Milhas é quando a gente envia pra companhia aérea.
2: Tá.
0: Vai lá na Cia Aérea, vira milhas, né? Mandei pra
2: entendi.
0: Azul, pra Latam, pra entendi. Smiles, que é o programa da Gol. Perfeito.
1: Ah, tá. Então tô adquirindo pontos por
0: pontos,
1: enquanto.
0: Pontos,
1: é uma parte.
0: Exatamente.
2: Boa.
0: Só existe um caminho.
2: Você viu que a gente não entende nada
0: milhas.
2: Desse assunto.
0: E é super natural, tá?
2: Vai isso passo
0: é
2: a passo
0: natural.
2: Com a gente.
0: Super natural, meu amigo. E aí vai o segredo do cartão de crédito é, igual você falou, tudo que você usa no dia a dia, tudo mesmo, tá, gente? Até aquela água com gás que você vai comprar de R$3, passa no cartão de crédito.
2: Olha só.
0: Tá, joia? Porque você tá tendo um retorno, um benefício a partir do seu próprio gasto. Olha, você tem opção, né, Ricardo? Você vai passar no dinheiro, no débito, no Pix, que é o que a maioria das pessoas fazem, ou então você usa o cartão de crédito, que é o mesmo valor no produto, só que você vai ter um benefício. Né? Você vai ter um retorno ali a partir do seu próprio gasto, tá? E uma dica aqui que eu gosto de... Eu não consigo ser raso nos temas,
2: pode
0: né?
2: Falar,
0: a gente
2: falar.
0: Gosta de educar, né? Então, se

0: Luciano, quando que vale a pena eu passar o cartão de crédito, mesmo que, por exemplo, eu tenha um juros, né? Tem gente que cobra juros em algo para passar o cartão. Se tiver menos que 10% de juros, ainda assim é bom você passar o seu cartão de crédito para pontuar.
1: Olha que dica, hein?
0: Olha isso, né? Tem muita gente que tem dúvida, mas aqui tá a diferença de valor. Menos de 10% você pode passar, que ainda
2: já
0: vai estar
2: valendo. Já tá valendo pra pontuar.
0: Exato, pra pontuar. Exatamente. Tá
2: joia. Então, repete ali, milha e ponto, porque a gente tava achando que tudo era milhas.
0: Não, não é. Tudo que você acumula em programas de banco são pontos.
1: São pontos.
0: Tá joia? Em qualquer programa de banco. Nosso objetivo é transformar esses pontos em milhas. Nós enviamos, transformamos eles nos dias certos para as vias aéreas. Então tem datas específicas que a gente consegue até dobrar, pegar 100% de bônus, né? Uma promoção, uma Black Friday, aniversário da CIA aérea. Então você tem 30 mil pontos, vira 60 mil milhas você transformando nos dias certos.
1: Caramba!
0: Entendeu? Tem uns pulos do gato assim que vai maximizando o nosso acúmulo. E aí tá na CIA aérea, virou milha, você vai emitir os seus voos ou tudo relacionado à viagem.
2: Por isso você falou que é possível talvez viajar com tudo pago. Exato. Pela parte
1: agora,
2: da viagem.
0: Tem como pegar um pacote, tudo.
1: Deixa eu te perguntar essa questão dos pontos. Então vamos lá. Com certeza tem muita gente ouvindo agora que tá até com cartão de crédito na mão.
0: Perfeito.
1: Como é que a pessoa sabe? Porque tem muita gente que faz. Eu também já fiz cartão de crédito, nem sabia que tinha esse negócio.
0: Perfeito.
1: Como é que eu posso agora saber se o meu cartão tem essa questão de pontos? Como é que eu faço?
0: Excelente, excelente pergunta. E é uma dor mesmo que eu vejo nos mentorados quando eles vão iniciar, que fala, cara, eu gasto o número, eu nem sei se eu tô pontuando.
1: É exatamente essa isso.
2: Olha, então vamos colocar uma outra pergunta em cima dessa. Uhum. Tem cartão que pontua e tem cartão que não pontua?
0: Tem cartão que pontua e tem muito cartão que não pontua. Né? Exatamente. Você tem que saber pedir um bom cartão também no seu banco, solicitar, porque muitas vezes você tá com um cartão que não pontua, né? E é falta sua de conhecimento de solicitar um cartão que pontua, né? E pra gente saber se o nosso cartão tem pontuação ou não, você tem que baixar o programa correspondente ao seu aplicativo de banco. Entendi. Por exemplo, né? Clientes de um banco X tem um programa X que pontua nele. Né? Então tem vários bancos que já tem um programa próprio de pontos. Uhum. E a gente tem que entrar nele pra ver, né? Porque a maioria das vezes, se cada pessoa tem pontos e ela utiliza tanto tempo cartão que
1: nem sabe.
0: Expira e vai expirando.
1: Isso aconteceu comigo.
2: Perde.
1: Aconteceu,
0: entendeu?
1: Comigo há uns anos atrás. Chegava fatura do cartão. Na época chegava fatura pro papel ainda. Tem tempo, você nem lembra disso.
2: Tem tempo.
1: E chegava lá e eu não olhava aquele detalhe todo, papapá. Aí até que um dia que eu observei, tinha assim, pontos. Uhum. Aí eu fui assim, que é isso? E tinha, sei lá, não sei, tantos mil. Uhum. E aí que eu fui, demorei um tempo pra entender o que era aquilo, aí que a gente entendeu. Aí na época eu não sabia, eu troquei por eletrodoméstico.
2: Esse tipo de coisa.
0: Lixeira.
1: Isso mesmo.
0: Sim.
1: E a gente não sabe.
0: Sim.
1: Né? Então assim, hoje é só, você que tá ouvindo a gente, você vai entrar no aplicativo do seu banco, não é isso?
0: Do seu banco, exato.
1: Observa lá o plano que você tem do cartão de crédito. Uhum. E se você não encontrar, vai no banco, vai na agência.
0: Exatamente.
1: E se você vê lá que tem um outro que tem pontuação, migra pra ele, pelo amor de Deus,
0: exatamente,
1: né?
0: Exatamente.
1: Aí ainda vai ter que ver o nosso. Eu acho que o nosso tem pelo Sicoob. O Sicoob tem.
2: O Sicoob
1: Credit Map
2: tem, coopera. Negócio de milha.
0: Todos os cartões do Sicoob pontuam. Todos os cartões. A linha de cartão de crédito é desde o mais básico até...
1: Mas ó, a gente deve estar cheio de ponto lá.
0: E ganha ponto.
1: Mas a gente deve estar cheio de ponto lá, a gente nem sabe.
2: Pois é, vamos verificar. Agora que eu tô aprendendo com o Luciano, vamos verificar
1: sobre
2: isso.
1: Aí entendemos o primeiro passo. Cartão de crédito, aí ganha ponto. Beleza.
0: Perfeito.
1: Aí ganhei, assim, tem ponto lá. Vamos supor que eu tenho uma pessoa vendo agora, o cara tem, sei lá, vou chutar aqui, 50 mil pontos. Aí como é que converte esse negócio para milha? Como é que faz?
0: Perfeito, nós temos que transferir dentro do nosso próprio programa de banco, né? Nós vamos enviar para um programa de companhia aérea. Primeiro eu quero falar um erro muito clássico aqui para as pessoas não cometerem, que dentro do próprio aplicativo do banco eles vão sugerir que você troque aqueles pontos por passagem aérea dentro do aplicativo do banco. Só que isso é totalmente errado, você não vai aproveitar da melhor forma possível, porque nem virou milhas ainda, gente. Tá no aplicativo do banco. Entendeu? E lá vai ter passagens aéreas e tudo, mas não é ali que você troca, você transforma ele enviando pra companhia aérea. Milha é o que tá na CIA aérea que você vai emitir os seus voos. Então a gente envia ou pra Latam, ou pra Smiles, que é o programa da Gol, ou pra Tudo Azul, que é o programa da Azul. Tem outros programas internacionais também, mas na hora que a gente transferiu, virou milhas, aí sim, você vai estar dentro da sua conta da Azul, no seu login, você vai emitir suas passagens lá com suas milhas.
1: Entendeu? Ah, entendi. Aí você tem que criar uma conta dentro
0: Azul.
1: Desse...
0: Na já crie todo mundo tá escutando aqui.
2: Abre
0: uma
2: conta lá com a companhia aérea.
1: Já vai fazendo,
0: né? É. Azul, Latam e Smiles, tá bom?
2: E chega também pra rede hoteleira também, é possível?
0: Tem como você trocar pro rede hoteleira.
1: Calma, nós vamos chegar lá.
2: Primeiro vamos programar a viagem.
1: Então
2: primeiro
1: vamos
2: vai
1: lá.
2: Pra companhia.

0: Eu tô falando passo a passo mesmo pra eu entender. Eu e os meus amigos aqui que estão ouvindo. Então vamos lá. Aí assim, aí eu vi uma passagem, eu quero viajar, sei lá, pra Europa. Aí, esses aqui que tem viagem só nacional e tal, como é que eu faço? Aonde que eu vejo que assim, que aqueles pontos eu posso transferir pra empresa tal que vai me gerar um, sei lá, pra Portugal?
1: Muito boa pergunta.
0: Como é que eu faço isso?
1: Isso aí é um dos pontos principais dos nossos mentorados, eles aprendem, que é o seguinte, a gente traça um plano estratégico, né, um plano de ação de acordo com o objetivo da pessoa. Porque o seu Ricardo é ir pra Europa, mas eu tenho um aluno ontem do Macapá que o sonho dele é levar a família pra Disney, e tem um outro aluno lá de Pinópolis, conversei com ele ontem, ele tá indo pra Austrália agora, são estratégias completamente diferentes.
0: Entendi.
1: Porque cada CIA aérea tem as suas rotas, né? Ah. Então, se você tiver milhas Azul, por exemplo, você não vai pra Austrália porque a Azul não chega na Austrália. Não tem parceiros que voam bem pra lá também.
0: Entendi.
1: E aí vai a melhor estratégia é se mandar pra Latam, porque Latam tem rotas que faz, por exemplo, Confins, Guarulhos, Guarulhos, Santiago do Chile, Chile, Sydney, Austrália. Então com milha Latam você chega, e chega bem, mas com milhas Azul você não chega bem na Austrália. Então tem toda uma estratégia, né, que é um pouco mais avançada, a questão de entender rotas, cold chains, compartilhamento de rotas, né, que é um conhecimento mais aprofundado.
0: Mas você também, a gente não precisa preocupar que você faz isso pra nós.
1: Isso eu faço pra... exatamente.
0: Depois nós vamos fazer esse detalhe.
1: Você não precisa entender 1.500 rotas no mundo, né?
2: Isso aí ele vai te ajudar na mentoria.
1: Exatamente. Mas falar você responder,
2: já respondeu uma coisa muito incrível. Identificar pra onde que quer ir e qual companhia aérea que atende ali aquela rota.
1: Atende melhor, exatamente, Ione. Porque a gente, milha, a gente tem que entender que tem que ser bom pra todo mundo. Então tem que ser bom pras CIAs aéreas também, tem que ser bom pro nosso lado também utilizar. Então tem muito essa questão de compartilhamento de rota, a gente tem que entender o nosso objetivo macro, né? Aí viajar nacional com a família, tudo bem, tem uma estratégia X que saindo de Confins voa muito melhor, né? Mas pra quem tá lá em Salvador, por exemplo, já tem outra estratégia, porque os voos mudam muito, entendeu?
0: Então vamos lá. Aí o seguinte, eu virei pra milha. Eu tô tentando pegar aqui
1: raciocínio
0: pra...
1: lógico.
0: O raciocínio assim, passo a passo. Tá, aí o seguinte, um exemplo. Fala de forma geral, porque lógico que porque tem cartões que a pessoa ela deve acumular mais pontos, mas só pra gente pegar uma, pra ficar assim mais palpável. Vamos supor, eu comprei R$1.000, gastei lá, paguei as contas, fiz as compras no supermercado, gastei R$1.000. Na média, vamos dizer, isso vira quanto para pontos, e esse ponto ele significa, entendeu? Mais ou menos, quantas milhas? Só pra gente ter uma noção assim de valor.
1: Perfeito, vamos colocar então que os cartões hoje eles costumam pontuar por dólar. Todos os cartões pontuam por dólar, aí vai um erro de pessoa. Não, mas eu não gasto fora, não tô gastando em dólar, não. A conversão é feita pelo próprio programa, quanto que tá o dólar no dia. Então você gastou R$1.000, vamos pouco o dólar hoje tá R$5.
2: Mas foi em reais.
1: Exatamente, eles convertem.
0: Ah, em dólar?
1: É por dólar,
0: entendi.
1: Então, por exemplo, você gastou R$1.000, o dólar hoje um pouco tá R$5 cada dólar. R$1.000 dividido por 5 vai dar 200. E aí você me pergunta, Luciano, vamos pôr um cartão pontua 2 por dólar. Que é um cartão bom, tá? Um cartão bom hoje, 2 pra cima, excelente já. 2,5, vai só vamos melhorando.
2: Então, dois,
1: vamos fazer a conta aqui pra você ver.
0: Faz uma simulação pra nós.
1: Eu sou de matemática, tá, gente?
0: Não.
1: Eu sou do jornalismo, tá?
0: Faz uma. Faz uma simulação pra nós.
1: 5 vezes 2 vai dar 400 pontos, né? E aí vai ser, conquistou 400 pontos a partir daquela compra que você ia fazer. Entendeu?
0: Entendi. É muita coisa.
1: Você já ia fazer, ué. Pois é, 400 pontos só de cartão.
0: Gente, vocês estão entendendo o que ele tá falando? Olha só. Mas você já vai fazer a compra, você já faz a compra todo mês. Você vai gastar lá, nesse exemplo, de R$1.000, né?
1: Sim.
0: Você vai ganhar 400 pontos que você pode viajar. Ele tá falando de milha de viagem, mas tem outras coisas também. Olha o que a gente tá deixando de usar, né?
1: E aí vai 400 pontos, né? Que a gente pega num dia certo uma transferência bônus, por exemplo, dobrando 100%, vira 800 milhas.
0: Olha!
1: Entendeu? Então você tem 800 milhas numa compra de R$1.000.
2: E você já paga o seu supermercado aí?
1: Já vai comprar. Exatamente.
0: Então, assim, isso é real. Isso existe.
1: 100%.
0: A gente consegue trocar.
1: 100%. É um mercado hoje que gira bilhões no mundo todo.
0: Que
1: todas
0: loucura,
1: as CIAs aéreas investem muito. Pra você ter noção, a Gol hoje, 60% do dinheiro que entra na Gol são passagens emitidas com milhas, não em dinheiro mais.
0: 60%?
1: 60%, né, o programa dela.
2: Caramba.
1: Participou da recuperação judicial da Gol. Ela conseguiu sair recentemente. Ela se reergueu por causa das milhas. Ela montou um plano estrutural todo através das milhas. Então é algo que muita gente também fica, né? Ah, será que milhas um dia vai acabar e tudo? Mas nunca, pelo contrário, só cresce o mercado, só tende a crescer, porque pensa, é algo virtual que eles criaram.
2: Sim.
1: Né?
2: Movimenta pra todo mundo.
1: Movimenta pra todo mundo. Eles recebem de várias fontes, né? Recebe do banco que paga, recebe uma sala VIP que paga também. São várias coisas, né?
0: E aqui, vamos lá, beleza. Aí eu tô, milha e tal, como é que eu faço? Normalmente, tem o seu serviço, claro, uhum. A gente vai falar sobre ele, mas assim, eu quero ver. Aí eu entro, vamos dizer, no site da Azul. Perfeito. Azul não tá patrocinando nós não. Alô, Azul, hein? Vou botar um hashtag aí. É, aí você entrou no site da Azul lá, aí você começa a botar sua rota lá e tal. Perfeito. Aí como é que você faz? Tem opção lá de escolher milha e dinheiro?
1: Exato, vai ter opção reais, né? Que é o tradicional que as pessoas pesquisam. Os voos do lado vai ter pontos mais reais, né? Então você clicou em pontos mais reais, que os pontos da Azul são as milhas da Azul, vai aparecer todos os voos em quantidade de milhas pra você. Entendi. Toda pesquisa normal mesmo, tá joia? Na Latam fica milhas mais reais e na Gol não tem no site da Gol normal. A Gol separa em dois sites. Voigol, que é no dinheiro, uhum. E Smiles, que é o programa de milhas dela. Entendeu? Olha. Tem isso aí também. Então, Smiles tem um programa próprio.
2: Foi na Gol e não tem.
1: Exatamente, não tem milhas na Gol, porque chama Smiles. O programa dela tem um aplicativo, um site dedicado uhum. A isso, tá bom?
0: Entendi.
2: E no caso, você falou que a gente vai consumindo, aplicando isso, mas ele expira.
1: Expira. Mas o prazo de validade é muito bom, tá, Ione? As pessoas perdem por falta de conhecimento mesmo. Não é porque o prazo é justo pra não utilizar. Poxa, você tem ali no mínimo 2 anos pra você juntar no programa isso de
2: tudo?
1: Dois anos.
2: Dá tempo de você começar hoje.
1: Demais.
2: Dá um curso, nossa. Uma mentoria com ele. Programar. Exato. E viajar ano que vem, ó. 2027 já tá na porta, já.
1: Tranquilo. E toda vez que nós transferimos os pontos pra Cia Aérea, pra virar milhas, o prazo renova no mínimo por mais 2 anos. Então você tem 2 pra juntar, 2 pra voar, vira 4, né?
2: Meu
1: é muito tempo,
2: Deus.
1: De fato. Só perde quem não tá antenado ali no...
0: É loucura. A gente vai começando aqui. Vou fazer uma conta aqui que veio na minha cabeça. Aqui.
2: Eu tô encantada com esse universo paralelo aqui.
0: Ô, Luciano, a gente tá falando de viagem, mas assim, a gente pode transformar os pontos também em quê? Só pra explicar pra quem tá ouvindo, que às vezes a pessoa não sabe.
1: Meu cara, os pontos, a gente tem várias opções, tá? É, antes mesmo de virar pra Sierra pra transformar em milha, você pode trocar por produtos, né? Produtos pra sua casa, você pode trocar em desconto na sua fatura, você pode trocar por uma conta capital numa cooperativa. Tem diversas coisas que você pode fazer com seus pontos. Só que, puxando pro meu lado aqui também, não faça nada disso. Transfira ele pra uma Sierra pra virar milhas. Por quê? O benefício que você tem é muito melhor.
2: E ainda tem esse tempo todo.
1: Tem esse tempo todo e multiplica 100% quando você envia pra companhia aérea, dependendo do dia certo. Então, são várias sacadas que, poxa, hoje o voo é uma parte significante da viagem. Cerca de 40% de um pacote que você fecha, 40% é o preço do voo. Se você consegue tirar esses 40% de gasto, pensa. Você vai fazer uma viagem muito mais barata com sua família, uhum. Né? A gente tá falando aqui, cara, de casos reais. Eu vivencio isso todos os dias, ajudo milhares de pessoas todos os dias, graças a Deus aí, pelo bom conhecimento. Pessoas que viajam com a família gastando R$2.500.
2: A família é toda por bônus de milhas?
1: Exatamente, a família toda.
0: Depois...
1: Teve uma aluna aqui, uma empresária de João Molevade, 6 meses que ela tá na família, emitiu recentemente pra 9 pessoas da família dela irem pra Maceió, tudo pago, pagando R$80 em cada voo, que é a taxa de embarque do aeroporto.
2: Meu Deus. Né? Todo mundo viajou?
1: Todo mundo. Cada voo tava R$2.000.
0: Tive um sentimento Pensa. Agora ruim. Chamado inveja.
1: É.
0: Me perdoa.
1: É. Pois é.
0: Não pagou nada, pagou só a taxa de embarque?
1: Só a taxa de embarque do aeroporto. E o voo, o mesmo voo no site, ela mandou o print, os mesmos horários, tava R$2.000 por pessoa.
2: Por pessoa, vezes 9?
1: 18 mil.
0: Caramba.
1: E ela pagou menos de, no final das contas, menos de R$700 pra todo mundo ir.
0: Ou seja, com essa grana que ela...
2: Economizou,
0: ela pode ficar num hotel melhor, comer melhor.
1: Perfeito, exatamente.
2: Porque teoricamente ela teria que pagar.
1: Exatamente.
2: Esses 18. Então, olha só, mesmo que eu gaste só metade, 9 mil, por exemplo, ela fazia uma viagem infinitamente melhor.
1: Infinitamente melhor. E ela tem possibilidade de fazer outras viagens ainda ao longo do ano.
2: É isso também.
1: Né? Esse é um ponto X do jogo, Ricardo.
2: Por exemplo, uma família que tá aí com um filho universitário, tá fazendo um intercâmbio, e a família quer visitar fora do Brasil o filho, a família pode viajar.
1: Tem agora, eu tenho o doutor Bruno Bicalho, por exemplo, que agora o filho dele tava no Canadá, ele foi com a esposa pra ver o filho dele, intercâmbio, tudo com milhas.
2: Com milhas?
1: É. Aí... Cada voo daria 6 mil, ele pagou tipo R$400 no voo.
2: Que incrível!
0: Caramba,
2: gente,
0: cara, que loucura.
2: Eu queria dar uma cutucada.
1: É.
2: Milhas, mito ou verdade?
1: Boa.
0: Que nem ele falou, né? É verdade.
1: Existe, é uma moeda virtual.
2: Sim, mas eu queria dar uma cutucada nele. Milhas são só pra pessoas ricas, Luciano? Preciso viajar muito pra acumular milhas? Milhas vencem ou eu posso perder dinheiro? Comprar milhas é possível e vale a pena? Eu queria começar pelo final.
1: Muito bom. Comprar milhas é possível e vale a pena? Sim, é totalmente possível. Os próprios programas de cias aéreas, eles vendem milhas dentro do próprio programa. É, só que eles não divulgam isso porque eles querem que você compre a passagem no dinheiro dentro do site, que é muito mais vantajoso pra eles.
0: Entendi.
1: Por isso que é o mercado.
0: Eles mesmo é que vendem a milha?
1: Eles mesmo vendem a milha no site deles. Né? No dia a dia não vale a pena, tá, gente? Você vai fazer uma compra ruim no dia a dia, só que em épocas promocionais, é por isso que existe,
2: aí,
1: por exemplo,
2: vale
1: a... nossa comunidade, né, que a gente manda todos os dias em grupos do WhatsApp.
2: Você abastece
1: todas as promoções,
2: grupo,
1: 365 você... dias do ano, tá? Domingo a domingo, 365 dias do ano, que quando o milheiro tá muito lá embaixo, é como se a gente comprasse o dólar a R$1. É, a gente compra a milha muito baixa, consequentemente nossos voos saem muito baratos. A gente tá falando de ir pra Gramado, por exemplo, R$250 e de volta, João Pessoa, R$300, né? Lugares do Brasil que você não vai pagar mais do que R$400 num voo que você gastaria R$2.000. No mesmo voo, só que você comprou milha no dia certo. É igual uma bolsa de valor. Quem pega quando tá embaixo, faz o melhor benefício. Quem pegou o dólar aí na época dos Estados Unidos e foi lá, né? R$1, o cara fez a festa, voltou pra cá, cheio de coisa, né?
0: Ah, pessoal que vendia coisas ilícitas, ficaram milionários. Hoje em dia não dá R$5, que é difícil.
2: Não,
0: né?
2: Pode não, isso é errado.
0: Cara, mas que loucura. Então, um exemplo: entrar nesse site, eu posso ir lá comprar milha direta.
2: Aí com a companhia aérea.
0: Aí eu compro a milha e depois faz aquele negócio que você falou. Entra lá e compra com as milhas que eu comprei.
1: Perfeito.
0: Vamos fazer isso na prática. Um exemplo, vamos supor, uma passagem que nem você falou pro Nordeste.
1: Vamos fazer uma recente que eu fiz agora?
0: Vamos
1: a
0: lá.
1: Última que eu voltei de viagem, nós estávamos com 3 pessoas aqui de uma levagem lá no Jalapão.
0: Ah.
1: Né?
0: E onde que é isso?
1: Jalapão é Tocantins adentro.
2: Ah, é onde tem uma imagem linda,
1: fervedouro, maravilhoso.
0: O que tem lá de bom?
1: Fervedouro, os caras... Fervedouro é o único lugar do mundo. Brota água do chão, resumindo.
2: Do chão, é lindo.
1: Olhos d'água que eles descobriram. Depois eu vou te mostrar. É um lugar surreal. Mas vamos traduzir isso aí pra ficar palpável pra galera. Eu peguei um voo direto com Fins Palmas por 16 mil milhas ida e volta, tá?
2: 16 mil milhas.
0: Uma passagem.
1: Isso, 16 mil milhas ida e volta. Vamos colocar que cada... Eu não tenho milhas ainda, igual vocês estão chegando agora.
2: Nós não temos.
1: Não temos.
0: Não temos.
1: Já vou dar uma dica aqui. O milheiro da Azul é bom a gente comprar quando ele tá abaixo de 18. No dia a dia ele é R$70. É caríssimo.
0: 18, você fala, R$18 por milha.
1: Mil milha. Mil milhas, o milheiro...
0: Ah, mil milhas?
1: R$18.
0: Eu achei que era uma.
1: Mil milheiro, R$18. No dia a dia é 70. Então você pega quando tá na baixa.
2: Nossa, muito
1: bom. Vamos colocar que a gente pegou a 16,50, que foi a última promoção que a Azul lançou.
2: Você conseguiu essa, nesse
1: valor? Peguei a 16,50. Então, eu preciso de 16 mil. 16 vezes 16,50, R$264. Mais a taxa de embarque do aeroporto, que dá R$82 e de volta pra Palmas. Ou seja, o meu voo saiu pra mim R$346, ida e volta, voos
2: meu
1: diretos.
2: Deus.
1: E daria mais ou menos uns 1.800, esse mesmo voo no site da Azul, no dinheiro.
2: Meu Deus.
1: É uma economia de R$1.500 por pessoa.
0: Que absurdo, cara.
1: Por isso nós somos em 13. Aí você pensa, 13.
2: Uma economia de 1.500
0: vezes 13.
1: É, R$19.500.
0: Nossa.
1: Reais.
0: Ó, fica até arrepiado aqui, ó.
1: Absurdo, né? Nos mesmos voos.
0: É absurdo, cara.
1: É, isso sem usar as milhas do dia a dia, sem usar cartão, sem usar nada que a gente junta.
2: Só
1: comprar a milha, cara. Se você comprou milha barato, você viaja barato.
0: Você sabe o que eu tô pensando aqui? Olha que loucura. Pessoal que compra iPhone, essas coisas aqui no Brasil...
1: Ganha muito.
0: Se o cara viajar pros Estados Unidos de milha, ele bate e volta lá, dá pra comprar uns 3, 4 iPhones.
1: Tem gente que faz isso em Foz do Iguaçu, né? Muita gente que faz isso com Foz do Iguaçu,
0: e
1: que tá mais
0: dinheiro,
1: perto ainda, vai lá
0: bicho.
1: Na Punta del Leste. Sobra dinheiro, muito dinheiro, muito dinheiro.
0: Que loucura.
1: Eu tenho vários alunos de Belo Horizonte, Divinópolis, que eles fazem muito isso. E
2: a
1: eles
2: viagem
1: falam,
2: vai ser barata, né? Um custo-benefício incrível e você pode gerar negócios com ela.
0: A família economizou 20 mil reais, viu? Numa viagem.
1: Ó, vou falar a verdade, eu não pagaria o preço cheio pra ir pro Jalapão pra todo mundo, não, que aí ia ser muito caro. Entendeu? Ficaria muito caro, ficaria mais de 25 mil só em passagens aéreas, vamos colocar assim. Né? É muita economia, né?
2: Gente, tô assustada com esse valor.
1: É muito paralelo, poxa. Eu voltei da Colômbia agora de executiva recentemente, tem 3 meses, pagando R$400 numa executiva. Primeira classe, é aquela que você vê o vídeo assim na internet. Então, R$400.
0: Fala pra gente dessa experiência. Como é que é viajar na... Eu nunca viajei.
1: Foi minha primeira vez também. Nossa,
0: como é que é?
1: Muito bom. Diferente de tudo, né? Eu falo
2: tem
1: que até
2: tratamento
1: o...
2: VIP mesmo?
1: Até o cheiro muda. Até o cheiro muda. Você chega assim, você já é recebido o senhor Luciano. Nos outros voos, ninguém nem sabe seu nome. Luciano, tudo mais, vem cá, vou te trazer. É o champanhe aceita, cobertinha, tapa-olho,
2: tem
1: negócio.
2: Mesmo, Luciano,
1: aqui
2: tudo
1: o menu
2: isso.
1: Tem tudo. O menu aqui que a gente vai servir hoje. Pode
0: come pra caramba.
1: Come pra caramba, chefe lá, nossa, chefe Michelin. E vai ser a escola que você quer. Você pode pedir bebida alcoólica, não alcoólica o tempo todo durante o voo. É um tratamento vivo, a cadeira tomba tudo. Quem já fez viagem internacional e sabe como é que é ficar 12 horas dentro do avião, classe econômica, né? Você chega empenado, você vai pelo sonho, né? Mas você chega empenado.
2: Você é movido pelo sonho,
1: movido
2: mas...
1: pelo sonho. A volta que tem que ser
0: a
1: movido.
0: Volta deve ser um desânimo, né? Essa
2: viagem vem na volta.
1: Exatamente, exatamente. Mas vai de primeira classe, nossa, parece que você tá dentro da sua casa,
2: que...
1: né? É surreal, é muito bom, cara. E é um voo de 18 mil, por exemplo. R$400
0: R$400
2: Ele economizou 17 mil
0: e 600. Cara, eu tô pensando aqui, eu tenho o sonho de ir pra Disney, ainda não. Ei, olha só, bom. Coisa velha, velho com o sonho de ir na Disney, mas tudo bem.
2: Agora é possível, Ricardo.
0: Não, é, porque assim, você imagina a grana que você vai economizar, você pode usar lá.
1: Pode,
0: pra
1: pode.
0: Passear, pra fazer compras. Uhum.
2: Você teria que pagar a viagem mesmo?
1: Aí a viagem que eu mais ajudo pessoas a realizarem é pra Disney mesmo. É, família, né? As pessoas não procuram muito. Tá muito caro fazer o pacote pra Disney, passagens aéreas do céu. Tem como diminuir isso? Tem.
0: E se você souber comprar

0: impacto muito grande?
1: Ah, 60%.
0: Nossa, 60%. Que é isso?
1: Porque os voos, você vai economizar muito. Fechei ontem à noite com o casal do Macapá, que tem mentoria comigo semana que vem. E eles falaram assim, nós queremos ir pra Orlando em fevereiro, só que a gente tá gastando 27 mil, 4 pessoas em passagem aérea. Aí eu fiz os cálculos com ele e falei, cara, você vai gastar R$3.500.
2: Nossa!
1: É.
2: 9 vezes mais.
0: Sério? Aí você vê, aí... Por isso que a gente investir compensa. Vamos supor, a gente vai conversar sobre isso no final, uhum, sobre o seu serviço e tal. Vale a pena você investir num serviço?
1: Opa!
0: A economia,
1: que gera é pra vida, né? Tipo... É. Não é só pra uma viagem específica, é um conhecimento, você pega e aplica pro resto da vida.
0: É.
2: E ainda realiza sonhos da família, Luciano. É, muita coisa.
1: É mudar a história de vida mesmo, né? Talvez uma pessoa trabalhe tanto, mas não se presenteia, não se vê merecedor.
0: Eu tô de bobeira, tá?
2: Eu tô assustada. E vamos continuar ainda no
1: Mito. Vamos lá no Mito, verdade.
0: Eu tô com
2: Rica mesmo.
0: Eu tô com o coração um pouquinho apertado, porque eu tenho, você tá falando aí, tu fala assim, nossa, se eu soubesse disso há 20 anos
2: a
0: atrás.
2: A gente teria viajado muito mais.
1: Quando eu tô dando a mentoria, Ricardo, pras pessoas, o que eu mais escuto é o seguinte, a pessoa perplexa fala, cara, eu perdi muito dinheiro. E de fato, né, eu também falo, eu também já perdi antes de saber sobre isso aqui. Né, o que a gente tem que ter, de fato, tem que pegar o conhecimento
2: e
1: pra gente,
2: pra
1: a partir daqui, nunca mais perder, desperdiçar. Porque o dinheiro, como é o nosso tema, dinheiro invisível. Por que ele é invisível? Porque você não palpabilizou isso ainda na sua conta.
2: Tem que olhar pra frente.
1: Mas se você fizer as contas passadas, você chora.
0: Vamos
1: usar pra frente.
0: É. Agora, uma dúvida, um exemplo. É, Cris, você falou que tem épocas, né?
1: Uhum.
0: Em que as milhas ficam mais baixas.
1: Sim, eles
0: vão supor. Aí eu não tô com programação de viagem nenhuma, mas eu vi que deu uma promoção lá, eu posso comprar e acumular aquela milha lá? Você falou que fica quanto tempo?
1: Pode, cara. Ela dura, por exemplo, na Azul ela dura 2 anos, na Latam e na Gol dura 3 anos pra você utilizar.
2: E quando converte, dobra.
1: É, daí nos pontos.
0: Depende, né?
1: Quando
0: você
1: compra a milha direto na CIA, ela fica lá, então é esse prazo, entendeu? Ela não dobra, não. Você já comprou ela direto lá. Tá bom?
2: Uhum,
1: é só quando a gente manda pontos.
2: Uhum.
1: Mas aí vai e olha. É, o prazo é muito generoso. Eu falo
2: muito,
1: com as pessoas que isso é uma poupança.
2: E dá tempo dela se programar pra uma viagem.
1: Exatamente. E o melhor de tudo, divide em 10 vezes sem juros no cartão. Você pontua ainda no cartão. Você compra a milha, pontua.
2: Compra da milha?
1: É, ué. É, você passa no cartão, pontua no cartão e divide em 10 vezes sem juros. É, ué.
2: A sua aquisição ainda gera.
0: Para, pelo amor de Deus.
2: Meu
0: a milha...
2: Deus. Que pera você aí. Acabou de
0: Nossa.
2: Comprar e ainda. Pera,
0: não, eu não tô acreditando que eu tô ouvindo. Essa milha, que já é mais barata, você pode comprar no seu cartão de crédito, dividir em 10 vezes, ainda você ganha milha em cima da milha?
1: Ganha. Você ganha os pontos no cartão e depois você multiplica 100%, por exemplo, pra companhia aérea. Você consegue fazer isso. É um loop infinito, né?
0: Que
1: tudo
0: loucura,
1: que a gente para,
0: cara.
1: A gente vai ver oportunidade, possibilidade da gente fazer o dinheiro que a gente perdia. Exatamente.
2: É verdade.
1: Né?
0: Não, tô viajando. Minha cabeça tá onde? Viajando aqui, cara.
1: É um mundo muito diferente.
0: E a gente tá falando de passagem aérea, né?
1: Perfeito.
0: Mas assim, isso se aplica também, vamos dizer, ao hotel?
1: É, você pode pegar um pacote de viagem completo, tá? Transfer, passeios, tudo. Tudo você pode pegar com milhas.
0: Com milha. Mas aí, como é que você faz essa associação da passagem com a rede hoteleira? Como é que é?
1: Boa pergunta. O jeito mais simples, por exemplo, através de milhas Azul, que você vai na Azul Viagens. E lá na Azul Viagens, lá que você entrar, a gente já vai ter lá translado, pacote completo. Se você colocar tudo, já vai aparecer tudo em milhas.
2: Lá você consegue fazer tudo?
1: Tudo. Será que você pega um pacote de viagem completo?
2: Completo.
1: Né? Então você coloca a data que você ir, quantas pessoas, tudo. E vai te dar a quantidade de pontos. Ah, 150 mil milhas. Ah, beleza. Fecha um pacote pra 4 pessoas, ir pra Porto Seguro, com hotel, com translado, com passeios, com tudo.
2: Uh-huh.
1: Você consegue colocar seguro viagem, consegue colocar tudo.
2: Meu Deus do céu. É um mundo paralelo, gente. Eu já tô viajando aqui na minha cabeça. Já. Como que é possível resolver tudo de forma tão simples e não mudou nada na sua rotina? A sua vida tá continuando. Hoje você vai ali almoçar, vai pagar com cartão. Daqui a pouco você vai abastecer seu carro com cartão.
1: Ione, você falou tudo. E isso é uma das maiores objeções que as pessoas têm ao, por exemplo, vou investir na mentoria. Será que eu vou conseguir fazer?
2: Uhum.
1: Gente, é claro que é tudo novo pra você, né? A didática
0: o
1: tem
0: que
1: estar
0: tá certa. Né?
1: Exatamente, tem que ser um suporte personalizado mesmo, que é o que a gente mais privilegia na família. O nosso foco é, de fato, o suporte dia a dia, durante um ano com a pessoa.
2: Uhum.
1: Porque ela precisar, ela tem suporte, porque é algo novo, poxa, a pessoa ali, ela vai ter dificuldade mesmo, né? Inevitavelmente, até implantar esses novos hábitos aí, porque, pensa, foram 30 anos que a pessoa não utilizou, mas agora tem que utilizar. Né? Então, é uma construção mesmo, dia a dia, sabe? E aí ela vai pegando o jeito, e aí na hora que ela vai ver, já tá tudo automatizado. E
2: quando vou registrar aqui, tá, Luciano?
1: Uhum.
2: Vai nos presentear também com uma mentoria,
1: vou,
2: não vai?
1: Com certeza.
0: Opa!
2: Com certeza.
0: Não acredito. Vai cair o mundo. Vou ganhar alguma coisa nesse
1: Disney.
0: Programa. Aí eu não deixo eu ganhar nada aqui. A gente sorteia um monte de coisa, ela não deixa eu ganhar nada.
2: Nós
0: nada.
2: Combinado que não pode.
0: Oh,
2: mas não vai
0: Deus.
2: Ser sorteio, não, Ricardo. Ele vai nos presentear.
1: Presentear.
0: Milagre.

0: vai pra Disney,
1: eu
0: Ricardo.
1: Arrepiado.
0: Vai pra Disney.
1: Eu vou, eu vou. Vai. Em nome de Jesus.
2: Ainda continuemos nos mitos de verdade. Precisa acumular trocentas milhas, passar mais 30 anos com milha pra viajar?
0: Não, não precisa.
1: Mas antes de responder rapidinho, então, deixa eu só fazer uma aguinha, deixa eu só dar um recado aqui, direto. Super importante. 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
1: Sim, estamos aqui ao vivo no programa Portal da Conversa, no momento do podcast do caramba, o podcast mais ouvido em rádio da nossa região. Gente, o papo hoje está sensacional, está maravilhoso, está nos fazendo sonhar, ter esperança de dias melhores, de viajar, de curtir a vida. Olha, a gente está conversando aqui com o especialista em milhas, Luciano Vidal. O que a gente está conversando aqui? Olha que papo gostoso. Milhas com cartão de crédito, um dinheiro invisível que muita gente não sabe que existe. Olha, você que perdeu, você está chegando agora, ligou seu carro, o que quer que seja, entra no nosso canal do YouTube logo depois do programa e assiste o podcast inteiro. Ele está dando dica aqui, cada dica sensacional. Gente, ele acabou de falar aqui, você que perdeu, conectou agora, que ele viajou em classe executiva de 18 mil e pagou R$400. Ele está dando a dica aqui para todos nós. E além disso, tá? A gente está falando aqui o sábado inteiro, ele está dando um presente para você. A gente está sorteando. Você tem mais 20 minutos para você mandar mensagem no 38516244. Ele está sorteando essa mentoria que ele está falando. Tudo isso que ele faz, ele pega na sua mão, passo a passo. Ele está sorteando uma mentoria de um ano.
2: Pode ser você que está nos ouvindo.
1: Para você que é ouvinte do Portal da Conversa, manda agora no 38516244. Pede, Ricardo, quero as milhas. Logo depois do podcast, a gente vai sortear. E lembrando.
2: A mentoria.
1: E lembrando que você que está no YouTube, a gente está falando hoje no dia 18 de julho, é só hoje, não dá para depois, é só hoje, dia 18 de julho, manda um WhatsApp aqui para a rádio no 38516244. Tony, repete a pergunta que você fez para ele, por favor.
2: É preciso passar uma vida inteira juntando milha, acumulando milha, ou para eu viajar?
0: Uma ótima pergunta, tá, gente? Isso aí é uma dor de muitas pessoas também. Que acontece que o brasileiro deixa tudo pra última hora, né? As pessoas querem viajar em julho, que ela lembrou que os filhos têm férias.
1: Somos
0: ela
1: assim.
0: Ela em junho, ela quer trazer. Bom, vou fazer mentoria.
1: Somos
0: não,
1: assim.
0: Não é bem assim, não. É planejamento a longo prazo, né? Mas não, e já concatenando essa pergunta sua com uma outra muito comum que a gente recebe. Luciano, eu gasto 3 mil por mês. Dá pra mim? Porque a pessoa sente que esse gasto é pouco pra ela utilizar pra milha, pra juntar, né? Casa muito com o que você falou. Em quanto tempo? Como é que funciona? Vamos lá. Milhas é um tema muito democrático, eu falo. Todo mundo tem direito e todo mundo tem que juntar. Se você ganha um salário mínimo, você paga suas contas. Você sim. Uma vez por ano, você tem que viajar com milhas. Pagando R$80 no seu voo e de volta. A pessoa ganha salário mínimo, ela consegue fazer
1: isso. Claro que dá.
0: Claro que dá. É matemática.
2: Sim.
0: Né? É matemática, ela consegue. É claro, uma pessoa que gasta muito mais, ela vai ter um benefício melhor ainda.
1: Claro, né? Claro.
0: Inevitável. Mas é democrático, por quê? Poxa, na sua realidade, você ganhando ali praticamente um voo, tá bom ou não nas suas férias?
1: Ô, gente, R$80, por exemplo, no Nordeste, 80, né?
0: Exatamente, R$80, taxa de embarque do aeroporto.
1: Nem ônibus sem ar-condicionado você paga.
0: É verdade.
1: É muito mais caro.
2: É verdade.
1: É, ué, não é? Não tem onde que tem banheiro ar-condicionado, você paga mais caro.
0: É verdade.
2: E às vezes essa pessoa, com um exemplo que você deu, ela nem conseguiria viajar o normal. Passou um ano inteiro trabalhando, que seria justo ela ter umas férias pra uma viagem por ano, pelo menos, e ela não conseguiria fazendo a mentoria com o Luciano e juntando pontos, convertendo em
1: pelo amor de Deus, presta atenção.
2: Pelo menos uma.
0: Com toda certeza.
1: Presta atenção nessa conversa, gente. Isso aí que a Ione acabou de falar. Talvez você tá cheio de ponto no seu cartão, você pode viajar de graça, quase, pagar só a taxa de embarque no final do ano agora.
0: É
1: só conferir. Sensacional demais, né? E aí você falou que dá pra fazer o pacote completo, né?
0: Exato.
1: Pra tudo, assim, Hotel,
0: qualquer coisa relacionada à viagem,
1: tudo.
0: Qualquer coisa relacionada
1: restaurante,
0: viagem,
1: tudo.
0: Você, restaurante não é, tem como, mas não compensa, tá?
1: Ah,
0: tem
1: não,
0: coisa
1: pai,
0: que,
1: isso é bom
0: que
1: falar.
0: Pode, mas não nos convém, né? Aquele negócio igual. Milha, o nosso foco maior dá pra você pegar tudo, mas o foco maior é voo, tá, Ricardo? O que você vai conseguir um desconto muito bom mesmo é voo, porque
1: é
0: as milhas são das cias aéreas, né? Então ela, no entendi. Produto dela, ela consegue dar um benefício entendi. Muito melhor do que terceirizar um hotel, essas coisas assim. Eles vão comer muitas milhas suas pra te dar um hotel, então não compensa.
1: Entendi.
0: Tem outras formas, por exemplo, você consegue ganhar milhas a partir de uma reserva de hotel, né? Num Booking, por exemplo, no hotéis.com, você consegue ganhar milhas, consegue ganhar pontos em alguns programas, além do cartão de crédito também. Então seu próprio hotel te dá outras formas de acumular.
1: Caramba.
0: Vai muito além do cartão, cara. O cartão é só, no máximo, 15%. Tem um universo por trás. Tem forma de juntar a partir de abastecimento, programas de fidelidade, compras online. Galera que tá online aí, compra no Mercado Livre pra caramba, né? O carteiro já sabe até o seu nome de cor, já tem a chave da sua casa, já achei colocando lá. Você nem pega assinatura mais, né? Então, isso aí, Tim que tá te dando pontos todos os dias, além do cartão de crédito.
1: Cara,
0: e esse é o maior erro de todo mundo. As pessoas perdem muito, não só pelo cartão, mas pelas outras formas que ele não sabe juntar no dia a dia.
1: Eu tô de bobeira com o que você falou até agora na minha cabeça, senhor. Você vai entrar nesse site aí que ele falou, comprar as milhas que são infinitamente mais barato se fosse pagar passagem.
0: Sim.
1: Se não paga com cartão, ganha
2: que
1: milha
2: ganha
1: no cartão, já divide em 10 vezes, gente.
0: É
1: pelo
0: muito
1: amor
0: diferente.
1: De Deus.
0: É muito diferente.
1: Nossa,
0: cara, por exemplo, Europa, né? As pessoas gostam muito. Ah, vou fazer Europa um dia, tá maravilhoso. Cara, Europa hoje a passagem é R$7.500. Tá muito caro.
1: No dinheiro, dinheiro paga assim.
0: No dinheiro, no site da Latam. Você vai comprar hoje.
1: Isso aí você tá falando é o pé duro, né?
0: É, R$7.500. É econômica.
1: Econômica.
0: Executiva é R$35.000 por aí. E de volta. Vamos pôr, R$7.500. Vamos falar a verdade?
1: É bom dia.
0: Caro pra caramba.
1: Caramba,
0: caro
1: demais,
0: pra caramba, né?
1: Demais.
0: Se pegar um voo. É só passagem aérea, né? Viagem sai mais de 30. Mas beleza, 7.500 um voo. Se você sabe comprar milhas na própria Latam no dia certo, este mesmo voo sai pra você R$2.000.
2: Meu Deus.
0: Ou seja, 5.500 de economia no mesmo voo.
2: A sua economia já paga a sua viagem.
1: Uma família de
2: desfrutar da viagem.
0: Quatro pessoas é 22 mil.
2: Meu Deus.
0: Que paga o resto da sua viagem toda.
1: Olha que loucura, cara.
0: Eu brinco com todo mundo que eu viajo pra fora do país, né? E os meus alunos replicam também, menos que os outros gastam pra ir Guarapari, muitas vezes, você acredita?
1: A minha Disney agora é possível, hein? Meu Deus, obrigado. Minha Disney é possível.
2: Mineiros trabalham o ano inteiro pra ir ali em Guarapari.
0: E eu ajudo muita gente, Ione, que nunca saiu desse mundo, né? Porque o mundo vive na nossa mente, né? A gente pode explorar várias coisas além do que a gente tem como realidade nossa. Mas você tem que buscar a fonte certa, né? Porque, poxa, na hora que você entra num mundo desse, você fica empolgado, cara. Você vai falar, poxa, eu vou pra João Pessoa, que todo mundo vai, eu já vi fotos, vi que é muito lindo. Melhor Guarapari, cá entre nós. E eu vou explorar um negócio novo. E você vai gastar menos do que sair com o seu carro. Pagando 8 horas, pegando 8 horas de viagem.
1: Olha que louco.
0: Né? Parando tudo quando é rodoviário, comendo caro. Então você pode ir, você pode pegar uma sala VIP antes do seu voo, em 2 horas você tá no destino, já chega tomando essa água de coco. Mais
2: como
0: barato.
2: Como eu nunca estive, como é que funciona a sala VIP?
0: Uma boa pergunta, né? Sala VIP é benefícios concedidos aí através dos bancos.
2: Mesmo com milhas?
0: Não, milha não dá pra você usar.
1: Não,
0: tá?
1: É cartão.
0: É o cartão, é o benefício do seu cartão, além de milhas.
2: Tá.
0: Né? Cartões Black principalmente, então.
1: Desculpa te cortar, mas como é que eu tô curioso agora, que eu sei, eu tenho que entrar no, tem algum site que eu posso ver alguma coisa, quais são os benefícios do meu cartão?
0: Perfeito, ótimo, vai digita no Google mesmo.
1: No Google
0: mesmo?
1: Por exemplo,
0: assim, meu cartão é todo cartão em Santander, por exemplo, vamos dar um exemplo.
1: Tá.
0: Perfeito, ele vai te dar a linhagem de cartão, você vai ver qual que é o seu e vai estar lá os benefícios, você vai ver se tem pontos, se não tem, se tem acesso à sala VIP.
1: Entendi.
0: Nessa sala VIP costuma ser em cartões Black mesmo, que eles vão te dar esse benefício.
1: Entendi.
0: Tá joia, gente? E outra coisa, desmistificando também, todo mundo dá cartão Black é pro cara que gasta muito, o cara é rico,
1: milionário.
0: Cara, hoje, com R$500 o cara consegue ter um cartão Black.
2: Ah, é?
0: É. Mas pouca gente
1: 500
0: sabe.
1: Reais?
0: É. R$500 ele consegue hoje comprar o acesso pra ter um cartão Black com 6 acessos à La Vie por ano.
1: Que vai ter mais muito mais benefício.
0: Muito mais benefício, pontua 2 por dólar, 6 acessos à La Vie.
1: Ó, tá todo mundo mandando mensagem, vocês têm mais 10 minutos pra mandar mensagem, todo mundo querendo a mentoria também. Eu ganhei a mentoria, tô quase chorando aqui, eu ganhei alguma coisa nesse programa depois de 5 anos. Ah, não posso fazer isso, não, o pessoal da Anchieta.
2: Mas tô registrando.
1: O pessoal da Anchieta trouxe uma cesta pra mim, há 2 semanas atrás também, foi bem.
2: O Grupo Anchieta veio aqui fazer um podcast com a gente, trouxe uma cesta pra ele.
1: Ah,
2: presente.
1: Porque só eu ganho presente aqui.
2: Não, é só presente.
1: Ó, que
0: bicho. Ricardo, eu posso falar uma coisa aqui que é uma dica, cara?
1: Claro.
0: Que muita gente
1: por favor.
0: Tem no subconsciente algo que foi passado. E eu entendo, o Brasil é um país muito endividado. É, a verdade é essa, cada vez aumenta mais ainda. As pessoas associam cartão de crédito à dívida.
1: Sim.
0: Só que isso é um erro, cara. Por quê? a gente consegue. Eu vou ensinar agora o mecanismo que eu vou falar, que eu ensinei pro meu pai, que meu pai é um cara, opa, que sempre gostou de pagar tudo à vista.
1: Grava,
0: se não tiver
1: aí,
0: dinheiro, eu não vou fazer, né? Que é a pessoa que é dinheiro na mão pra fazer as coisas. Só que, olha só que legal, você vai passar uma compra no seu supermercado, você vai lá e passa no débito, porque você tem dinheiro em conta, saiu.

0: tá pago, né?
1: É,
0: ou então você passa no Pix, mesma coisa, enviou, mandou dinheiro na hora, ou então dinheiro físico. Pensa comigo. Os cartões, hoje, 90% dos cartões, tem algo que pode. Existe antecipação de fatura. Ou seja, se você passar no crédito. Você passou no crédito.
2: Repete aí que eu não peguei essa, não. Fala de novo aí.
1: Ô, Ricardo, o efeito é o mesmo. A gente, por exemplo, a gente ia sair daqui pra comprar um negocinho ali no supermercado. A gente ia pagar com cartão de débito ou Pix.
2: Uhum. Aí, ao invés já tô até anotando um minuto aqui, vou botar um corte desse, porque.
1: Ao invés disso, Ricardo, ele tá sugerindo que a gente pague com cartão depois que fez a compra, chega em casa, antecipe o pagamento, porque vai debitar na conta na mesma hora,
0: igual você ganhou seus pontos.
1: E a gente ainda ganhou.
0: Exatamente. É exatamente isso. Você mantém a sua saúde, você libera o seu limite para futuras compras e você pontuou ainda. Você nunca vai estar devendo nada.
2: Peraí, repete aí. Eu viajei.
1: Bugou.
0: As pessoas optam muitas vezes por pagar no débito, Pix ou dinheiro.
2: Sim.
1: Porque quem paga na hora.
0: É, comprei, tá pago. É. Né? Só que muitos bancos hoje, 90% dos bancos, oferecem uma função que chama antecipar fatura, antecipar parcela, né, na sua fatura.
1: Pagar seu cartão antes.
0: É, pagar seu cartão antes, né? Você pode colocar quanto você quer pagar, não precisa pagar valor cheio na maioria dos bancos. E aí vai, Ricardo, é só você, ao invés de passar no débito, você passa no crédito, chega em casa, antecipa aquele valor. Você liberou sua fatura, tá pago do mesmo jeito que o seu dinheiro que você tava em conta, no saldo e pontuou.
1: Minha cabeça
2: tem como fazer isso?
0: Tem como.
2: É como se fosse pagar no Pix.
0: É como se fosse pagar no Pix, só que você usou o crédito e tá pago.
1: E
0: ganhou ponto.
1: Minha cabeça até doeu, Luciano.
0: Imagina. Exatamente, você não precisa ter medo mais de usar o cartão.
2: Eu tô me sentindo uma criança aqui. Que coisa que sabe que você vê um negócio que não existe? Fica o bebê aqui. Que é isso?
1: Eu tô assim, maravilhada com tanto benefício.
0: É muito benefício, e são vários.
1: E quando bem direcionado, né? Ricardo fica brincando, que aqui não tem inteligência
2: O pessoal tá enlouquecendo, todo mundo mandando aí. Manda aí que nós vamos sortear daqui a pouco. Mas, cara, você falou um negócio aqui que é maravilhoso. Por exemplo, ó, você que tá aí, que nunca viajou, acha.
1: Agora é possível.
2: Com salário, cara, você pode ganhar um salário mínimo.
1: Que seja.
2: Uhum. Com R$80, você consegue pro Nordeste, bicho, de avião.
0: E de volta,
2: cara, de avião. Mesmo que você não tenha dinheiro pra ficar lá, você primeiro vai lá.
0: Campa na praia.
2: R$80, gente, pra viajar de avião,
1: já
2: vai pro Nordeste.
1: Valeu a pena.
2: Pelo amor de Deus. Perdão, eu te cortei. Eu tô empolgado, gente. Fala aí.
1: Não, falei que assim, minha cabeça até doeu, que tanto benefício que a gente desconhece e que é possível a gente ter uma. Agradecido, Luciano, pela sua vinda aqui. A gente tá ajudando as pessoas a terem saúde financeira, programação de vida.
2: O pessoal tá mandando mensagem, o pessoal tá louco. Tá falando que não sabia, tem cartão de crédito há anos, aqui, tá todo mundo falando aqui, tá igual a gente.
0: Pois é, e é super normal, tá, gente? Só 1% da população sabe usar do jeito certo milhas.
1: Verdade.
0: 80% dos americanos
1: utilizam. Nem sabe
0: que existem.
1: Você
0: acredita?
1: Dos brasileiros,
0: nem sabem. 80% dos americanos utilizam milhas pra viajar.
1: Olha,
0: 80%? 80%, né? Porque lá tem matéria na saúde financeira e tudo mais, né? O Brasil não tem essa cultura de ensinar saúde financeira, infelizmente.
1: Agora.
0: Vai começar agora, né? Virou, parece que não tem um obrigatório ouvir isso.
2: Agora, explica pra gente.
1: Tem como colégio que nos patrocina?
0: Perfeito.
1: Tem.
0: Perfeito.
2: Ô, Luciano, explica pra gente que um exemplo. É legal a gente ir lá mexer e tal, mas esse negócio não é especialidade nossa. Como é que você trabalha pra ajudar a gente nesse tipo de serviço? Como é que é a mentoria? Como é que é esse tipo de serviço? Explica pra gente como é que é.
0: Perfeito, Ricardo. Então, a família Vidal, ela é uma empresa focada em mentoria personalizada. Ou seja, nós entendemos a sua realidade e montamos um plano estratégico de ação para aquilo que você tem que saber. Como assim para o que você tem que saber? De fato, se for buscar conteúdos na internet que tem diversos, será uma enxurrada de informações e nada montado para sua especificidade.
1: Sim.
0: Então você vai estar virando um obeso mental que a gente fala, ou seja, excesso de informação que não te leva a lugar nenhum.
1: Sim.
0: Né? Eu traduzo para a realidade da pessoa nessa mentoria, né, que são dois encontros presenciais com a pessoa estando aqui em João Molevar, de duração média de 1h30, acompanhamento durante 1 ano, suporte na comunidade também, tudo que ela precisar, ela tem o meu contato pra ela aprender em 1 ano, sem sombra de dúvidas. Ela tem o retorno da mentoria, aprende, já viaja.
2: O tempo todo?
0: O quê?
2: Esse contato?
0: Sim, na hora que precisar, tem meu WhatsApp, pode mandar mensagem, né? Eu e minha equipe toda de suporte, nós vamos orientar a pessoa de forma específica.
2: Entendi.
0: E é um plano de ação montado pra ela. Porque, cara, você não precisa saber tudo de milha, você precisa saber o que vai te ajudar o quanto antes a viajar. Você quer viajar.
2: É o que não é precisão.
0: Exatamente, né? Você não quer ser professor de milhas. Deixa que eu que tenho que aprender muita coisa. Você tem que aprender o que funciona. Né? O que funciona pra você, cada é isso. É a sua estratégia que a gente vai montar, inclusive, na mentoria. Você vai copiar, colar. No dia a dia, você vai ter o suporte quando precisar.

0: da comunidade das coisas acontecendo, as transferências, compra de milhas e afins. Então, o plano estratégico
1: aqueles conta pra você. Dias bons de comprar tudo. Também tá na comunidade?
0: Tudo mastigado, na palma da mão. Comunidade, você deu bons baratos, né?
2: Comunidade, você fala o quê?
0: São dois grupos no WhatsApp, deles, meu caro. É dois grupos no WhatsApp.
2: Aí vocês ficam colocando lá, tem promoção tal, tá, tem não sei o quê.
0: Exatamente. Nosso produto, Ricardo, a gente confia tanto no nosso trabalho há mais de 4 anos e é tão pelo bem, pelo certo mesmo, né? Que é um grupo aberto, cara. Então, todos os alunos estão lá, é um grupo aberto. É networking, né? As pessoas, opa, achei um voo barato aqui agora pra
1: ir. Falam?
0: As pessoas conversam, todo mundo é de si, gente. Olha. Brasil, e tem alunos fora também. Então as pessoas mandam promoções. Ô, Luciano, esse cartão aqui é bom, vale a pena, que a dúvida de um já entra no outro. E esse aqui, nossa, achei um voo legal. Poxa, tô na sala VIP. Vai criando um senso de comunidade na toa, nós somos família, né? Que a gente passa. Fala. Entende? Então vira um grupo de network. De fato, vai ter um esse de network e tem um grupo fechado, que é só as promoções que a gente manda pra que dia na correria, você só quer pegar o que aconteceu, né?
1: Que tem um viés mais institucional pra sua empresa.
0: Perfeito, exatamente, né? Que a pessoa ali tem 2 minutinhos do dia, a pessoa trabalha. Correria e tudo mais, ela vai e pega as promoções que é pra ela, que ela já sabe o que é pra ela.
1: Sim.
0: Poxa, minha estratégia é toda pra ir pra Disney.
1: A mentoria já tem um direcionamento, ela já filtra.
0: É, exatamente, Ione. Então eu vou falar pra você, Ione, nós vamos focar tudo na Latam, tá joia? Então toda promoção que for de Azul e de Smiles não serve pra você, não é seu foco hoje, você só vai focar nisso aqui. Quando aparecer essas e essas promoções, você vai juntar no dia a dia, tá bom? Quando aparecer compra de milha Latam abaixo desse valor, você vai comprar também, você vai ver na comunidade. Tem dúvida? Manda pra mim.
2: Deixa eu só dar um recado aqui que tá faltando 10 minutos pra você mandar sua mensagem. Tem um monte de gente pedindo a mentoria. Gente, coloca o nome e a cidade que você tá. Se não mandar o nome e a cidade, não concorre, hein? Tem muita gente mandando mensagem. Eu quero milha, quero milha. Manda o seu nome, me ajuda a te ajudar. Cara, que loucura, Ione.
1: Eu tô
2: impactada.
1: Que loucura.
0: É diferente, né? Tem muita gente que chega, caramba, como assim é o seu trabalho? Porque se for pegar ponto do cartão e transferir pra companhia, eu faço aqui sozinho. Mas não é nada a ver com isso, sabe, Ricardo?
2: A gente não vai ter, vai saber, vai perder a oportunidade. A gente vai perder a oportunidade.
0: Exato.
2: É o que a gente fala muito aqui. É uma coisa que nós, brasileiros, temos que aprender. A gente, cada um tem uma especificidade, uma proficiência naquela área. E a gente tem que aprender que tem pessoas que são melhores do que a gente em outras áreas. Tipo, você nessa área. Pra que eu vou tentar fazer uma coisa que eu vou errar pra caramba se eu posso contratar o seu serviço, economizar 80% do que eu ia fazer? Não é?
1: E
2: é
1: um direcionamento. O conhecimento dele vai ser convertido pra gente que comprar a mentoria dele.
2: É isso aí, pessoal. Manda nome aí.
1: Você tá focado em nos ajudar a caminhar.
0: Eu vivo disso. Eu vivo disso 365 dias do ano. É. Né? Eu e minha equipe, nós respiramos isso. A gente ajuda mais de 30 pessoas por dia a acharem voos, a promoções, a pessoas viajarem.
2: Olha,
0: agora, nas férias de julho, a gente fez um levantamento. Tem 75 pessoas que vão viajar na nossa comunidade, tudo com milhas.
1: Gente,
0: agora,
1: que lindo.
0: Nas férias de julho. Né? Tipo assim, é incrível, surreal.
1: É um
0: período curtinho. E a gente fez, né? Quanto que pagou no voo e tudo. Uhum. A gente fez o levantamento, são mais de 250 mil de economia.
2: Olha,
0: né? E as pessoas tiveram nos mesmos voos que elas iriam.
1: Já iriam fazer essa viagem mesmo.
0: Entendeu? Então é algo que, gente, não tem como tapar os olhos, né? A gente tem que, de fato, junto dos bons que nós ficamos melhores, né? Eu levo muito essa filosofia pra minha vida também, né?
2: Exatamente.
0: Se eu quiser um programa, né, pra patrocinar, pra investir tudo, será com vocês, porque vocês são ótimos profissionais, né? E cada pessoa no seu quadrado ali, a gente junto com os serviços certos, cara, a gente conhece o mundo. Né? A gente consegue conquistar coisas que a gente nunca imaginou antes. Então, a nossa missão na família é essa, é divulgar o conhecimento de pontos, milhas, viagens, mas além disso, é ajudar as pessoas de fato, cara, a realizar sonhos, porque aqui a gente não tá falando só de milha, de pontos, a gente tá falando de memórias.
2: Né?
0: As pessoas hoje trabalham pra caramba, não usufruem.
1: E não consegue fazer uma viagem no ano.
0: Sim. Vocês falam muito sobre saúde mental com especialistas aqui, muito legal, mas, cara, viajar também é saúde mental.
1: Sim.
0: Você expande sua visão de mundo, você vivencia culturas. Eu tenho certeza que quem tá escutando a gente aqui, memórias que eles têm com famílias, as melhores memórias são viajando.
2: Uhum.
0: E são. Sabe por quê? Porque marca muito, né? É até arrepio que eu sei de tantas histórias que as pessoas falam, cara, você me ajudou a sair da depressão, porque eu viajei, vi um novo mundo, vi possibilidade de viver. Empresários milionários, tá? Empresários milionários, tá? Gente que não consegue parar, gente que não consegue desligar.
2: Caramba.
0: E pessoas também, cara, que falam assim, cara, eu nunca tinha saído fora do país. E aí vai a pessoa naquela vela, pergunta tudo, Luciano, é esse portão? Manda foto e tudo. Cara, eu tenho um prazer enorme de ajudar, porque eu me sinto parte daquilo também.
2: Legal.
0: Entendeu? O intuito nosso aqui, é claro, o dinheiro vem pra nós, mas isso é natural. Por quê? A gente muda tantas vidas que nós também crescemos, né?
1: Falei disso na coluna de empreendedor hoje.
0: Pois é.
2: E como é que o pessoal acompanha, assim, você tem Instagram, como é que é?
0: Sim, fala sim, aí. Eu tenho Instagram, Luciano Milhas, tá bom? Todo mundo pode seguir lá.
1: É com LH, tá, gente?
0: Exatamente, Milhas, exatamente, Luciano Milhas, vocês podem seguir lá também.
1: E a mentoria, consegue chegar por lá também?
0: Pode chegar pelo Instagram ou então no nosso WhatsApp, né? Pode mandar uma mensagem pode, também, tá isso, joia? Ó, tá. Sim, 319-9336-4588.
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0: Pode mandar um oi lá, que eu e nossa equipe vamos estar prontinho para te atender, te ajudar, você entender também, né, em qual momento que você se encontra no mundo de pontos e milhas, que talvez você tenha trocentos pontos parados, você nem sabe.
2: Imagina, já chega para fazer a mentoria, o cara fala, você pode viajar para os Estados Unidos. Cara,
0: é verdade, acontece muito, tá, Ricardo? Muito, olha, muito. Pessoa tem cartão, nossa, tem
2: salário. Eu tô torcendo para ser meu caso.
0: Eu também, que a gente já começa pé na frente ainda.
2: Maravilha. Meu Deus do céu.
1: Que delícia!
2: Gostoso demais, né? É bom demais.
1: Olha, eu ficava mais horas conversando com ele aqui.
2: E assim, nesse mundo que a gente tá, gente.
1: De proporcionar alguém uma alegria, a gente tem conhecer algo.
2: Tá difícil a gente arrumar, ter um benefício.
0: Verdade.
2: Até do governo, o imposto que a gente paga, não consegue ter o benefício que o governo dá pra gente. Aí, assim, tem um benefício de empresa privada que tá aí de mão beijada. E só a questão do que é o nosso, do nosso propósito aqui, do nosso programa, o Luciano, é levar conhecimento pra população. Isso aqui que a gente tá trazendo é conhecimento, sim, igual você falou.
0: É mudança de história de vida.
2: Exatamente. É fazer uma pessoa realizar, eu tô todo arrepiado, pessoa realizar um sonho de vida. Às vezes, teve gente aqui que tá mandando mensagem aqui
1: talvez
2: falando,
1: uma família nunca viajou.
2: Ione, tem gente mandando mensagem aqui falando assim, nossa, tem tanto tempo que eu não viajo, que eu não vejo a pessoa da minha família porque eu não tinha dinheiro pra viajar.
1: Pra ir lá.
2: O cara com R$80 vai e volta de avião, vai realizar o sonho. Às vezes não vê o pai, não vê a mãe, não vê, sei lá, o filho. Há 1, 2, 5 anos, através de um conhecimento que você tá trazendo.
0: Falou tudo.
2: É muito profundo.
1: E ainda, no caso de ouvintes e espectadores que são empreendedores como eu e Ricardo, ele deu outra dica poderosa.
0: Ah, essa aí é boa, hein?
1: Valorosa.
2: Ah, fala de novo.
1: Que a gente consome através do cartão de crédito,
2: é
1: PJ, pode ser convertido no CPF.
0: Ô, gente, isso aí pouquíssima gente sabe, né? Mas para empreendedores e empresários, seja o nível que você estiver, tudo que você compra na sua empresa, que você consegue passar o cartão de crédito,
1: que
0: tem
1: que
0: ter um acréscimo de valor, você tem que ter um cartão de crédito PJ que te gera pontos e sua empresa tem que gerar os seus próprios voos, suas próximas viagens, tá joia? Senão você tá perdendo muito dinheiro. E aí você para pra pensar comigo, poxa, as pessoas trabalham pra quê? Pra ganhar dinheiro, né? No fim das contas, no mundo capitalista.
2: E você tá perdendo
0: dinheiro? Aí você para e pensa, não tem sentido. Né? Eu tenho que fechar essa torneirinha que tá vazando. Tá vazando. E vaza muito. Vaza muito, cara. Porque ele não... Ricardo, ninguém vai deixar de viajar, cara. Essas pessoas, esse público, ele não deixa de viajar.
2: Não tem como.
0: Só que ele vai lá e fecha pros Estados Unidos pagando 8, 10, 15 mil em cada passagem, dependendo da classe. Né? Ao invés dele poder pagar 300, 400 reais.
2: Que loucura, gente. Que loucura.
0: É diferente.
2: Imagina você economizando essa grana toda, você vai lá e compra tudo, compra iPhone. Só não pode vender.
0: Enxoval, faz enxoval do bebê,
2: compra,
0: né?
2: Tudo,
0: que eles gostam
2: roupa.
0: Muito dos Estados Unidos.
1: É, já aqui. Me fala que tem gente que sai daqui pra fazer isso.
0: Sim,
2: o pessoal tá perguntando de novo. Fala o seu Instagram e seu. Você falou o WhatsApp também, né?
0: Perfeito, Luciano Milhas.
2: Fala aí.
0: Luciano Milhas, tá bom? Arroba no Instagram. E meu WhatsApp é 319, ok? 9336.
2: Pode falar?
0: Pode.
2: Tem certeza?
0: Aham. Uh-huh.
2: Então vai, pode falar.
0: 319.
2: Ah.
0: É 9336-4588. 9336-4588.
2: Beleza, o pessoal tá perguntando aqui.
0: Perfeito, maravilha.
2: Gente, que sensacional, que coisa maravilhosa. Ó, eu pra você que tá vendo a gente agora, tem muita gente no YouTube também mandando mensagem. Pra você que tá ouvindo a gente na rádio, que aí tem milhares de pessoas ouvindo. Gente, eu recomendo a você rever o programa no YouTube. Terminou aqui, você revê com calma, manda para as
1: pessoas. Vou colocar até no fone de ouvido.
2: Manda para as pessoas que você tá. Você que tá mandando mensagem aqui igual louco, a gente tá aqui também. Veja o programa, encaminha para as pessoas, porque assim, gente, é dica, é realização de sonho. Quem que não tem. Ainda mais desse ano, né? Que tem muito feriado.
0: Exato,
2: ainda tem até dezembro. Gente, igual o Luciano falou, talvez você tá com o seu cartão cheio de ponto. Talvez você já consiga viajar em dezembro.
1: Ô, Ricardo, deixa eu dar uma pergunta pra ele aqui.
2: Fala.
1: Ô, Luciano, existe um valor mínimo de gastos para começar a pensar em pontuar pra depois trocar em milhas?
0: Perfeito, não existe. Tudo que você gasta, você... Aquela pessoa igual...
1: Se o cartão pontua...
0: Se o cartão pontua, vai reverter pra você, né? Eu falo que milhas é um negócio... Todo mundo tem que aprender. sabe? Sim. Todo mundo tem que aprender. É um negócio, tipo assim, democrático, igual eu te falei, né? É, a proporção do quanto você pode. Cara, eu vou te falar bem a verdade. Se você aprender como é que você compra milhas baratas, saber o momento, saber como acha voos baratos, que são módulos da mentoria, já acabou. Não importa.

0: quanto você ganha. Já, você vai viajar barato
1: já valeu a mentoria.
0: Já tá pago. E, cara, você pensa, um voo. Poxa, era 2 mil no site. Se eu trouxe ele pra R$300, pensa, a economia de 1.700 em uma pessoa e um voo. Ia pro resto da vida.
2: É, ué.
1: Em uma pessoa, não, uma família com 4, 6, 8,
2: e exato. A pessoa ganha aquele conhecimento, ele nunca mais vai esquecer.
1: É, tem isso também.
2: Agora só pra, que a gente tá, já vai dar uma hora de podcast das crianças.
0: Ei, coisa boa.
2: É. Algum exemplo, vamos supor, a mentoria, você falou que tem um grupo lá, mas como é que é essa mentoria? Você dá uma aula, você conversa com a pessoa, perfeito. Como é que é? Online, como é que é isso?
0: Excelente, meu caro, muito bom, muito bom. É, são dois encontros, né? Primeiramente a gente manda uma anamnese pra pessoa, ou seja, ela preenche um prontuário como se fosse pra eu entender tudo que ela quer,
2: entendi.
0: O que ela tem de objetivo, cartões, pra onde que ela quer viajar.
1: Traçar um perfil também da pessoa. Perfil,
0: perfeito, exatamente, pra eu saber o que ela precisa aprender, né? Depois disso, são dois encontros ao vivo com a pessoa. Estando em Monlevade, a gente pode fazer presencial. Tá, joia, a gente consegue fazer presencial. Se for de outra cidade, a gente pode marcar via Google Meet, chamar de vídeo. Tranquilo, não perde nada, não perde nada. Tá bom? Depois desses dois encontros, que ela vai aprender o que ela tem que fazer, ela recebe um prontuário estratégico. O que é isso? Um plano de ação prático que eu montei pra ela, né? Umas 6 folhas falando, olha, você vai fazer isso, isso, isso, copiar, colar tudo que eu tô te passando, você vai usufruir do melhor das milhas, você vai viajar bastante, né? E aí vai, ela leva o suporte meu durante um ano pra ela aplicar, que ela vai travar na jornada, cara, isso é inevitável, claro. Porque é coisas novas que ela vai aplicando, Luciano, isso aqui porque não tá dando? Ah, não, beleza, corrigi,
2: aí
0: né?
2: O suporte como é que é?
0: O suporte é eu no WhatsApp mesmo, a pessoa
2: tem dúvida lá?
0: Exatamente, pô. Comigo mesmo, privado, tá? Olha. Luciano, aqui, nossa, hoje é o dia certo da gente
2: estar assim. Cara, você deve ficar doido, então como é que você dá conta?
0: Eu tenho equipe, né? Eu tenho uma equipe de suporte. Também, né? Tem uma equipe de suporte.
1: Tem que viver também.
0: Tem uma equipe de suporte, mas é tudo personalizado, entendi. Ricardo, porque a partir do momento que eu montei o plano de ação da pessoa, quando
1: a sua
0: ela,
1: equipe tem acesso.
0: É, a pessoa manda mensagem pra nós, Ione, já abre o plano de ação dela.
1: Dela.
0: Na hora que nós temos um sistema com IA todo montado disso. Então a pessoa mandou mensagem, todo mundo já sabe o que foi a estratégia.
1: Quem
0: pra
1: é
0: ela.
1: Quem é a Ione? A Ione que eu tô falando aqui é essa,
0: Exatamente, sabe? Aí vai, a gente entra e durante um ano ela tem acesso à nossa comunidade recebendo tudo mastigado dia a dia. Voos baratos, momento certo de transferir, momento certo de comprar milhas, pra ela usufruir do melhor. E nosso objetivo é o quê, cara? Fazer que pessoas comuns consigam viajar com muito mais qualidade e economia.
2: E é possível, cara.
0: E é totalmente possível.
2: Ó, e eu vou ser sincero, transparente aqui. Por exemplo, eu vejo muito isso na internet, que eu gosto de ver canal de viagem e tal, no YouTube, mas assim... Eu achava que era um sonho distante. Eu achava que era isso que a Ione falava. Que assim, ah, era pra gente que gastava muito dinheiro no cartão de crédito, uma coisa absurda, que era um negócio distante, que a mentoria era um absurdo, que não sei o quê, que não funcionava. Cara, você tirou, derrubou isso tudo.
0: Fico
2: na minha
0: muito
2: mente.
0: Feliz, fico muito feliz. Esse é o intuito de fato, né? E aí muita gente pergunta, Luciano, qual que é a diferença sua, né, da mentoria pra um curso gravado? Cara, um curso gravado é legal, legal, né? Assim como tem diversos na internet. Só que ele não traz nenhuma personalização. São temas totalmente gerais que as pessoas ali gravaram um curso, você não tem um suporte, muitas vezes pós-venda também. E vamos falar a verdade, cara, pegar na mão das pessoas pra levar elas ao objetivo, adentrar na história de vida, pra eu entender o que você quer, eu vou vibrar junto com você, te ajudar, porque eu te conheci.
1: Sim.
0: Eu conheci sua história de vida. A partir do momento ali, você confiou em mim, na família, você entrou pra família, eu comprei você também, nós estamos juntos, né? Pra você realizar os seus sonhos. Eu falo com todo mundo, eu tirei até a porra no avião, só não entro junto, porque senão eu viajar o tempo todo.
1: Não, você tem outras viagens
2: E é legal porque assim, você faz personalizado. E quando você vê isso aí, é geralzão.
0: É, exatamente. E a pessoa tem que ficar 20 horas vendo aula gravada e tal,
2: pô,
0: não vai ter
2: não
0: tudo.
2: Dá,
0: é difícil,
2: não,
0: cara, porque é muito... São várias vertentes que tem. Cara, você tem que focar em uma que dá certo, né? Eu sou muito do ensinar fácil.
2: Entendi.
0: Porque tem gente que gosta de falar bonito, Ricardo, mas pra mostrar que sabe. Eu não quero mostrar que eu sei nada, né? Eu quero fazer você viajar, cara.
2: Resultado.
0: Eu quero te dar resultado. É totalmente diferente, entendeu?
2: Sensacional. Ó, acabamos de chegar uma aula de podcast.
0: Ô, coisa boa.
2: Passa rápido, que bom. Cara, que maravilha. A gente quer dar uma vontade de ficar conversando aqui a tarde toda. Cara, queria te agradecer. Foi uma honra te receber aqui. E, gente, mais legal de tudo... Ele atende o Brasil inteiro, é internacional, mas é daqui de Monlevade.
0: Sim, cara.
2: E a gente valoriza isso muito aqui, sabe? São pessoas daqui
1: do
2: pro mundo, pro Médio Piracicaba. Então, assim, por que não, ao invés de comprar um curso de um cara de São Paulo, um cara de não sei de onde, comprar a mentoria de uma pessoa daqui? Que mora aqui, que investe aqui, que compra aqui.
1: E tem como você ter certeza que ela
2: é
1: real, que
2: funciona.
0: Porque, assim, nós estaremos juntos, né?
2: A gente fala muito sobre isso aqui, sabe, Luciano?
0: Faz muito sentido.
2: Os empresários aqui, as pessoas aqui, se a gente um investir no outro, ajudar no outro, a comunidade Médio Piracicaba, todo mundo prospera,
0: faz muito
2: cara.
0: Muito sentido que você
2: tá
0: falando.
2: Prospera. Então, ó, repete o seu Instagram. Seus contatos, como é que faz pra acessar o seu serviço? Repete tudo aí. Perfeito. Que a gente tá chegando no final do programa.
0: Um prazer.
1: E outra coisa também, a mentoria pode ser

0: em nome de uma empresa, pode ser em nome de uma pessoa, pode ser mulher, pode ser homem.
1: Ô, Ione, vamos lá, mentoria pode ser em nome da empresa, pode ser em nome da pessoa. Casais não pagam nada mais por isso, porque eles vão utilizar juntos, então não cobra nada mais. O nome é individual, mas o casal não. Eles têm que fazer juntos mesmo. Então não tem nada de acréscimo de valor, tá joia? E, gente, foi um prazer enorme estar aqui com vocês.
2: Foi bom,
1: valorizo muito também, né? Programa

0: está aqui construindo uma sociedade melhor. Sem porque dúvida. A partir do momento que a gente toca num tema de saúde financeira, a gente está ajudando pessoas a realizarem sonhos, por exemplo, com as milhas.
1: Sem dúvida.
0: Coisas totalmente que a pessoa talvez nem imaginava que poderia ser possível em vida realizar aquilo.
1: Eu vou pra Disney. Aí, ó.
0: Aí, coisa boa.
1: Eu vou, maravilha.
0: Ricardo, cara, arroba obrigado. Luciano Milhas.
1: Vai lá.
0: Tá? No Instagram, Luciano Milhas. Segue aí, gente. E no WhatsApp, 319-9336-4588. 9336-4588. Pode mandar uma mensagem que a gente vai bater uma prosa bem legal pra ajudar vocês aí.
1: Beleza, cara. Obrigado. Meu. Foi uma honra te receber aqui. Foi um assunto maravilhoso.
2: Maravilhoso.
1: E esse foi o podcast do caramba desse sabadão. Podcast maravilhoso com o Luciano Vidal aqui falando sobre milhas, ó, trazendo a possibilidade real de agora você poder viajar, realizar o seu sonho. Estamos chegando no final do programa. O programa acabou? Nananina não, calma aí.
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1: Sim. Estamos chegando no final do programa. Que programa maravilhoso, né, Ione? Sensacional.
2: Muito conteúdo,
1: né?
2: Nada com o conteúdo de hoje.
1: As colunas maravilhosas, encerrando com esse podcast incrível. Maravilhoso. Olha, muita gente mandando mensagem pra gente. Muito obrigado no YouTube, no WhatsApp da rádio, nas nossas redes sociais. Muito obrigado pela sua participação. A gente, olha, e você que tem um trabalho diferente, é um empreendedor, entra em contato com a gente através do Instagram, porque assim, coisas boas aqui da nossa região tem espaço aqui no programa, tá? E a gente traz aqui, você vê, olha só o assunto que o Luciano tem daqui da nossa região que a gente não conhecia, o benefício que está trazendo para a nossa sociedade. Então você entra em contato com a gente dá espaço para você aqui também, o programa é nosso, o programa é maravilhoso. E olha, tá chegando a hora do final do programa, agradecer a você pela sua audiência, uma audiência incrível, maravilhosa. Mais uma vez, hoje eu nem contei aqui, mas provavelmente bateu o recorde de mensagem aqui hoje também.
2: Opa!
1: No programa do Portal da Conversa. Obrigado a todo mundo que mandou mensagem, interagiu, mandou um abraço aqui. Obrigado pela sua audiência. Se a gente é líder de audiência hoje na rádio, é por sua causa. Você que é o culpado, o bom culpado disso. Muito obrigado.
2: E
1: olha,
2: os prêmios?
1: É, tá
2: tem
1: todo mundo.
2: Tem gente que vai ganhar.
1: Ai. Eu vou ganhar. Tô quase chorando aqui. 5 anos de programa, a Ione deixou ganhar uma coisa aqui.
2: Que fique registrado, não é sorteio. Ele ganhou. Luciano deu pra ele.
1: Luciano que me deu. Luciano é uma bênção de Deus na minha vida. Oh, meu Deus. Ó. Vamos lá então para os prêmios do Portal da Conversa de hoje. Ó, você que já deu uma hora, já perdeu lá a promoção da Jomon. Quem pegou, pegou. Quem não pegou, não pega mais. Eu não sei se tem sábado que vem. Se o Edmar autorizar, a gente faz. Mas eu não sei. Por isso que fica ligado no ao vivo para você pegar promoção aqui com os nossos patrocinadores. E olha, quem ganhou o bolo gostosão da Casa de Bolo foi a Lívia Mara!
2: Parabéns,
1: Lívia! Vai comer o bolo gostosão da Casa de Bolo. Final do telefone 1609. E quem ganhou? A mentoria do Luciano Vidal. Quem será que ganhou, hein?
2: Eita!
1: Ai. Quem será que ganhou foi a Lucilene Aparecida!
2: Parabéns,
1: Lucilene! Final do telefone 3135. Segura a ansiedade, até segunda-feira nossa produção vai entrar em contato com vocês para explicar para você como que você vai pegar o seu prêmio, tá bom? Gente, olha, muito obrigado, são 1h59. Que Deus abençoe vocês, que vocês tenham a melhor semana da vida de vocês. E acompanhe as nossas redes sociais, segue a gente no Instagram pra você saber bastidor, o que tá acontecendo com a gente. Tem os cortes do programa que vão pro YouTube, além do programa inteiro que fica no YouTube, tem os cortes no Instagram, no TikTok. Segue os nossos perfis, que isso apoia o nosso trabalho. Quanto mais você se inscrever nos nossos canais, acompanhar a rádio, seguir a gente nas redes sociais, curtir, comentar, compartilhar, impulsiona o nosso trabalho, a gente alcança mais pessoas e pode trazer pessoas melhores, melhorar o programa para você sempre. Muito obrigado pela sua audiência. 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

0: e a Patrícia Linhares, podóloga. Olha, acompanha nossas redes sociais, semana que vem também tem um podcast incrível, ó. Fica lá no Instagram, mas pra você que é empresário, você que é empreendedor, imperdível pra você. Olha, um beijo no seu coração, que Deus te abençoe, que você tenha a melhor semana da sua vida. Até então.
1: Obrigada pela sua audiência, obrigado por caminhar conosco, porque o Portal da Conversa está fazendo 5 anos esse ano. A sua audiência para nós tem muito valor. Muito obrigada. Sábado que vem tem mais, se Deus quiser.
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4: 2 e 6.

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4: 3 e 11.

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2: 3:16.

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2: E 31.

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2: 6:47.

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2: 4:16.

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2: 4:33.

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2: 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Cipag. 4:46.

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4: 5 e 3.

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3: 6:01.

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3: 7 e 1.

muito boa noite, ótima noite de sábado pra você, hoje dia 18 de julho de 2026. Eu sou o Marcão, estou aqui com muito mais saudades e recordações, porque tá começando só Flashback Alternativa. Olha, eu prometo pra você um repertório bem variado pra hoje, pra gente viver essa noite de sábado bem gostosa e já ficar com saudades pra semana que vem. Então, se você tá afim de participar comigo, ó, pode mandar o seu abraço, pode mandar o seu alô, e durante toda a semana você pode mandar o seu recado aqui no nosso WhatsApp para o 31 3851 6244. Este telefone é famoso há anos. Se você quiser participar com a gente, fica à vontade, manda aí seu WhatsApp que eu mando o seu abraço e o alô. É só você me falar de onde você está ouvindo o Sol Flashback, que o seu amigo Marcão vai mandar aquele abraço gostoso pra você, tá bom? A nossa noite está apenas começando e vamos voltar no tempo do ano de 1986. Essa música é simplesmente espetacular. Pra abrir o programa, nada melhor do que ele. Bon Jovi, Live on Player. Sua.

0: essa versão ficou simplesmente espetacular, né? Era um garoto que, como eu, amava os Beatles e os Rolling Stones. 1990, Engenheiros do Havaí chegou arrebentando, chutando a porta com essa música. Antes você ouviu Vento Ventania, Biquíni Cavadão, 1991. E começamos chutando a porta também com Bon Jovi, Live on Player, do ano de 1986. A canção Era um Garoto que, como eu, amava os Beatles e os Rolling Stones não é original dos Engenheiros do Havaí, todo mundo sabe. Essa é a versão da banda gaúcha lançada em 1990, como eu disse. Essa música foi composta originalmente na Itália por Franco Migliati e também Mauro Luzini e gravada pelo cantor Giannini Moradi em 1966. Mas a versão nossa brasileira ficou muito melhor, né? A letra nasceu de um contexto forte de oposição à guerra no Vietnã e conta a história de um jovem americano apaixonado por rock. Ele foi convocado para o exército e teve que trocar suas guitarras pelo fuzil e morreu nesse conflito. Por isso que quando ele fala na música, tocava a mesma nota, ratatatá, é do fuzil. Marcão também é cultura.
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0: Bora partir pela nossa sessão abraço aqui na nossa segunda parte do Só Flashback. Eu quero mandar um grande abraço para o Gladstone, o Gal, tá lá em Bela Vista de Minas, falou que não perde nenhum. E quando tocar Legião Urbana, pra gente sempre lembrar dele que gosta muito da Legião Urbana. Então abraço para o Gal lá em Bela Vista de Minas, valeu Gal, aquele abraço pra você. Pro Tula Henrique também, para a Gabi, para a Rebeca, também lá em Bela Vista de Minas. Aqui em João Molevade, quem tá me ouvindo nesse exato momento, é o meu grande amigo César Rocco. Grande abraço para você que me deu boas-vindas aqui na Rádio Alternativa. Obrigado, cara, pela energia positiva e por tudo que você também já fez sentado aqui nessa cadeira, levando esse vozeirão seu para o Vale do Piracicaba e também mundo afora através da internet. E para o meu grande amigo DJ Ricardo Godoy, que tá sempre contribuindo, indicando músicas de primeira qualidade aqui na Rádio Alternativa, no Só Flashback. Para ele, pro Caio Lucas, pro Pedro Henrique e, claro, para aquela que manda nele, a Lília. Bora dar sequência aqui no nosso Só Flashback Alternativa, trazendo pra você essa sensacional 1985, Daddy Moshe, Be Angel, Play With My Heart.

aí o som da banda Blitz, 1983, a dois passos do paraíso. Antes você ouviu The Power of Love, Hugh Lewis and the News, 1985, e teve também Eurythmics, 1985, Daddy Must Be an Angel, Play With My Heart. Essa música Dois Passos do Paraíso, da banda Blitz, nasceu de forma inusitada em Olinda, durante uma turnê da companhia teatral. As Drummond trouxe o trombone sem dinheiro, e após toda a trupe pegar conjuntivite, Evandro Mesquita e Ricardo Barreto começaram a compor essa canção. A letra retrata a rotina de saudade dos caminhoneiros na estrada, acompanhados apenas pelo rádio. O grande diferencial da faixa, que se transformou um hino do rock nacional, é o momento em que o Evandro Mesquita leu uma carta icônica que foi lida para a mariposa apaixonada de Guadalupe, ao seu amado, o caminhoneiro Arlindo Orlando. Essa é a história dessa banda Blitz, onde todos estavam com um conjuntivite e estavam longe de casa, lá em Olinda, a dois passos do paraíso. Bora dar sequência aqui no Só Flashback Alternativa. Vamos voltar no ano de 1987. Rick Astley.

Essa então é o som do Legião Urbana 1986, quase sem querer. Aí, Gal, toquei pra você, tá bom, meu querido? Abraço, obrigado aí pela sintonia. Antes você ouviu In Excess 1987, Never Tears Apart. E Rick Astley, Together Forever 1987. Aqui a música não para, é muita saudade, é muita recordação pra você. Everybody Wants the Rule of the World. Na tradução pé da letra, todo mundo quer dominar o mundo. Essa é do ano de 1985.

0: Essa aí é We Don't Need Another Here. Tinha Turner, 1985. Teve também Every Breath You Take. Sting ainda tava no vocal do Police. Essa aí do ano de 1983. E teve também Everybody Wants the Rule of the World. Todo mundo quer dominar o mundo. Tears for Fears, 1985.
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0: Essa música não tem nem como descrever. 1983 foi o ano dessa. Yes, Warner of a Lonely Heart, dono de um coração solitário. Demais essa música, né? Teve também o som de Raul Seixas, 1974, Guita. E 1984 teve Van Halen, Jam.
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0: Bom, chegando ao final aqui de mais um Só Flashback Alternativa. Seu amigo Marcão despede de você nessa noite maravilhosa. Obrigado a vocês que ouviram o programa de hoje. Recordações acima de tudo. Rádio Alternativa em primeiríssimo lugar sempre pra você. Se você quiser conferir também na internet, alternativa1fm.com.br. Por lá você acompanha toda a nossa programação. Muito obrigado demais pela companhia de vocês. Ótima noite, até sábado que vem.
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3: 8:06.

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4: E aí, tudo certo? Bom fim de semana. A partir de agora, eu, Michael Oliveira, conecto você com 120 minutos de muito som. How was your week? Preparado? Are you ready? Então aumente o volume e a gente começa bem com esse som aqui que não tem como ficar parado. Cigala e Elaine com Hello.

dessa edição Cigala, Colleen com Hello. E aí, sintonizou seu rádio agora? Seja bem-vindo. A gente segue com as melhores músicas e Olivia Dean, Man I Need.

0: ponto final no primeiro bloco do seu Hit Nation. E o som de Khalid, novidade do cara pintando aqui na programação, teve J-Hope, Mona Lisa, Kalani, Follett, Zoe Larson com Midnight Sun e Olivia Dean, Man I Need. Segura aí, rápido intervalo. Na volta, tem mais Hit Nation no seu rádio.
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2: Estamos de volta. Espero que você esteja tendo um excelente fim de semana ouvindo as melhores tracks aqui no seu Hit Nation. E o segundo bloco tá no ar com Maroon 5 e a Lisa, Priceless. Yeah.

Warren con Ordinary no seu Hit Nation. Passou por aqui Mads & Beer, All At Once. MGK com Cliché e Maroon 5 e Aliza com Priceless. Só musicão, né? E a gente segue por aqui dependendo das melhores. Marshmello e o Jonas Brothers com Slow Motion.